0: Por que que o homem precisava ser resgatado? Porque, na verdade, Deus criou o homem do pó da terra, criou todas as coisas e também criou a mulher para ajudar, para estar ao lado do seu esposo. Mas nós vemos e conhecemos a história, o que aconteceu ali, na verdade. A mulher dá ouvido à serpente engana a mulher faz com que Adão caia também, e Deus deu uma consequência para cada um deles ali. E agora nós observamos que, aparentemente, o plano de Deus ficou frustrado, mas na verdade nunca ficou frustrado. Por quê? Porque Deus apontou para a Eva e disse que do seu ventre, do ventre da mulher, né, não necessariamente da Eva, sairia um que pisaria na cabeça da serpente. E muito mais tarde, depois, veio este Jesus maravilhoso. A Bíblia diz em João 3,16 que Deus amou o mundo de tal maneira que deu seu Filho unigênito para todo aquele que nele crê não pereça, mas tenha a vida eterna. Romanos capítulo 3, versículo 23, diz que todos nós pecamos e destituídos nós estávamos da glória de Deus. Por quê? Porque o pecado, ele trouxe condenação, o pecado, ele trouxe morte espiritual. Nenhum ser humano poderia se salvar por si próprio. Então, reconhecer a nossa condição é o primeiro passo de valorizar a obra que Cristo fez lá na cruz do Calvário. Nenhum de nós, nenhum de vocês que estão me ouvindo, nem eu, nem ninguém consegue pagar o preço da nossa salvação. Todos nós pecamos e destituídos nós estávamos da glória de Deus. Mas Deus amou o mundo de tal maneira que Ele deu Seu Filho unigênito para todo aquele que nele crê não pereça, mas tenha a vida eterna. E nós observamos que Jesus veio a este mundo, nasceu de uma mulher, cresceu, morreu, ressuscitou. Para quê? Para pagar o preço da nossa redenção, que é o segundo passo que eu quero compartilhar com você. O preço da redenção foi, a Bíblia diz, o apóstolo Pedro escreveu que não foi com prata, não foi com ouro, que foste resgatado da vossa vã maneira de viver, mas nós fomos resgatados pelo sangue de Jesus Cristo, vertido na cruz do Calvário. Jesus foi o Cordeiro perfeito, e o seu sangue foi derramado para perdoar os nossos pecados. O sacrifício foi único, o sacrifício foi completo, o sacrifício foi suficiente. E aqui nós estamos lembrando você nesta noite que a nossa salvação não custou nada, é um favor não merecido. Deus nos amou de tal maneira, e a Bíblia diz que pela graça sois salvo, não vem de nós para que nós não se glorie. Graça é um favor não merecido, graça é um favor que nem eu e nem você merecíamos, mas Deus te amou do jeito que você é. Deus te amou da maneira que você é, e Ele deu o Seu Filho para morrer por você. Glória a Deus. Terceiro ponto da nossa mensagem: a redenção. A redenção nos dá nova vida. 2 Coríntios capítulo 5, versículo 17, diz: quem está em Cristo, nova criatura é. As coisas velhas já passaram e eis que tudo se fez novo. Aleluia. Oh, glória a Deus.
1: Jesus perdoou os seus pecados e joga no mar de esquecimento. Ele perdoou os meus e os teus pecados, é o único que tem poder para perdoar pecado. Nós fomos libertos da escravidão do pecado e agora nós pertencemos a Cristo. Oh, que glória, que maravilha, que bênção! Nós pertencemos a Cristo, nós pertencemos a Ele. Você tem um dono e o seu dono é Deus, é Jesus Cristo, que pagou um preço, que resgatou você da vossa vã maneira de

aquele que o resgatou. Quem foi resgatado, ele deve viver, a sua vida deve ser agradecida para glorificar.

0: sua vida, o seu andar, tudo na sua vida, devemos glorificar o nome do Senhor. Por quê? Porque foi Ele quem nos resgatou. Quarto passo. O resgatado, ele vive em santidade. 1 Pedro capítulo 1, versículo 15 e 16 diz que a redenção não é... Nós vemos aqui uma palavra linda. 1 Pedro capítulo 1, vamos ler. 1 Pedro capítulo 1, versículo 15 e 16 diz assim: mas como é santo aquele que vos chamou, sede vós também santo em todo o vosso procedimento. Porquanto está escrito: sereis santo, por quê? Porque eu, o Senhor, sou santo. Que maravilha, aleluia, glória a Deus. Então a redenção não é licença para pecar. Deus nos chamou para uma vida santa. Deus nos chamou para viver em santidade. Deus nos chamou para viver conforme Cristo viveu aqui na terra. Deus nos chamou para que nós pudéssemos ser a imagem e a semelhança dele aqui na face da terra, expressando o amor que existe dentro de nós. Por quê? Porque o amor de Deus está em nossos corações. Honramos o preço pago por Cristo quando nós vivemos em obediência e vivemos também em fidelidade a Deus. Aí nós conseguimos honrar o sacrifício de Cristo na cruz do Calvário. E hoje eu estou aqui relembrando você, meu amigo, a você que está me ouvindo aqui pela rádio, na Cidadão FM aqui em Malé, você que está nos ouvindo pelas redes sociais, nós estamos passando por aqui para lembrar você que você foi resgatado por Cristo, que Deus amou você de uma tal maneira que Ele deu o Seu Filho para morrer por você. Glória a Deus, glória a Deus. Que você, que nós possamos ser agradecido a Ele pelo que Ele tem feito por nós. Deus abençoe sua vida. Fique com esta palavra no seu coração. Fomos resgatados por Cristo, mas não com dinheiro, não com ouro nem com prata. Ele pagou o preço e o preço foi sangue. Meu genro Yuri, Deus abençoe Yuri Henrique. Também a Emanuele e também o Theo. Alô, Theo, Deus abençoe sua vida. Obrigado, Theo, pelo carinho da audiência. Vovô te ama e estou com muita saudade de vocês. Deus abençoe a vida de vocês, meus amigos, meus irmãos, família querida. Irmã Maria, Terezinha, irmão Luiz e a irmã Céia estão nos assistindo também. Deus abençoe Lara Barra, que a bênção de Deus esteja presente sobre a vida de vocês. A irmã Leni, alô irmã Leni Freitas, lá em Foz do Iguaçu. Irmã Leni, Deus abençoe sua vida, obrigado pelo carinho. A irmã Clarice da Silva Hipólito também está nos assistindo, Deus abençoe sua vida. Também quero mandar um abraço ao nosso amigo Claudemir das Neves, também está assistindo nós. Nós louvamos a Deus pela sua vida, obrigado pelo carinho da audiência e que as mais ricas bênçãos de Deus esteja presente sobre a vida de todos vocês. Glória a Deus. Vamos estar tocando esse louvor aqui, só um dos 10 já já, e queremos oferecer a todos nossos amigos, a todos nossos irmãos que estão aí ligadinho conosco pela internet, você que está nos ouvindo também aqui pelo rádio. Este louvor é lindo demais e nós queremos tocar só um dos 10. a pedido do nosso amigo Cleverson. É, Creveluque. Então nós vamos louvar a Deus com esse louvor aí.
1: Essa história é muito linda. Uma certa vez Jesus curou 10 leprosos de uma vez. Mas sabe o que acontece? Só um voltou. Só um voltou para agradecer. Quantos são agradecidos? Porque Jesus entrou na sua casa e fez um milagre em sua vida.
0: Vamos mandar um abraço à nossa amiga Rosa Tesca, Deus abençoe sua vida, boa noite, paz do Senhor Jesus Cristo, nossa amiga Lourdes, ex-Virgicós também está entrando aí assistindo nós, Deus abençoe a vida de vocês.

A vida de Deus está aí, bênção de Deus está ouvindo esse louvor, sou um dos 10. Quero mandar um abraço à nossa amiga irmã Marinês Ablorowski. Deus abençoe, irmã Marinês, sua vida. Obrigado pelo carinho da audiência para o senhor, pastor Everaldo. Estamos ligadinho pela internet. Um abraço para vocês, irmão Luiz e irmã Ceia, que estão ligadinho conosco também. Deus abençoe, obrigado pelo carinho da audiência. Povo querido, povo abençoado. Para o senhor, pastor Everaldo. Vou doar um par de fronhas para o sorteio aí. Deixo com o pastor para a pessoa que ganhar, pegar. Maravilha, irmã Lenina. Temos 3 prêmios aí, né? São 3 pessoas que vão estar ganhando aí, né? 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Chega ali, obrigado Rogério, obrigado família, Deus abençoe a vida de vocês. Também temos aí um par de fronha, né? Tá aí, então um par de, Veraldo, vou doar um par de fronhas para o sorteio. A irmã Lenina está doando para nós, Deus abençoe. E a irmã Cláudia está doando uma camisa feminina ou masculina para quem ganhar. É para ali da oferecimento do brechó da nossa amiga Cláudia na rua 15 de novembro. Deus abençoe, Cláudia, sua vida. Obrigado pelo carinho da audiência. Rafael dos Santos Oliveira, Deus abençoe sua vida. Obrigado pelo carinho da audiência. Que as bênçãos de Deus estejam presentes sobre a vida de vocês. Muito bem, queremos louvar a Deus. Deixa eu ver mais quem que está conosco aqui. Deixa eu ver, que maravilha, que benção. Nossa amiga Sônia Marques. Alô, Sônia, Deus abençoe sua vida, obrigado pelo carinho. Ô, Claudemir, tamo junto. Eita, benção de Deus, obrigado pelo carinho da audiência. Deus abençoe a vida de vocês. Nosso amigo Claudemir, também a Mara. E também a vida do Emanuel. E também a vida da Isabela. E também a vida do Victor, agora lembrei, Victor, Deus abençoe sua vida, obrigado pelo carinho da audiência, estão aí ligadinho conosco também, que a bênção de Deus esteja presente sobre a vida de vocês, lá em Foz do Iguaçu, nossa irmã Leni, Deus abençoe a irmã Leni, sua família, a Elisama, alô Elisama, um abraço Elisama, Deus abençoe, saudades de ouvir a Elisama cantar, como canta bem a Elisama, benção de Deus. Nós queremos mandar um abraço aí, nossa amiga Elisama. Deus abençoe a vida de vocês. Obrigado pelo carinho da audiência. Sempre, toda noite, que a gente está aqui todas as terça-feiras, estão ligadinhos conosco. E nós queremos louvar a Deus pela vida de vocês aí, que estão sempre ligadinhos conosco. Deus abençoe a vida dos nossos irmãos, dos nossos amigos, que estão sempre ligadinho conosco.

0: Hoje eu vou tocar certo. Toque o hino da dá licença para o milagre Samuel Mariano. É, quem está pedindo aqui é a nossa amiga irmã Rosângela. A irmã Rosângela e o Geraldo, né, aí do Rancho Dois Irmãos, o Guilherme, a Giovana, a Vitória, toda a família, o Gustavo, benção de Deus. 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Deus abençoe a vida de todos vocês que estão sempre ligadinho conosco. Eu quero estar orando por você neste momento, concluindo aqui a nossa live, e ficamos aqui até as 22 horas com o pessoal aí pela rádio. Deus abençoe, Senhor, a vida de cada um dos teus filhos, Pai, que estiveram nos ouvindo até agora, Senhor. Ouvir esta palavra maravilhosa, que nós fomos comprados por um ótimo preço, um preço maravilhoso. Não foi com ouro, não foi com prata, mas foi com o sangue de Jesus na cruz do Calvário. Temos pedidos de oração, Senhor, também ali, Senhor, na live. Pessoas pedindo oração, Senhor. Deus, vem abençoar a cada um, famílias, Pai. Em nome de Jesus, Pai, vem fazer milagres sobre estas vidas. O Senhor é poderoso, o Senhor é grande, o Senhor é lindo, o Senhor é o nosso Rei, o Senhor é o nosso Pai. Ó Deus, vem abençoar a vida de cada um dos teus filhos. É a oração que fazemos em nome de Jesus. Amém e amém, Jesus. Terça-feira que vem voltamos, se Deus quiser.
1: Quem é este que de madrugada socorre os aflitos? Quem é este que nos hospitais e nas prisões atende os seus gritos? Quem é este que consola os que estão nos asilos e nos leprosários? Quem é este que liberta um drogado sem cobrar honorários? O seu nome é Jesus.
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1: Sonhei com Deus. Sonhei que Deus falou comigo dizendo: meu filho, eu estou aqui e sei o que pensas. E eu disse: então responde-me, Senhor, porque existem pessoas tão infelizes no mundo. Deus respondeu: se apressam em crescer e depois desejam ser crianças novamente. Perdem sua saúde para ganhar dinheiro, em seguida perdem o dinheiro para recuperar sua saúde. Pensam ansiosamente sobre o futuro e se esquecem de viver o presente, de tal forma que não vivem nem o presente nem o futuro. Vivem suas vidas como se nunca fossem morrer e morrem como se nunca tivessem vivido. Então perguntei: que lições de vida o Senhor quer que aprendam? E ele respondeu: que uma pessoa rica não é aquela que tem o máximo, mas sim a que precisa do mínimo. E que de nada vale o homem ganhar o mundo inteiro e perder a sua alma. E aprendam que eu estou aqui sempre.
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este que resolve os problemas quando eles quase nos consomem? Quem é este que enriquece os pobres e ensina os doutores? Quem é este que, por ter triunfado da morte, é o Senhor dos Senhores? Jesus.

Benção de Deus, 21:43. Vamos tocar o próximo louvor agora aqui com Silvan Santos. Eu vencerei, né? Pedido aí da nossa amiga Maria. Deus abençoe a vida de vocês. Obrigado pelo carinho da audiência. Nós vamos ouvir este louvor aí bonito com Silvan Santos. Eu vencerei.

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1: Muito bem, já nós vamos ouvir mais um louvor. Boa noite, peço louvor, ovelhinha, é a Wanda Kozlinski da Vila Caroline. É, que programa abençoado, boa terça-feira, minha mãe pede esse louvor, se puder tocar, já vamos tocar esse louvor para vocês. Um abraço para todo o pessoal aí, bênção de Deus, que maravilha.

Maravilha, benção de Deus, 21:53, estamos chegando ao final de mais um musical evangélico, mas antes nós queremos fazer aqui o sorteio, né? É, nós vamos estar sorteando, então, na verdade, somos 24 participantes e nós vamos sortear aqui primeiro a camiseta, oferecimento aí da nossa amiga irmã Cláudia, do Brechó da 15. Deus abençoe a vida da nossa irmã Cláudia. Nós queremos aqui, já, vamos estar anunciando o nome de quem... Deixa eu ver, vamos sortear aqui para nós ver, deixa eu ver. Saiu aqui nosso amigo Zeno Rutchensky. Alô, Zeno, Deus abençoe sua vida. Obrigado pelo carinho da audiência. Nosso amigo Zeno sempre está conosco, também nos ouvindo. Alô, Zeno, aí de Dorizon, sabe onde que é o brechó? O brechó da Cláudia, ali na rua 15 de novembro. É só você chegar ali para você retirar, então, o seu prêmio, a sua camiseta. Já coloquei, Moarildo, já coloquei o nome da Mabê aqui, tá participando da Mabê também. Vamos fazer aqui o segundo novo sorteio, vamos ver agora. Vamos para o R$30 aqui, oferecimento da Vitória Presente, da nossa amiga Jacinta, aí na Vicente Machado. Deixa eu ver aqui, né, nossa amiga Suzy. Alô, Suzy! Eita, Suzy, tá nos ouvindo? Ela participou conosco aqui pela o número da rádio. Eu perguntei para ela ainda como que é o seu nome e ela falou para mim aqui, deixa eu achar. Suzy, você ganhou então R$30, né? Você ganhou R$30 em compras, vale compra ali na Vitória Presente, tá bom, Suzy? Só dá um ok se você tá ouvindo nós aí, para nós saber que você tá ouvindo, para mim passar aqui pro nosso amigo Rogério. Vamos para o terceiro, que é um jogo de fronha. Vamos lá, vamos sortear o terceiro aqui. Deixa eu ver aqui quem que foi que ganhou o terceiro prêmio, irmã Francilene, lá do Rio Claro do Sul. Alô, irmã Francilene, eita, benção de Deus, tá aí então, né, o terceiro prêmio, oferecimento da irmã Leni, ou melhor, irmã Lenina e irmão Miguel. Deus abençoe a vida de vocês, já, então, nós vamos estar orando por todos vocês. Só um minutinho, não sai daí que nós já vamos orar por vocês.

Muito bem, queremos estar orando com você neste momento. Senhor nosso Deus, Paizinho querido, mais uma vez estamos na Tua presença. Pai, queremos louvar o Teu nome, adorar o Teu nome, porque o Senhor é Deus. E a Sua benignidade e o Seu amor dura para sempre. Deus, venha abençoar a cada vida, Senhor, a cada um dos Teus filhos. Pai querido, que participaram conosco nesta noite. Cada um, Senhor, que precisa de um milagre, o Senhor conhece e o Senhor sabe a vida de cada um, Senhor. Deus, em nome de Jesus, Pai, eu quero, Senhor, pedir para o Senhor fazer um milagre na vida de cada um dos Teus filhos. Que o Senhor venha, Pai, fazer coisas lindas sobre a vida de cada um deles que estão nos ouvindo. Pai, o Senhor sabe o que cada um precisa, Deus, em nome de Jesus, Pai, nós profetizamos o milagre, em nome do Pai, do Filho e do Espírito Santo de Deus, amém e amém, Jesus. Volte a nos ouvir, terça-feira que vem, a partir das 8 horas da noite, estaremos aqui, se Deus quiser. Um abraço a todos vocês e até a terça-feira, Deus abençoe a todos, em nome de Jesus.

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2: Olá, boa noite.
0: Boa noite para você que nos acompanha em todo o país.
2: Segunda-feira, 14 de setembro de 2026.
0: E vamos aos destaques do dia.
2: Programa de renovação de frota.
3: Sendo rico, se fez pobre. Aquele que é o pão da vida começou o seu ministério sentindo fome. Aquele que é a água da vida terminou o seu ministério cheio de sede. Aquele que convida os pecadores para descansarem nele sofreu cansaço. Aquele que é a nossa consolação no seu ministério chorou. Aquele que é o Senhor de todos foi vendido como um escravo. Aquele que é o nosso bom pastor foi levado à cruz como ovelha ao matador. Aquele que é vida.
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0: Olá, uma boa noite.
2: Boa noite para você que nos acompanha em todo o país.
0: Terça-feira, 15 de setembro de 2026.
2: Vamos aos destaques do dia.
0: A infraestrutura por trás da tela. Data centers mantém o mundo conectado.
2: E Brasil sanciona a lei que cria regime tributário especial para a instalação desses espaços no país.
0: É o Redata. A medida prevê incentivos fiscais e o uso de energia renovável. Pablo Mundim.
4: A nova legislação também contempla serviços de computação em nuvem e operações de inteligência artificial, como treinamento e geração de respostas por modelos de IA.
2: Produção agrícola e pecuária.
0: Brasil colheu cerca de 361 milhões de toneladas de grãos na safra 2025-26, 2,6% a mais em relação à anterior.
2: E produção de carnes deve ultrapassar 34 milhões de toneladas em 2026 e 2027. Natália Kozlik.
5: De acordo com a Conab, o resultado permitirá um aumento nas exportações sem comprometer o abastecimento do mercado interno.
0: Um refúgio científico no meio da Amazônia.
2: Às margens do Lago Tefé, a biblioteca reúne mais de 28 mil obras ligadas à região. Cleide Lopes.
6: Localizada em uma região cercada por áreas protegidas, ela é o único local com conteúdo científico em um raio de mais de 500 quilômetros.
0: Hoje na apresentação, Luciana Vasconcelos e Nazi Brum.
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0: Sancionado o regime especial de tributação para serviços de data centers, o Redata.
2: A lei prevê incentivos fiscais e suspende a cobrança de tributos federais para a compra de equipamentos destinados à instalação, ampliação e modernização dos centros de tecnologia, os data centers.
0: Uma das obrigações das empresas é o compromisso com a sustentabilidade e o uso de energia limpa.
2: Mas você sabe o que são os data centers? Vamos entender na reportagem de Pablo Mundim.
4: Data centers são estruturas que armazenam, processam e gerenciam grandes volumes de dados e aplicações digitais. O Brasil passa a ter um regime especial de tributação para estimular a instalação de data centers no país. A nova lei cria incentivos fiscais para a compra de equipamentos usados nesses centros de processamento de dados. Para ter acesso aos benefícios, as empresas terão de cumprir contrapartidas. Entre elas, reservar pelo menos 10% da capacidade de processamento para o mercado interno, utilizar energia de fontes limpas ou renováveis e investir no país. Também haverá exigências de eficiência no uso da água para o resfriamento dos equipamentos. O secretário-executivo do Ministério da Fazenda, Rogério Seron, destaca o papel dessa medida na indústria 4.0.
7: É uma crítica muito recorrente quando se discute data centers, a questão do consumo excessivo de água e que isso pode ser um problema. As novas soluções já que se chamam de circuitos fechados, o projeto endereça isso de uma forma muito adequada. Então, o consumo de água não será um problema. E a energia, a nossa energia, sim, é muito. Esses data centers consomem muita energia, mas diferente do resto do mundo, aqui a gente produz energia limpa, de baixo carbono e renovável. Então, novamente, isso não vai ser um gargalo, vai ser uma grande.

0: de oportunidade.
1: A nova legislação também contempla serviços de computação em nuvem e operações de inteligência artificial, como treinamento e geração de respostas por modelos de IA. Segundo o ministro do Desenvolvimento, Indústria, Comércio e Serviços, Márcio Elias Rosa, o regime prevê a suspensão por 5 anos de tributos na compra de componentes eletrônicos e outros equipamentos de tecnologia da informação e comunicação.
2: Há uma suspensão dos tributos federais, nós temos a expectativa de que estados nos acompanhem, que os municípios nos acompanhem, mas o fato é que há uma suspensão dos tributos federais sempre que o produto não tiver produção nacional equivalente, desde que seja destinado para o ativo, né, imobilizado desses investimentos, e vale por 5 anos. Ou seja, nós estamos em face de uma grande inovação.
1: A entrada no programa dependerá de autorização do Ministério da Fazenda e as empresas precisam estar em dia com os tributos federais. Reportagem Pablo Mundim.
3: A gente acabou de falar dos incentivos aos data centers, aqueles galpões gigantes, verdadeiros supercomputadores que fazem a mágica da internet acontecer hoje em dia, guardando nossas fotos e fazendo funcionar a inteligência artificial.
4: Mas para entender como a gente chegou até aqui, vale a pena voltar um pouquinho no tempo e ver como a internet evoluiu ao longo das décadas.
3: Quem é dessa época vai lembrar. 30 anos atrás, navegar na web era aquela novela da conexão discada, cheia de bips, chiados e paciência.
4: Pois é, Nazi, de lá para cá tudo mudou. Hoje, mais de 90% dos brasileiros estão conectados. E aquela internet lenta deu lugar a uma rede rápida, que está na palma da mão, no celular, no trabalho e no nosso dia a dia.
3: Pois é, confira os detalhes dessa evolução na reportagem de Gabriela Noronha.
5: Quem lembra desse som inconfundível da conexão discada? Há cerca de 30 anos, esses bips e chiados significavam que alguém estava se conectando ao mundo novo. No Brasil, a internet começou a se popularizar no final dos anos 90 por meio de modems ligados à linha telefônica. Só na década de 2000, com a introdução da banda larga, foram possíveis conexões mais rápidas e estáveis, como explica Giovanni Almeida, professor da Faculdade de Ciências e Tecnologias em Engenharia da Universidade de Brasília.
6: No início era a tecnologia discada. Então, quem poderia ter acesso à internet era quem tinha um telefone em casa. E depois, então, começa a ter uma evolução, que é quando surge a tecnologia que a gente, né, chama de rede de telefonia celular. Então, se tem desde a primeira geração, né? Aí por isso tem 1G, 2G, 3G, 4G e hoje 5G. Aí, a partir da tecnologia 4G, é que ficou mais forte, aí coincide com o uso do smartphone, surgimento do smartphone, que aí permite que hoje a gente tenha, né, esse acesso na palma da mão.
5: Com a expansão da infraestrutura de internet e a diversificação das tecnologias, cerca de 169 milhões de pessoas no Brasil já estão conectadas hoje. Segundo dados do Instituto Brasileiro de Geografia e Estatística, o IBGE, mais de 90% da população já tem acesso à rede, o que muitos não sabem é que, embora o destino final seja a tela do celular ou do computador, o caminho percorrido pelo sinal varia entre a fibra ótica, a rede móvel e o satélite. De acordo com Thiago Brown, assessor do Departamento de Investimento e Inovação do Ministério das Comunicações, cada tecnologia atende a uma realidade geográfica e a diferentes necessidades de uso.
7: O que é muito importante a gente ter em mente é que todas essas tecnologias, seja satélite, telefonia móvel ou fibra ótica, elas se complementam, né? Então, naquela região onde é mais difícil chegar a fibra ótica, a gente consegue, através de uma comunicação telefonia móvel, levar conectividade banda larga para a população. E aí, mais difícil ainda, aquela região mesmo remota, de rural, de fronteira, por exemplo, em estados que tem muita densidade de floresta, mas existe gente morando ali, existem brasileiros morando ali, a gente tem a solução via satélite para levar também.
5: O assessor do Ministério das Comunicações destaca ainda que, para além das experiências cotidianas, redes estáveis e ultra rápidas permitem o acesso a serviços públicos digitais, como telemedicina e conteúdo conteúdos educativos.
7: Com a chegada da internet de alta velocidade, a gente consegue levar saúde. Um especialista da área médica consegue fazer o atendimento desse brasileiro que está numa região rural, por exemplo, né? E aí acesso à educação nem se fala, né? A internet hoje tem todo o conteúdo de todos os tipos.
5: Para mais informações sobre as tecnologias disponíveis e a qualidade dos serviços prestados, basta consultar a página da Anatel na internet no endereço anatel.gov.br. A agência regula e fiscaliza o setor de telecomunicações, estabelecendo normas técnicas e mediando conflitos entre consumidores e operadoras. Reportagem Gabriela Noronha.
4: O Brasil colheu cerca de 361 milhões de toneladas na safra 2025-26, segundo estimativa da Companhia Nacional de Abastecimento, a Conab.
3: O volume representa alta de 2,6% em relação à temporada anterior. A área plantada também deve crescer, chegando a 83,5 milhões de hectares. Confira na reportagem.
0: A produção brasileira de grãos na safra 2025-2026 fechou o ciclo estimado em 361 milhões e 700 mil toneladas, segundo a Companhia Nacional de Abastecimento, a Conab. É o 12º e último levantamento para o período de setembro do ano passado a agosto deste ano. Os números mostram um aumento de 2,6% em relação à temporada anterior. A área de plantio estimada é de 83 milhões e 500 mil hectares, crescimento de 1,7% em comparação com o ciclo anterior. Os maiores aumentos de área estão nas lavouras de soja e milho. Segundo Nayara Bittencourt, diretora de Política Agrícola e Informações da Conab, as condições climáticas contribuíram para os dados estimados.
8: Então, em relação à soja, nós temos 180,4 milhões de toneladas colhidas. Esse resultado ele decorre tanto de uma expansão de área plantada e também das condições climáticas que foram bastante favoráveis nesse ano, com uma boa produtividade do ciclo. O milho também é uma cultura de destaque aqui, com 144 milhões de toneladas, também com condições climáticas bastante favoráveis nas principais regiões produtoras.
0: A Conab também apresentou uma estimativa para a próxima safra, de 2026 a 2027. A produção brasileira pode chegar a 366 milhões e 600 mil toneladas de grãos. Soja e milho apresentam tendência de crescimento. De acordo com a Conab, o resultado projetado reflete uma maior área semeada, o que compensa uma ligeira perda esperada na produtividade média nacional das lavouras. Quem comenta é o presidente da companhia, Silvio Porto.
9: Nós estamos apresentando aqui uma expectativa de crescimento de área praticamente para todas as culturas, mas nós estamos identificando uma redução de área no Rio Grande do Sul, mas nós estamos identificando também uma compensação dessa redução em outros estados.
0: O IBGE, que faz um levantamento anual da safra, estima para 2026 uma produção agrícola de 352 milhões e 900 mil toneladas, 2% acima do resultado registrado em 2025. Arroz, milho e soja representam 92,9% da produção estimada e ocupam 87,4% da área a ser colhida. Entre as regiões, o Centro-Oeste apresenta a maior estimativa de produção, seguido por Sul, Sudeste, Nordeste e Norte. E Mato Grosso é o maior produtor, com 32,1%, seguido por Paraná, Rio Grande do Sul, Goiás, Mato Grosso do Sul e Minas Gerais. Com locução de Thaís de Araújo, reportagem Luciana Colares de Holanda.
4: No mercado de carnes, também há projeção de alta nos próximos anos.
3: Segundo a Conab, o resultado será puxado pela produção de carne suína e de frango em 2026 e 2027.
10: Segundo projeções da Conab, Companhia Nacional de Abastecimento, a produção brasileira de carnes deve ultrapassar 34 milhões de toneladas neste ano e no próximo. O valor é 2% maior que o volume obtido em 2025 e foi influenciado sobretudo pela avicultura de corte e a suinocultura. De acordo com a Conab, o resultado permitirá um aumento nas exportações sem comprometer o abastecimento do mercado interno. Os dados divulgados nesta terça-feira também estimam alta na produção de ovos no país nos próximos anos. A publicação completa pode ser acessada no endereço www.gov.br/conab. Natália Koslick para a Voz do Brasil.
4: Atenção participantes da Prova Nacional Docente.
3: O Instituto Nacional de Estudos e Pesquisas Educacionais Anísio Teixeira, o INEP, recomenda aos inscritos consultar com antecedência o local de prova, que será aplicada no próximo domingo, 20 de setembro.
4: As informações estão disponíveis no cartão de confirmação da inscrição no sistema PND.
3: Os portões serão abertos ao meio-dia, no horário de Brasília, e fechados pontualmente à 1 da tarde.
4: O resultado final está previsto para 15 de dezembro.
3: Mais informações em pnd.inep.gov.br.
11: Dicas do Enem.
12: Oi, meu nome é Davi Enzo e a minha pergunta é: quantas horas por dia eu preciso estudar?
4: A professora de Biologia Maria Antônia Ferreira vai responder essa dúvida. Vamos conferir.
13: Para essa pergunta, não existe uma resposta exata, porque isso é muito individual de cada um. Eu diria para vocês focarem mais em qualidade de estudo e menos em tempo. Porque, por exemplo, se você estudar 2 horas por dia, mas essas 2 horas forem bem proveitosas com foco total, é mais eficiente do que 5 horas toda hora oscilando o foco. Então, eu acho que, assim, o máximo possível que você consiga manter um bom rendimento, um bom foco ali nesse tempo de estudos. Lembre-se, no dia da prova vocês estarão realizando exercícios. Vocês precisam estar preparados para responder questões. O Enem é muito mais do que simplesmente decorar um monte de teoria. Ele é uma prova de leitura, interpretação e preparação para responder exercícios.
4: As provas do Enem vão ser realizadas nos dias 8 e 15 de novembro. Se prepare e acompanhe as nossas dicas toda terça-feira aqui na Voz do Brasil e também na radiogov.ebc.com.br. Um local de conhecimento no interior do Amazonas, onde é possível acessar obras dos primeiros cientistas que pesquisaram a região.
3: Biodiversidade, populações ribeirinhas e recursos naturais estão entre os temas das pesquisas.
4: A biblioteca que fica em Tefé é um convite para pesquisadores, estudantes e qualquer pessoa que queira saber mais sobre a Amazônia brasileira.
3: Ela é um centro de pesquisa de excelência vinculado ao Ministério da Ciência, Tecnologia e Inovação.
14: Preservar a Amazônia é garantir vidas no planeta, mas para preservar é preciso conhecer, e é justamente esse o objetivo da biblioteca Henri Waterbeats. Às margens do Lago Tefé, no Amazonas, a biblioteca conta com 28 mil obras científicas dedicadas à região. Mais do que reunir livros, a biblioteca é há mais de 3 décadas uma guardiã da memória científica da Amazônia. A bibliotecária Graciete do Socorro Rolim conta um pouco sobre a sua história.
15: Nós temos vários títulos de vários viajantes naturalistas que andou aqui pela região amazônica. Se você quiser fazer uma pesquisa histórica dos primeiros estudos relacionados aqui na região, tanto na parte de biologia, botânica, zoologia, arqueologia, a parte da antropologia, esses livros, eles são fontes riquíssimos dessas informações.
14: O acervo conta com publicações sobre a conservação da biodiversidade, uso sustentável dos recursos naturais, estudos sobre populações ribeirinhas e diversidade socioambiental. A biblioteca é uma fonte de consulta para pesquisadores, estudantes e profissionais de diversas áreas. Localizada em uma região cercada por áreas protegidas, ela é o único local com conteúdo científico em um raio de mais de 500 quilômetros, como explica Graciete do Socorro Rolim.
15: Além da importância dela científica, né, o lugar é muito bonito. Tem os janelões de vidro. Então, dá a vista direta para o Lago Tefé. A vista é muito linda.
14: Para saber mais sobre a biblioteca Henri Waterbeats, é só acessar a página mamirauá.org.br. Reportagem Cleide Lopes.
4: Os gabaritos preliminares do Exame Nacional de Avaliação da Formação Médica, o ENAMED, e da primeira etapa do Revalida já estão disponíveis para consulta.
3: O prazo para apresentar recursos termina nesta quinta-feira, dia 17 de setembro.
4: As versões definitivas do gabarito oficial da prova, objetiva e o resultado definitivo serão publicados no dia 4 de dezembro.
3: O ENAMED avalia a formação médica, já o Revalida comprova diplomas médicos expedidos por universidades de fora do Brasil para exercício profissional no SUS.
4: Para mais informações, acesse gov.br/inep.
3: Conhecer o território indígena e seus caminhos pode fazer toda a diferença na hora de salvar uma vida.
4: Por isso, foi implementado um projeto piloto em Dourados, no Mato Grosso do Sul, o SAMU Indígena.
3: A equipe conta com profissionais indígenas e reduzem mais da metade o tempo de resposta em emergências em saúde nos territórios.
16: Com atendimento na língua nativa, o SAMU indígena funciona 24 horas por dia, 7 dias por semana, e atende cerca de 25 mil indígenas de 3 etnias que vivem na Reserva Dourados, em Mato Grosso do Sul. Desde agosto do ano passado, quando foi implementado o projeto piloto, o serviço já registrou mais de 2.400 ocorrências, uma média de 204 atendimentos por mês. A secretária de Saúde Indígena do Ministério da Saúde, Lucinha Tremembé, diz que o SAMU indígena dá mais celeridade aos atendimentos de urgência.
17: Com o SAMU, a gente consegue aí um fato muito importante, que é a redução do tempo de espera.
16: O número para acionar o serviço é o mesmo que funciona no restante do país, o 192. O que muda no caso do SAMU indígena é a equipe. Ao todo, são 14 profissionais da saúde. 7 deles são indígenas e falam fluentemente português e guarani. A equipe também conhece bem a região, o que dá mais celeridade ao atendimento. O Everton Nunes, da etnia Terena, é um dos enfermeiros que trabalham na viatura e fala da importância da rapidez na resposta ao chamado.
18: O que difere é que nós já conhecemos a aldeia, né? A gente sabe por onde conseguimos entrar, até porque em dia de chuva é mais difícil de entrar. Os condutores sabem, por aqui eu não posso passar, porque se eu passar por aqui, a minha VTR vai ficar. Essa questão de logística mesmo, da condução, do condutor levar a equipe até esse atendimento e até também do tempo resposta. Tempo é vida.
16: As comunidades indígenas da reserva de Dourados contam com o suporte de 2 unidades básicas de saúde indígena, um polo base e um distrito sanitário especial indígena. Mas nos casos de ocorrências mais graves, a equipe do SAMU leva o paciente para unidades de saúde e hospitais da região para atendimento especializado. Reportagem Graziele Bezerra.
4: Com as eleições chegando, é importante reforçar: o voto é livre e secreto.
3: Prática de assédio eleitoral no trabalho é crime.
4: Quem traz os detalhes é a repórter Larissa Graciano.
19: Nos últimos 4 anos, o Ministério Público do Trabalho recebeu quase 5 mil denúncias de assédio eleitoral. O voto é secreto, é um direito previsto na Constituição. Mas tem patrão, tem chefe que usa do cargo e do poder econômico para pressionar empregados a apoiar esse ou aquele candidato. E isso é crime. No começo, a prática do assédio eleitoral envolvia pressões diretas, como ameaça de demissão. Hoje, a maioria dos casos é mais velada, como mensagens do chefe com vídeo ou pesquisas eleitorais postadas em grupos da empresa ou enviadas diretamente ao trabalhador. Falas do patrão no ambiente de trabalho, sugerindo que a situação pode ficar difícil se determinado candidato vencer, é outro exemplo. E para configurar assédio, não precisa ser um ato repetido. É que essa pressão, esse constrangimento, ainda que feito uma única vez, tem potencial de gerar medo no trabalhador e direcionar seu voto, afirmou a advogada da União, Alessandra Lopes.
20: Sobretudo esse medo que a pessoa vai nutrir de ser penalizada, de ser removida, de ser transferida, né, de local, de ir para um local onde tem menos condições, de mudar a sua escala de trabalho, de perder o emprego também. também, né, no final das contas, a gente não quer que ninguém que esteja numa relação hierarquizada, que tenha poder econômico privilegiado, possa coagir outras pessoas e, portanto, desequilibrar o pleito.
19: Uma das provas mais comuns apresentadas pelo trabalhador são as conversas de WhatsApp. Por isso, a orientação para você, que é dono de empresa ou coordenador de uma área e que tem poder hierárquico sobre seus trabalhadores, é saber os limites do que pode e do que não pode, como alerta o procurador do trabalho, Igor Souza Gonçalves.
2: O empregador tem direito à sua liberdade de pensamento, à sua liberdade política, mas quando ele está dentro do ambiente empresarial, ainda que ele esteja num grupo de WhatsApp, numa conversa informal com aquele determinado trabalhador, ele deve se recordar que, em muitos casos, o que está ali não é o CPF dele, é o CNPJ dele. Então, às vezes, esse tipo de brincadeira, esse tipo de mensagem, ele pode ter uma conotação e um potencial de constranger aquele determinado trabalhador. A gente já teve diversas condenações aí a valores vultuosos, né, nas eleições de 2022, de 2024, a responsabilização de empregadores públicos e privados, condenações de dano moral coletivo que passaram e a casa dos milhões, né, porque é um dano que se entende que não é só a liberdade de pensamento do trabalhador, é um dano a toda a democracia.
19: Abrir as portas da fábrica, da loja ou da repartição pública para que um candidato converse com os funcionários é outro tipo bem comum de assédio eleitoral e deve ser denunciado. Para prevenir a prática também no serviço público, foram realizadas mais de 50 palestras em vários órgãos federais. Houve ainda a assinatura de uma parceria para dar agilidade no encaminhamento das denúncias que podem ser feitas, por exemplo, no site do MPT, o Ministério Público do Trabalho. De Brasília, Larissa Graciano.
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4: Fica agora com as notícias do Poder Judiciário do Congresso Nacional. Uma boa noite.
3: Boa noite, até amanhã.
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23: STF analisa petição referente ao relatório da PF no âmbito do caso Master.
24: STJ define que milhas e pontos de programas de fidelidade podem ser penhorados para pagar dívidas.
23: Mesários vão até o dia 3 de outubro para concluir o treinamento para as eleições 2026.
24: Boa noite, eu sou Leandro Bezerra.
23: E eu sou Walter Lima.
24: O plenário do Supremo Tribunal Federal realizou nesta terça-feira uma sessão extraordinária com o objetivo de analisar a petição 16662 referente ao relatório produzido pela Polícia Federal no âmbito do caso Master, relacionado ao ministro Alexandre de Moraes.
23: Na sessão de hoje, os ministros debateram questão de ordem apresentada pelo decano da corte, ministro Gilmar Mendes.
24: Os ministros, neste primeiro momento, analisam se acompanham ou não o presidente do STF, ministro Edson Fachin, no sentido de julgar a petição 16662 separadamente da petição que faz questionamentos sobre a conduta do ministro André Mendonça nas investigações sobre o caso Master.
23: Depois houve o pedido de vista do ministro Flávio Dino para ter mais tempo para analisar o caso e o julgamento foi suspenso.
24: Milhas aéreas e pontos de programas de fidelidade podem ser penhorados para pagar dívidas.
23: O entendimento é do STJ, Fátima Uchoa.
25: A penhora é um ato processual que vincula bens do devedor ao pagamento de dívidas. Uma empresa credora pediu que operadoras de cartão de crédito e programas de fidelidade de companhias aéreas informassem a existência de pontos em nome de um devedor. O Tribunal de Justiça do Distrito Federal negou o pedido, mas no STJ a relatora ministra Nancy Andrighi destacou que a lei não impede, em regra, a penhora de pontos de fidelidade com valor econômico, que são considerados bens digitais integrantes do patrimônio do devedor. E no caso julgado, a empresa deverá indicar quais programas pretende consultar para que o tribunal de origem avalie a possibilidade de penhora.
24: Você já teve dificuldade para se desconectar do trabalho?
23: Para chamar a atenção para este problema, o TST e a Universidade de Brasília lançaram uma campanha sobre saúde mental. Larissa Batista.
26: A campanha tem um recado direto: sua saúde é a fronteira que o trabalho não pode ultrapassar. E ela mostra que o descanso também é cuidado. Os materiais serão divulgados durante o mês de setembro nas redes sociais da Justiça do Trabalho, em parceria com os 24 TRTs espalhados pelo Brasil. Não deixe de conferir. E se precisar de apoio emocional, ligue para o Centro de Valorização da Vida, pelo número 188. As ligações são gratuitas e o atendimento é feito 24 horas por dia.
24: Mesários têm até o dia 3 de outubro para concluir treinamento para eleições 2026.
23: Capacitação pode ser feita pelo aplicativo Mesário ou pelo ambiente virtual de aprendizagem do TSE. Fábio Ruas.
0: Além da capacitação à distância, o treinamento também pode ser presencial, de acordo com a orientação de cada cartório eleitoral. O curso virtual reúne informações sobre os procedimentos que deverão ser adotados por quem vai trabalhar nas sessões eleitorais. O conteúdo foi atualizado para as eleições 2026 e contempla o novo fluxo de votação, com orientações práticas para o dia da eleição. Quem concluir o treinamento e trabalhar nos dois turnos poderá acumular 6 dias de folga.
24: Justiça Federal condena líder de esquema financeiro a mais de 23 anos de prisão por lavagem de dinheiro.
23: Decisão atendeu a pedido do MPF e também responsabilizou outros dois envolvidos na fraude. Carla Zanetti.
1: Segundo investigações, o esquema fraudulento operava a partir da cooptação de vítimas para contratação de empréstimos consignados de alto valor em instituições financeiras. Em troca, os suspeitos prometiam quitar as parcelas dos financiamentos e repassar os lucros do investimento para as vítimas. Entre 2019 e 2022, foram movimentados cerca de 156 milhões de reais. O réu líder do esquema foi condenado a 23 anos de reclusão por lavagem de dinheiro. Já os outros dois acusados já estão cumprindo as próprias penas.
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24: A você uma boa noite.
23: E até amanhã.
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1: Eu sou Humberto Pinheiro e estes são os destaques de hoje do Jornal do Senado, que começa agora. Senado deve analisar projeto que protege recursos do Fundo Constitucional do Distrito Federal. Campanha busca conscientizar a população sobre a doação de órgãos. Senado vende mais de 20 mil livros na Bienal de São Paulo. Boa noite. O Senado Federal deve analisar o projeto de lei complementar que busca proteger os recursos do Fundo Constitucional do Distrito Federal. A proposta altera o novo arcabouço fiscal para garantir o funcionamento dos serviços essenciais da capital do país. Repórter Douglas Castilho.
2: O texto tem como objetivo central retirar o Fundo Constitucional do Distrito Federal, o FCDF, das restrições fiscais que recentemente passaram a limitar o aumento dos seus recursos. O FCDF é utilizado para manter as polícias militar, civil e penal, o Corpo de Bombeiros, a saúde e a educação de Brasília, mas passou a ter seu orçamento obrigatoriamente limitado nos anos em que a União registrar contas no vermelho. O consultor de orçamento do Senado, Sérgio Machado, demonstrou cautela com as idas e vindas de exceções às regras fiscais, porque podem prejudicar a transparência orçamentária.
3: O problema da inclusão sucessiva de exceções às regras fiscais é que isso traz prejuízo à transparência, à simplicidade do nosso sistema orçamentário e, em alguma medida, à própria efetividade da medida original. Por outro lado, é claro que há mérito em muitas dessas exceções. Afinal, estamos mesmo tratando de uma obrigação prevista constitucionalmente.
2: A lei do arcabouço fiscal já havia excluído expressamente o FCDF dos limites de controle de gasto. Mas uma lei complementar aprovada em agosto estabeleceu uma regra geral que afetou os repasses ao fundo. O projeto agora apresentado altera esse quadro ao inserir uma exceção expressa para o FCDF, garantindo que seu reajuste volte a acompanhar integralmente a variação da receita corrente líquida. O projeto aguarda envio para as comissões do Senado.
1: Estamos em um mês marcado por campanhas de conscientização sobre diversos temas. Uma delas é o Setembro Verde, que alerta para a importância da doação de órgãos. A campanha busca informar a população e incentivar a doação, um gesto que pode salvar vidas. Repórter Lana Dias.
4: A decisão comunicada de se tornar um doador de órgãos pode orientar a família no momento de luto e, principalmente, salvar a vida de quem aguarda um transplante. É por isso que existe o Setembro Verde, com o objetivo de conscientizar a população sobre a importância da doação. A campanha é relacionada ao Dia Nacional da Doação de Órgãos, em 27 de setembro, e busca, sobretudo, incentivar as pessoas a expressarem a vontade ainda em vida às suas famílias, como explicou a médica nefrologista da Fundação ProRim, Amanda Meyer da Luz.
5: Durante todo esse mês, nós procuramos esclarecer dúvidas, combater mitos e, principalmente, simular pessoas a ter essa conversa com a sua família sobre o seu desejo de serem doadores. Hoje nós sabemos que existem mais de 45 mil pessoas em uma lista de espera para um rim.
4: A doação pode acontecer em duas circunstâncias. A primeira é com doador vivo, quando estiver saudável e em condições para que o procedimento não prejudique sua saúde. A outra é com doador falecido, quando a morte encefálica é decretada. Amanda esclareceu que, nessa situação, a família é acolhida e consultada sobre a doação.
5: Após a confirmação, então, dessa morte encefálica, a família é acolhida e é consultada sobre a doação. Se houver, então, a autorização, são realizados, então, por último, exames para avaliar quais órgãos, né, podem ser aproveitados. Um deles, então, pode ser o rim. Então, a central de transplantes identifica o possível depois receptor, segundo os critérios clínicos, critérios de compatibilidade, tempo de espera e logística para a chegada do órgão na pessoa que será a receptora.
4: A doação e o transplante de órgãos e tecidos são incentivados por lei no Brasil, que prevê, na última semana de setembro, a realização de atividades de conscientização dos estudantes de todos os níveis de ensino. Quem deseja ser doador ou doadora de órgãos deve conversar com a família. Mais de 49.500 pessoas aguardam transplante de órgãos no Brasil, segundo a lista de espera do Ministério da Saúde.
1: Mais de 20 mil livros foram vendidos pela Livraria do Senado durante a Bienal do Livro de São Paulo, realizada neste mês. A Constituição Federal e títulos sobre a história do Brasil estiveram Ferro entre as obras mais procuradas. Outro destaque foi a coleção Em Miúdos, que leva a educação cidadã a crianças e jovens por meio de ilustrações e linguagem informal. A 28ª Bienal Internacional do Livro de São Paulo terminou no domingo, dia 13. O Senado levou ao público uma variedade de títulos e também apresentou iniciativas de educação legislativa, preservação da memória e participação popular. A reportagem é de Yasmin Rodrigues.
6: O Senado participou com cerca de 250 títulos publicados pela própria casa. O espaço também recebeu atividades sobre o arquivo e a biblioteca do Senado, a coleção Escritoras do Brasil, Sustentabilidade e o programa E-Cidadania, que aproxima a população do processo legislativo. A servidora do Senado, Paula Oda, explica que a proposta foi apresentar ao visitante diferentes formas de conhecer e se aproximar da casa.
7: O espaço de eventos, ele é muito interessante, porque a instituição tem a possibilidade de conversar com a sociedade aqui. E mais do que vir aqui só e vender livros, a gente está aqui para representar a instituição, a gente está aqui para demonstrar, né, tudo que a gente tem de melhor para o cidadão, que muitas vezes não conhece tudo isso.
6: Entre livros de história e legislação e documentos que preservam a memória do país, a presença na Bienal mostrou que aproximar o cidadão do legislativo também pode começar por algo tão simples quanto abrir um livro.
1: Um projeto que autoriza porte de arma de fogo para mulheres sob medida protetiva da Lei Maria da Penha avança no Senado. Ao defender o projeto, o relator, senador Flávio Bolsonaro, do PL do Rio de Janeiro, alegou que o agressor se aproveita da vulnerabilidade física da mulher para colocá-la novamente em risco e defendeu a concessão do porte. A reportagem é de Bruno Lourenço.
8: O projeto de lei que está pronto para ser votado na Comissão de Segurança Pública altera o Estatuto do Desarmamento para garantir o direito ao porte de arma de fogo a mulheres sob o amparo de medidas protetivas da Lei Maria da Penha. O texto também reduz a idade mínima de 25 para 18 anos, tanto para aquisição quanto para o porte de arma pelas vítimas. O relator, senador Flávio Bolsonaro, do PL do Rio de Janeiro, alegou que o agressor se aproveita da vulnerabilidade física da mulher para colocá-la novamente em risco e defendeu a concessão do porte.
9: A arma de fogo, caso assim deseje a mulher, sob medida protetiva de urgência, servirá como instrumento equalizador contra a diferença de força física existente entre ela e o agressor. Ressaltamos que o porte de arma de fogo não será obrigatório, mas apenas facultativo, somente para as mulheres sob medidas protetivas de urgência e que cumpram os requisitos arrolados no presente projeto de lei e no corpo normativo do próprio estatuto.
8: A CSP pode acrescentar alteração ao texto aprovado na Comissão de Direitos Humanos para deixar claro que, revogada a medida protetiva de urgência, cessará também a autorização excepcional para a arma de fogo, mas nada impedirá a mulher de buscar a posse da arma dentro das regras gerais do estatuto.
10: Eleições 2026.
1: Nas eleições deste ano, presos em regime provisório poderão votar. No entanto, essa pode ser a última vez que brasileiros nessa condição participam das eleições. Isso porque a lei antifacção que entrou em vigor em março de 2026 proíbe o alistamento eleitoral e o voto de pessoas presas, seja em regime definitivo ou provisório. Porém, o Tribunal Superior Eleitoral decidiu suspender esse trecho da legislação, permitindo que presos provisórios e adolescentes que cumprem medidas judiciais restritivas votem em outubro. O TSE argumentou que a lei antifacção viola o princípio da anualidade eleitoral, que impede mudanças na legislação a menos de um ano da eleição. O Supremo Tribunal Federal também pode julgar o tema para manter ou anular, em definitivo, o direito ao alistamento e ao voto do preso provisório. A Constituição já proíbe o voto de pessoas condenadas em decisão final. Nos últimos anos, a Justiça Eleitoral instalou cabines de votação em alguns estabelecimentos penais para garantir o direito dos presos. Em 2026, poderá votar o preso sem condenação definitiva que estiver com o título eleitoral em dia e tiver solicitado o voto. O prazo para o pedido terminou em maio. Com trabalhos técnicos de Eliseu Caires, o Jornal do Senado fica por aqui. Acompanhe agora as notícias da Câmara dos Deputados. Boa noite e até amanhã.
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12: Plenário pode votar punição para quem tentar fraudar interdição de idosos.
13: Avança projeto que cria política de reintegração de brasileiros deportados.
14: Gestantes poderão ter direito a condições especiais em concursos públicos.
15: Boa noite. Os deputados estão analisando proposta que garante condições especiais para mulheres grávidas em concursos públicos. A repórter Fabielle Pires traz mais informações sobre a proposta.
16: Um projeto de lei em discussão na Câmara dos Deputados quer garantir que mulheres grávidas ou puérperas não sejam prejudicadas em concursos públicos por causa da gestação ou do parto. A autora da proposta, a deputada Denise Pessoa, do PT do Rio Grande do Sul, disse que apresentou o texto ao acompanhar notícias de gestantes prejudicadas em concursos. Em 2025, por exemplo, 3 grávidas passaram por dificuldades no concurso nacional unificado ao não conseguirem da banca organizadora autorização para assistir de forma remota ao curso de formação em caso de parto. Pelo texto em discussão na Câmara, candidatas impossibilitadas de participar de qualquer etapa de concurso público em razão da gestação, parto ou puerpério terão direito a participar remotamente da fase do certame quando houver compatibilidade com a situação de saúde, desde que essa forma de participação não frustre o caráter competitivo do concurso. A proposta também permite a realização da prova em segunda chamada, quando a candidata não puder comparecer no dia previsto em edital, com nova data a ser agendada pela banca organizadora. A impossibilidade deverá ser comprovada antes ou imediatamente após a realização da prova, mediante documento assinado por profissional médico. O direito será garantido em qualquer estágio da gestação para todas as etapas do concurso, independentemente de previsão expressa no edital. Segundo a autora do projeto, Denise Pessoa, a segunda chamada e a participação remota de gestantes em etapas de concurso público já vem sendo conquistadas na Justiça.
17: Essa proposta ela é importante porque ela combate e enfrenta uma desigualdade que atinge as mulheres. A gente sabe que essa é um caso que já apareceu, como eu disse, em vários concursos, especialmente no concurso nacional unificado, e que decisões judiciais já garantiram o direito às mulheres. E, portanto, a gente transforma em legislação algo que já vem sendo reconhecido em processos judiciais. É importante que as mulheres elas possam concorrer em condições iguais e elas não precisem ser punidas por uma condição física que não deveria ser um fator de exclusão.
16: O projeto que garante a gestantes ou puérperas condições diferenciadas em concursos públicos foi aprovada pela Comissão de Administração e Serviço Público. O texto ainda vai passar pelas Comissões de Defesa dos Direitos da Mulher e de Constituição e Justiça. Da Rádio Câmara de Brasília, Fabielle Pires.
10: Economia.
12: Josenildo, do PDT do Amapá, defende a aprovação de projeto que cria regras para reduzir a burocracia. Autor da matéria, ele explica que o objetivo é digitalizar processos de licenciamento com prioridade para microempresas, pequenos negócios e empreendedores individuais.
15: Josenildo propõe que os órgãos públicos deixem de exigir documentos já disponíveis bases de dados governamentais. O deputado aponta que a integração dos sistemas vai reduzir custos, acelerar as decisões administrativas e melhorar o ambiente de negócios.
12: Carlos Veras, do PT de Pernambuco, apoia projeto que regulamenta a criação e o funcionamento das cooperativas solidárias. O texto define essas entidades como sociedades sem fins lucrativos e voltadas à promoção social, geração de renda e superação das desigualdades.
15: Carlos Veras entende que o projeto oferece a essas cooperativas tratamento tributário diferenciado e prioridade em licitações públicas. Além disso, a proposta regulamenta a atuação das cooperativas em finanças solidárias e em plataformas digitais de trabalho.
12: João Carlos Bacelar, do PL da Bahia, pediu informações à Casa Civil sobre a regulamentação de incentivos fiscais para sistemas de armazenamento de energia por baterias. Ele quer saber como o governo pretende incluir essa tecnologia no regime especial de incentivos para o desenvolvimento da infraestrutura, o REID.
15: O deputado pede esclarecimentos sobre o andamento da regulamentação e os estudos técnicos, fiscais e regulatórios relacionados ao tema. João Carlos Bacelar argumenta que a medida pode incentivar investimentos e fortalecer a infraestrutura do setor elétrico.
12: Projeto de Heloísa Helena, da Rede do Rio de Janeiro, proíbe as apostas esportivas online no Brasil. A parlamentar argumenta que a expansão das bets contribui para o endividamento das famílias e para o aumento do todo o transtorno relacionado ao vício em jogos.
18: O que acontece hoje é que as pessoas não precisam nem se deslocar de casa, como se fazia antes, para jogar nos cassinos, nos bingos ou em qualquer lugar. As pessoas com um celular, elas podem ter toda a sua vida destruída. São muitos casos de ludopatia já diagnosticados, casos gravíssimos de famílias inteiras que perdem tudo que têm, muitos jovens suicidam em função dessa jogatina que são as bets. Então, nós entendemos que é de fundamental importância que elas sejam proibidas.
15: Heloísa Helena critica a regulamentação do setor e alerta que a arrecadação tributária obtida com as apostas não compensa os impactos sociais causados pelo vício em jogos. Ela acrescenta que grande parte dos recursos movimentados por essas plataformas vai para o exterior.
10: Trabalho.
12: Delegado Éder Mauro, do PL do Pará, defende a criação de uma política de qualificação profissional e reinserção no mercado de trabalho para pais de pessoas com deficiência após a morte de quem era cuidado. A proposta prioriza esse público em programas federais de capacitação e intermediação de emprego.
15: Delegado Éder Mauro afirma que os beneficiários também poderão receber acompanhamento psicossocial e participar de ações de empreendedorismo. Ele argumenta que a ideia é reduzir a vulnerabilidade de famílias que deixaram o mercado de trabalho para exercer o cuidado contínuo.
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10: Relações Exteriores.
12: A proposta que cria política para a reintegração de brasileiros deportados ou repatriados avançou na Câmara. A repórter Silvia Munhato tem mais detalhes.
20: A Comissão de Previdência, Assistência Social, Infância, Adolescência e Família da Câmara dos Deputados aprovou o projeto que cria a política Reintegra Brasil. O objetivo é apoiar a reinserção social e profissional de brasileiros que retornam ao país após repatriação ou deportação. Em 2025, 3.924 brasileiros foram deportados pelos Estados Unidos e outros 3.050 tiveram que sair da União Europeia. A deputada Rogéria Santos, do Republicanos da Bahia, relatora do texto, destacou que esses brasileiros chegam ao país com dificuldades econômicas, mas também com outros problemas.
21: Existe um outro pormenor também, que na sua maioria eles retornam ao Brasil, inclusive indocumentados, com seus documentos expirados, com dificuldades de acessar o poder público, inclusive em relação à saúde. E aí, a política ela vem trazendo exatamente esse bojo para acolher e reintegrar esses brasileiros.
20: Entre as medidas previstas está a criação de unidades de recepção nos pontos de entrada no país, com encaminhamento para abrigos temporários ou auxílio para transporte até o município de origem. Também deverá ser ofertado atendimento psicológico e assistência social, além da criação de espaços de convivência para mães e filhos e apoio para a localização de parentes no Brasil. O texto ainda concede atendimento prioritário no Cadastro Único para Programas Sociais e prioridade no acesso ao Bolsa Família e ao benefício de prestação continuada. Outras ações estão relacionadas à empregabilidade das pessoas e à proteção de bens adquiridos no exterior. A proposta que cria uma política de acolhimento de deportados e repatriados será analisada agora pelas comissões de Finanças e Tributação e de Constituição e Justiça. Da Rádio Câmara de Brasília, Silvio Minhato.
10: Desenvolvimento Regional.
15: Sérgio Brito, do PSD da Bahia, solicita a realização de uma audiência pública para discutir o projeto que transfere às assembleias legislativas a competência para criar municípios. A ideia é impulsionar o desenvolvimento regional de distritos com potencial econômico.
0: A criação de novos municípios tem relação direta com o desenvolvimento regional. Tem distritos e comunidades que comprovadamente têm capacidade de crescer, se desenvolver, gerando renda e progresso para centenas de regiões pelo Brasil. O projeto estabelece critérios claros e responsáveis, assegurando que novas unidades administrativas tenham viabilidade econômica, social e estrutural, garantindo a sustentabilidade e melhor prestação de serviços à população.
3: Sérgio Brito cita como exemplos os distritos baianos de Roda Velha e Rosário para defender a proposta. Segundo o deputado, o projeto estabelece critérios técnicos para a criação dos municípios e pode facilitar o acesso da população a serviços públicos, além de estimular o desenvolvimento regional.
15: Da Vitória, do PP do Espírito Santo, defende a aprovação de projeto que permite transformar a ocupação regular de terrenos de marinha em direito de uso registrado em cartório. Pela proposta de sua autoria, a União permanece como proprietária, enquanto o morador passa a ter o domínio útil do imóvel.
3: Da Vitória explica que a medida alcança ocupantes inscritos na Secretaria do Patrimônio da União com posse pacífica há pelo menos 5 anos. O texto mantém a cobrança anual pelo domínio útil do terreno, além da taxa devida quando esse direito for transferido a outra pessoa.
15: Está pronto para a pauta da Comissão da Amazônia o relatório de Dilvanda Faro, do PT do Pará, ao projeto que amplia garantias em desapropriações por utilidade pública. O texto determina processo prévio e proteção reforçada a comunidades tradicionais e famílias de baixa renda.
3: De acordo com Dilvanda Faro, o projeto supera a lógica patrimonial ao incorporar dimensões sociais, culturais e territoriais, garantindo a manifestação prévia dos atingidos e reconhecendo o valor subjetivo da terra.
15: É de Elmar Nascimento, do União da Bahia, projeto para levar perícias médicas do INSS a localidades de difícil acesso. Entre os critérios previstos estão distância superior a 100 quilômetros da agência mais próxima, problemas de deslocamento da população e demanda reprimida pelo atendimento.
3: A proposta de Elmar Nascimento determina que o atendimento ocorra pelo menos uma vez por mês nessas localidades. Ele explica que, ao cumprir a medida, o INSS poderá utilizar unidades móveis, realizar mutirões, recorrer à telemedicina ou deslocar peritos para os municípios.
22: Meio Ambiente.
15: Gleisi Hoffmann, do PT do Paraná, quer proibir a exportação de animais destinados ao abate ou à engorda para abate no exterior. A medida vale para bovinos, búfalos, ovinos, caprinos, suínos e equídeos e prevê multas de até R$20 mil por animal, além de outras sanções para quem descumprir a regra.
3: Gleisi Hoffmann ressalta que a proposta não impede a exportação de animais para reprodução, pesquisa e conservação. Segundo a deputada, a iniciativa amplia a proteção e o bem-estar animal e, ao mesmo tempo, estimula o processamento da carne no Brasil, gerando mais valor e emprego no país.
15: Baleia Rossi, do MDB de São Paulo, defende o projeto que autoriza o sepultamento de animais de estimação em jazigos pertencentes à família do tutor, em cemitérios públicos e privados. Ele argumenta que a proposta reconhece o vínculo afetivo entre os tutores e seus animais.
3: De acordo com Baleia Rossi, o projeto estabelece critérios para o sepultamento dos animais, como a comprovação de que a morte não foi causada por doença infecto-contagiosa. Ele afirma que a medida também exige autorização prévia da administração do cemitério.
15: Mário Frias, do PL de São Paulo, é um dos autores da proposta que endurece as regras de proteção aos animais. A ideia é aumentar as penas para crimes de maus-tratos, tornar esses crimes hediondos e impunitíveis e determinar a perda da guarda dos animais pelos condenados.
3: O texto, que tem apoio de Mário Frias, também prevê educação sobre proteção animal nas escolas, atendimento veterinário público com castração gratuita e a criação de um cadastro nacional de pessoas condenadas por crimes contra animais.
22: Justiça.
15: Está pronto para ir a plenário o projeto que prevê punições para quem interditar idoso de forma abusiva. A repórter Paula Bittar explica a proposta.
2: A Comissão de Constituição e Justiça da Câmara aprovou um projeto que cria sanções civis e penais para quem tentar interditar idosos de forma abusiva ou fraudulenta. O objetivo é impedir que familiares ou pessoas de confiança utilizem processos judiciais de interdição para assumir o controle de bens e rendimentos de idosos que ainda possuem plena capacidade. O relator, deputado Felipe Carreiras, do PSB de Pernambuco, considerou que é necessário garantir o caráter de medida excepcional para a curatela, com o objetivo apenas de assegurar apoio aos que não consigam praticar atos da vida civil de forma autônoma. Para ele, utilizar a medida com finalidade patrimonial e sucessória representa evidente desvio de finalidade e vulnera direitos fundamentais relacionados à liberdade, à autonomia privada, ao patrimônio e à dignidade da pessoa humana. O texto aprovado define a tentativa de curatela por má-fé motivo para excluir o herdeiro da sucessão, resultando na perda do direito à herança. Além da sanção civil, o projeto altera o Estatuto da Pessoa Idosa para aumentar a punição nos casos de apropriação ou desvio de bens. A pena para esse crime, que é de reclusão de 1 a 4 anos e multa, será aumentada de 1/3 até a metade se ele for praticado mediante a instauração de processo de curatela abusiva ou fundada em motivos falsos. A proposta também atualiza termos legais e permite que o juiz reconheça a intenção de enganar de forma mais ágil durante o processo, evitando que a lentidão da justiça beneficie herdeiros de má-fé. A proposta que cria sanções civis e penais para quem tentar interditar idosos de forma abusiva ou fraudulenta ainda será analisada pelo plenário. Da Rádio Câmara de Brasília, Paula Bittar.
22: Segurança Pública.
3: Projeto de defensor Stélio Denner, do União de Roraima, inclui na Lei Maria da Penha o monitoramento eletrônico do agressor como medida protetiva de urgência em situações de alto risco à mulher. Segundo o deputado, a iniciativa visa conter a escalada do feminicídio no Brasil.
15: Pelo texto de defensor Stélio Denner, o juiz deverá observar novos critérios para conceder a medida protetiva, como casos de ameaça grave, histórico de agressões e perseguição. O texto também prevê a integração da tornozeleira eletrônica com mecanismos de alerta direto à vítima.
22: Direitos Humanos.
3: Amanda Gentil, do PP do Maranhão, recomenda a aprovação de proposta de emenda à Constituição que inclui a primeira infância como etapa prioritária na proteção dos direitos e garantias das crianças. Relatora da matéria, ela propõe reforçar a obrigação do poder público no desenvolvimento integral até os 6 anos de idade.
15: O substitutivo de Amanda Gentil determina que União, Estados, Distrito Federal e atuem de forma integrada em políticas para a primeira infância. O texto também exige a divulgação dos recursos destinados a essas ações e inclui creches e visitas domiciliares entre as medidas previstas.
22: Educação.
3: Jorge Sola, do PT da Bahia, defende a ampliação das escolas públicas em tempo integral, especialmente no ensino médio. Para o deputado, a política é também uma medida de enfrentamento ao crime organizado, já que é nessa faixa etária

0: Jorge Sola acrescenta que a Bahia já conta com mais de 70 escolas de ensino médio reformadas ou construídas, com laboratórios, auditórios e espaços esportivos, e que outras 252 serão entregues. Ele aponta que a parceria com o Programa Federal Pé de Meia ajudou a reduzir a evasão escolar.
1: Termina agora o jornal Câmara dos Deputados, produzido pela Rádio Câmara, com trabalhos técnicos de Wellington Teles e apresentação de Luciana Vieira e Val Monteiro. Boa noite.
0: A Voz do Brasil volta amanhã. Uma boa noite para você.
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1: 11:27. 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
3: Alô, alô, tudo bem? Está começando o Hora Sertaneja, com música boa, sucessos atuais e aquelas que a gente já ouve, já dá aquela vontade de cantar junto. E você também pode participar. Quer pedir a sua música? É só acessar o pedidomusical.com.br e mandar o seu alô pra gente. Vamos começar com tudo que tem a ver, gente, com essa música muito boa do Fernando e Sorocaba, o cara da rádio. E aí, aumenta o som, eu sou o Paulinho, está no ar com Hora Sertaneja.
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1: Olha a sequência, começamos com o cara da rádio, depois já virou ex, bateu saudade em gotas e no fim sobrou até coração na cama. Que é isso, hein? Desse jeito o sertanejo não dá nem tempo de se recuperar, né, gente? A Hora Sertaneja faz uma pausa rapidinho e volta já já, não sai daí.
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4: 11:40.
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1: No ar em todo lugar, estamos de volta. E se você faz questão de mexer, então segura essa próxima sequência. Tem Ícaro e Gilmar, Barões da Pisadinha, com Thiago Brava e Jefferson Moraes e ainda Bruno e Marrone. Manda seu pedido também, pedidomusical.com.br. Hora Sertaneja seguindo.
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0: Ícaro e Gilmar fizeram questão de mexer e teve Casa de Praia com Jefferson Moraes e mandou Asa a Cobra ao vivo. E fechamos com Bruno e Marrone, Coração. Se o coração já começou a reclamar, calma que ainda tem muita música pela frente. Comerciais e a gente volta já.
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2: De volta com a Hora Sertaneja. E agora o negócio começa a ficar com Marília Mendonça e Nosso Amor Envelheceu. Depois tem Natan, Michel Teló e Luan Pereira. Aliás, amiga da minha irmã, do Michel Teló, é lá de 2013. E continua com aquela energia que muita gente lembra logo nos primeiros segundos. Bora de música.

0: Pereira.
1: Rapaz, esse bloco virou quase uma reunião de família. Teve Amor que Envelheceu, teve Com Você ou Você ou Sem, apareceu a amiga da irmã e no final chegou até a sogra. Que é isso? Melhor a gente ir pro intervalo antes que apareça mais alguém da família, hein? Já voltamos.
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3: 00:05.
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1: No ar em todo lugar. Vambora com Zé Neto e Cristiano, mês e pouco.
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0: melhor parte, Simone Mendes. Fica louca, sonda até M. Thiago com Gustavo Lima e mais o Felipe Araújo, Amando Individual. Já já tem mais uma hora completaça de muita música sertaneja. Não toca no rádio, não.
1: 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Meia-noite 17.

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4: No ar, em todo lugar, você está ouvindo Hora Sertaneja na rádio mais gostosa do Brasil. Eu sou o Paulinho e vou contigo fazer o que eu gosto. A rádio que eu curto, pra que eu adoro, que é você. Tá chegando Jads e Jadson sozinho.
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0: amigo.
1: Quando a gente gosta, é claro que a gente cuida.
0: Aí fica fácil, né?

Daniel, alguém, participação do Jorge Matheus, teve Luiz Henrique e Léo com Amores Rasos, participação do Henrique Diego e Léo Foguete, quem de nós dois? Já já eu volto. 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Meia-noite, 31.

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2: No ar em todo lugar. Fernando e Sorocaba bobeia pra ver.
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0: Marrone Fantasma da Saudade teve muito estranho com o Kleber e Cauã e também teve o Paulo e Natan, assunto da mesa. Eu volto já. 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
1: Meia-noite e 43.
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0: No ar em todo lugar, Mari Fernandes Chiquinho.

0: Eu Choro, é o Santana Yara Azevedo, tempo também, Thiago Carvalho, Beijoqueira, participação da Simone Mendes e mais, Quem Sou Eu com César e Paulinho, já já as últimas de hoje.
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2: 12:54.
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fechando todas desta quarta-feira, meio de semana, Israel e Rodolfo, Coração de Quatro, teve Dois Desconhecidos com Yasmin Santos e Michel Teló, O Choro é Livre, fechou? Beijo no coração e até amanhã! 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
1: 1:06. 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
3: 1:07. 1:07. 1:07.

Esse é o nosso Songs of Love para todo o Brasil. Que prazer, hein, estar com vocês a partir de agora, trazendo os grandes hits, os grandes sucessos e convidando você para viajar comigo no planeta chamado amor. Hoje, quarta-feira, dia 16 de setembro. E você, como é que você está por aí? Tudo bem? Eu sou o Júnior Pinheiro, aumenta o volume que a gente vai começar muito bem com Luiz Miguel aqui no Songs of Love.

0: Evandrazzi e Love, fechando por aqui mais um bloco na programação mais romântica do seu rádio. E você, tá curtindo por aí? Fico felizão de estar aqui com vocês, trazendo os grandes hits, os grandes sucessos, e tem muito mais ainda. Bom, a gente vai ter uma paradinha. Já já eu volto, não sai daí.
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0: Is Charlie Wilson, All of My Love, com Smokin' Robinson, aqui no nosso Songs of Love. É a nossa viagem para o planeta chamado amor. É bom demais estar aqui com vocês, hein? Tem muita música ainda, não? Sai daí.
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0: manhã, primeira hora, a programação mais gostosa do seu rádio, esse é o nosso Songs of Love. E você curtiu? Fico felizão, hein, de estar aqui juntinho com vocês, hein? Obrigado mesmo pelo seu carinho, obrigado pela sua audiência. Continue com a gente, mandando aquele alôzão nesta quarta-feira, hoje dia 16 de setembro de 2026. Continue com a gente, hein? Mandando aquele alusão. Bom, vamos fazer o seguinte. Daqui a pouquinho eu tô de volta, hein? Tem muito sucesso pra rolar por aqui.
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0: Voltamos, Lighthouse Family, aqui no nosso Songs of Love.

0: Baby, Marvin Gaye, Distant Lover, aqui no nosso Songs of Love. Demais, hein? Uma música mais linda que a outra aqui na programação mais gostosa do seu rádio nessa quarta-feira. A gente continua por aqui. Enquanto isso, corre lá pelo nosso site, pedidomusical.com.br, manda lá seu alusão que eu vou ficar muito feliz de atender você por aqui, tá bom? Não sai daí.
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2: Voltamos aqui no Songs of Love. KK Palmer.

0: Don't Stay, aquele nosso Songs of Love para todo o Brasil, um sucesso atrás do outro, aqui na programação mais gostosa do seu rádio. E você, tá tudo bem por aí? Um beijo no seu coração, muita paz, muita luz e muita alegria, hein? Bom, a gente vai fazer o seguinte, daqui a pouquinho a gente tá de volta, não
1: estamos
0: sai daí.
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0: encerrando por aqui mais uma edição Laureate Wolf Fallen, aqui na programação mais gostosa do seu rádio. Valeu, obrigado pelo seu carinho, muito obrigado pela sua audiência. Nos encontramos amanhã com muito mais hit e muito mais sucesso pra vocês. Beijo, até lá. Tchau, tchau.
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2: 3 e 5.

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0: Meu Deus do céu. Que Deus abençoe muito vocês.
1: Amém.
0: Você sabe que, além de agradecer o convite que vocês fizeram a nós, eu acho que o mais importante não é simplesmente comemorar 40 anos de carreira, e sim cantar o melhor da música brasileira em 40 anos. Isso sim é a diferença.
2: Obrigado, Guilherme Santiago.
0: Sem palavras.
2: Demais.
0: Deus abençoe vocês.
1: Amém.
2: Valeu, gente. Deus.

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2: Chega junto, meu povo. Tá começando o Sertão Caboclo. Aquele cantinho aconchegante do seu rádio, com aquela moda sertaneja bonita, aquele modão caipira. Avisa todo mundo aí, avisa a vizinhança, entra nos grupos do WhatsApp e já manda aquele recado. O programa mais sertanejo do rádio tá começando. O programa que toca modão, o programa que toca música bonita. É hora de ouvir o melhor do sertanejão raiz. Um programa feito especialmente para você que tá aí na nossa audiência, nesse momento, nesse instante, muitas vezes em casa, muitas vezes no trabalho, nas estradas, né? É, galera que tá curtindo aí junto com a gente essa quarta-feira gostosa, muito obrigado por escolher o nosso programa, escolher a nossa rádio para ficar junto em mais duas horas com o melhor do sertanejo raiz. Eu te convido para esta quarta-feira, 16 de setembro, começar junto comigo, curtindo talvez um dos maiores clássicos da música sertaneja raiz. E com direito a participação especial, Chitãozinho Chororó, Rei do Gado, com Mike e Lian, pra começar mais um Sertão Caboclo.

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0: Adeus, mocidade, que modão bonito, hein? Que modão jeitado demais. Eli Silvio Zé Goiano, passou por aqui também o Ronaldo Viola e João Carvalho, soprado da alegria. Tudo que Nalvan, Pirâmide do Amor e ainda Chitãozinho Chororó, Rei do Gado, com participação do Mike e Lian. Muito obrigado pela companhia, pelo carinho, pela audiência de todo mundo que tá aí junto com a gente na nossa sintonia. Não acabou não, só tá começando. Daqui a pouquinho tem mais modão.
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voltamos com o Sertão Caboclo, abrindo mais uma hora aqui do nosso programa de modão, nesta deliciosa quarta-feira, hoje dia 16 de setembro, só com modão bonito. Aumenta o volume aí, tem jeito caipira, tem gino e gino.

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1: O Papa Tudo, Felipe Falcão, mais um modão bonito sobrando aqui dentro da programação do Sertão Caboclo. Foi lá pro Valdinei Lima. Toda a família Lima em peso aqui com a gente, né? A Zilda, a Luciana, a Etienne, grande abraço também pro Zé Roberto. Pessoal lá tá sempre na audiência com a gente. Dona Maria também curte demais a nossa programação Felipe Falcão. Passou ainda a Terra Tombada, César e Paulinho com Chitãozinho Chororó, Daniel e o pai Zé Camilo, Travessia do Araguai, Jeito Caipira, Gino e Gelo. Daqui a pouquinho eu volto, já já. Tem mais modão de viola.
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0: 5:20. 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
3: Pega carona com Sertão Caboclo que a gente tá descontrolado, atropelando tristeza, atropelando baixo astral, atropelando cara feia, é. Você que tá curtindo a gente no carro, em casa, no trabalho, Sertão Caboclo chegou de novo pra deixar a sua rotina leve, cheia de moda boa, cheia de moda caipira, pra preparar o coraçãozinho aí, né? Pras coisas boas da vida, relembrando os sucessos do passado, curtindo também a nova geração e apoiando essa galera nova aí, que grava o sertanejão de viola. Então vamos lá, né? Mais uma relíquia. E essa daqui é da velha guarda. Jacó e Jacozinho, o dever de um

0: Boi Soberano, mais um clássico, mais uma carimbada do Sertão Caboclo. Mato Grosso e Matias, poeta e trovador, Amor Impossível, teve João Mineiro e Marciano, Se Eu Pudesse Conversar com Deus. Jacó e Jacozinho, O Dever de um Médico, é só moda bonita aqui dentro da programação da nossa rádio, não acabou não, tem muito mais ainda, tem água pra passar por baixo dessa ponte.
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5: 5:36.
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0: O Sertão Caboclo já tá de volta. Que satisfação enorme ter a sua companhia, sabia? É, você do outro lado do rádio é o combustível aqui do nosso programa. Você sabe que fazer o programa para você, levar alegria no seu lar, no seu trabalho, onde quer que você esteja, é algo que realmente faz todo o nosso trabalho, toda a nossa dedicação, não só a rádio, mas a cultura caipira, a cultura sertaneja, ter um sentido diferenciado, né? Não é um trabalho, é um prazer poder estar aqui junto com você e te fazer companhia. Então, se a vida tá corrida, para mais um minutinho aí, respira fundo, aumenta o volume do rádio, vamos bola pra frente, mas sempre ouvindo trilha sonora perfeita pra você. Léo Canhoto e Robertinho chegando. Lição de moral.

0: Zique Zeca, teve Zé Fortuna e Pitangueira, porque Brisa Mensageira, Cacique Pajé e as emoções com Léo Canhoto e Robertinho, começando aqui esse bloco com Lição de Moral. Eita, que coisa boa demais! Daqui a pouquinho tem mais Modão Bonito, a gente canta já já com as Apaixonadas do Sertão.
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0: Vem comigo que o Sertão Caboclo tá de volta. E aqui se engana quem acha que só tem moda de viola. Tem moda de viola, claro. Tem muita moda de viola, mas também tem moda romântica apaixonada. A Rosilene tá aqui junto com a gente, a Cleilma também participando do nosso programa. Muito obrigado a Aline, o João Siqueira, o Branco também tá curtindo o nosso programa, mandando alusão pra todo mundo, né? Pra Laudiane, pra Creuza, pra Ivone, toda essa família maravilhosa e pros apaixonados de coração. Kristen e Ralph, Nova York.

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1: 5:54.
2: Bom dia, irmãos e irmãs em Cristo. Espero que todos estejam bem na paz e alegria do nosso Senhor. Nós iniciamos esta quarta-feira com a graça de Deus, ouvindo a sua mensagem e compreendendo qual é o sentido e a vontade de Deus para as nossas vidas. Sendo assim, para a nossa reflexão do dia de hoje, o Evangelho é o de nosso Senhor Jesus Cristo, segundo São Mateus, capítulo 24, versículo 29 ao 36, onde nós ouvimos a seguinte mensagem. Depois da tribulação daqueles dias, o sol escurecerá, a lua perderá sua claridade, as estrelas cairão do céu e as potências celestes serão abaladas. Aparecerá, então, no céu o sinal do Filho do Homem, então todas as tribos da terra baterão no peito e verão o Filho do Homem vindo sobre as nuvens do céu com grande poder e glória. Ele enviará seus anjos com forte som de trombeta para reunir seus eleitos desde os quatro ventos de uma extremidade dos céus à outra. Da parábola da figueira, aprendei a lição. Quando os seus ramos vicejam e as folhas começam a brotar, sabeis que o verão está perto. Vós, do mesmo modo, quando vir de todas essas coisas, sabei que o Filho do Homem está próximo às portas. Em verdade vos digo, não passará esta geração até que tudo isso aconteça. O céu e a terra passarão, mas minhas palavras jamais passarão. Ora, quanto àquele dia e hora, ninguém sabe, nem os anjos do céu, nem mesmo o Filho, mas somente o Pai. Palavra do Senhor, graças a Deus. Povo de Deus, ouvintes do programa Homens do Campo, acabamos de ouvir a mensagem que fala a respeito da vinda do Filho do Homem e também a lição tirada da parábola da figueira. Pois bem, Jesus fala num primeiro momento de acontecimentos que podem causar medo e insegurança. O sol escurecerá, a lua perderá seu brilho e os poderes serão abalados. Mas, no meio de tudo isso, aparece uma mensagem fortificante e de esperança. O Filho do Homem virá com todo o seu poder e com toda a sua glória. Diante disso, Cristo convida a nós a não vivermos dominados pelo medo diante das dificuldades e das mudanças da vida. Quando tudo parece desmoronar, é a presença de Cristo que nos conforta e permanece conosco. Ele é a nossa segurança. Ele é quem nos fortalece quando as forças humanas desaparecem. Dando continuidade já a respeito da parábola da figueira, ele, Cristo, nos ensina a saber reconhecer os sinais dos tempos, pois o cristão precisa estar atento à realidade, às pessoas e aos acontecimentos, procurando perceber onde Deus nos chama a agir, a amar, a servir e, ao mesmo tempo, permanecer fiéis. Em vista disso que ele nos fala, o céu e a terra passarão, mas as minhas palavras não passarão. Pois tudo neste mundo é passageiro. riquezas, poderes, posições, preocupações e até mesmo as nossas certezas e seguranças. Já a palavra de Deus, ela permanece e permanece para sempre. Por fim, irmãos e irmãs, este evangelho também nos faz um convite à necessidade da vigilância, confiança e perseverança na oração e na espera da vinda do Filho. Não precisamos saber quando será o fim, precisamos saber como estamos vivendo o hoje, pois o importante é que, quando Cristo vier, encontre em nós uma fé viva, um coração misericordioso e uma vida comprometida com as suas palavras escritas no Evangelho. Peçamos então que ao Senhor Deus Pai Todo-Poderoso, que nossa maior preocupação não seja saber ou estar preocupado em quando o Senhor virá, mas em estar preparados para encontrá-lo todos os dias, reconhecendo a sua presença nos irmãos e irmãs e, sobretudo, permanecendo firmes na sua palavra. Sendo assim, que a bênção de Deus Todo-Poderoso desça sobre nós e permaneça conosco para sempre, em nome do Pai, do Filho e do Espírito Santo. Amém. Louvado seja o nosso Senhor Jesus Cristo, para sempre seja louvado. Um ótimo dia a todos e até a nossa próxima reflexão diária.

0: Muito bem, minha gente, muito bom dia, Malé, bom dia, região, bom dia, meu povo, bom dia, minha prova, Gimno, esfriou, né? Barbaridade, esse inverno não sai mais de nós.
1: Coração.
0: Barbaridade, tia, mas se bem que também a primavera, ela começa lá pro dia 21, né, mais ou menos, né? Dia 21. É, minha gente, é assim mesmo, 6 graus marcando a temperatura lá fora, 6 graus, entre 5 e 6 graus marcando as temperaturas lá fora. E tamo aí, quarta-feira, 16 de setembro, bom dia pessoal do campo, bom dia pessoal da cidade, bom dia meu povo, bom dia minha pova, vamos acordando, vamos se agilizando, vamos se mexendo, vamos se aprecatando, é... Vamos encarando esse mundão de Deus, né? Sem medo de ser feliz. Prega o pé na tranca que ela destranca, minha gente. Vamos embora, né? De peito aberto, sem medo de ser feliz. Bom dia, pessoal do campo, pessoal da cidade, você em Dorizon. Alô, Rio Claro do Sul. Bom dia, pessoal aí das colônias, vicinais e faxinais. Pessoal lá de cima da serra. Bom dia. Pessoal nos municípios vizinhos aí. Pessoal aqui do centro aí, né? E das vilas, dos bairros. Bom dia, loteamentos e assim por diante. Bom dia pra todos, bom dia pra todas. Quarta-feira, quartou, 16 de setembro. Prepara o chimarrão, prepara o café da manhã. Pessoal de transporte escolar na rodagem, bom dia, pessoal da prefeitura, pessoal lá da Transpanec, bom dia. Pessoal lá da Maletur, bom dia. É, bom dia, piazada, bom dia, professorada, bom dia aí. Toda a equipe da educação do nosso município, bom dia. E vamos peleando, né? Sem medo de ser feliz. E o pessoal que é peleando aí com os plantios de fumo, bom dia. Pessoal aí aguardando para fazer um plantio de milho. É, e assim por diante, né? Será que a terra esquentou? Mas vai esquentar como, né? Não esquenta, né? Vem a chuvarada, que não vem, sai a chuvarada, vem o frio. E assim por diante, né? Barbaridade, tia! Não é fácil, mas também não é difícil, né? Sempre na fé no pai que tudo vai. Bom dia, seu Daniel Misga. Bom dia, seu Reginaldo Leal, pedindo um cavalo tostado. É pra nós aí. Bom dia, seu Hernani Vodardi. Como é que tá o senhor aí? Firme e forte na pegada. Bom dia, seu Adir Antônio. Antônio Ribarte, ligadinho conosco. Alô, seu Aguinaldo dos Santos. Bom dia, Graia, na escuta e logo vamos pra peleia. Alô, Josnei, é o Ney que tá por aí. Você tá bom, Ney? Firme e forte. Sérgio Gibosca, abençoada quarta-feira pra tudo nós. Bom dia, meu amigo, abençoada quarta-feira pra você e sua família. Toque o vento, é o César Schmick. Bom dia, Graia, toque gaiteiro feliz, que Deus nos dê um bom dia pra tudo nós. É o Polaco Maies, que é o homem do calcário. Dona Lídia Ferençovitch também já chegou por aqui. Dona Marta, bom dia, gelado. Dona Tereza Orne, bom dia. Bom dia, comadre Iracema Castilho, pedindo a música Na Sombra do Arvoredo. Dona Edinéis Temposki, que é o nosso tradicional pensamento do dia. Quarta-feira, 16 de setembro. Bom dia, Deus. Que tua presença seja a minha paz, a tua vontade seja o meu caminho e a tua bênção me acompanhe em cada passo que eu der hoje. Bom dia, meu Deus. Obrigado, meu Deus, por mais este dia de vida abençoado. Bom dia, tudo bem? Toque a música Casa de Caboclo com o Rick Renner, só pra curtir. A Elizabeth lá de Rio Azul e bora plantar fumo. Uma ótima quarta-feira pra todos nós. Deus abençoe, bom plantio, bom serviço pra vocês aí. Tá bom, Elizabeth? Pessoal lá de Rio Azul, bom dia, minha gente. Acorda, meu povo, desperta, Malé. É, nós estamos por aqui, vocês por aí no chimarrão, no cafezinho. Nós aqui, procurando os modos que o povão pede, né? Se nós acha, nós roda mesmo, é música gaúcha daquela, da boa, com certeza nós vai rodar, tá bom, minha gente? Bom dia.

Ela, cavalo tostado, né? Tá aí, bicho velho, porca velha, pra vocês. Bom dia, minha gente, bom dia, meu povo. Gimno, gimno, friozinho, só um pouco, não dá nada, será dá bem pouquinho. Bom dia, seu Isaías Karvoski. Como é que tá o senhor? Ela tomando um mate ao pé do alborraio. Bom dia, meu amigo, Deus abençoe a todos. Toque a música cantando no Guarapuava e mando pra minha madrinha Márcia, pro padrinho Jaime, lá de Guarapuava, que estão cevando um mate e curtindo o seu programa. Deus abençoe, alô, seu Jaime. Alô, dona Márcia. Bom dia, Isaías Karvoski, a Dani e a Piazada. Deus abençoe grandemente. Alô, Santa Cruz, velho de guerra. Bom dia, dona Rosa Nhanha. Bom dia. Que a poderosa mão de Deus te abençoe a todos nós, né?

Pia Velho, firme na paçoca. Márcia, Edson, Pedro Henrique, ótimo dia para todos nós, Deus abençoe. Meu amigo P1, como é que você tá, P1? Tudo certo? Tudo em ordem? Tudo tranquilo? Então tá bom, vamos encarando mais um dia de peito aberto, sem medo de ser feliz. Bom dia, Malé, e toda a região. Bom dia, meu povo. Levanta, acorda, se mexe por aí, abençoe.

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0: 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Após tarde dançante, animada por Criolo Batista e Portal da História.
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É, minha gente, entre amigos, é Fogo de Chão, conjunto Fogo de Chão pra vocês, a pedido do nosso amigo Paieiro, tá rodando isso aí, grande Paieiro, que tá na escuta, nosso amigo Galo, né, o Lauro tá por aí, Lauro, bom dia, bom dia, bom dia, bom dia, nosso amigo Luiz Gustavo Granteschi, família Granteschi, MM Granteschi, Fazendas, MM Granteschi, tão por aí, tão na escuta, bom dia pra todos, bom dia pra todas, vamos que vamos, dele que é dele, toca, toca, ira, ira, bom dia, meu povo, acorda, malé, vamos que vamos. Tá na hora, né, minha gente? Friozinho, tá, tá friozinho, mano, dá nada, temos que encarar de peito aberto, sem medo de ser feliz. Bom dia! Promete.

Barbaridade, vem fogo, deixando de novo o estradeiro. Bom dia pra você que tá chegando agora, são 6h28. Não esquece, daqui a pouquinho tem os avisos e recados do Graia. Bom dia, dona Pedra, lá do Taquari. Bom dia, dona Pedra, tomando seu chimarrãozinho bem caprichado. Bom dia, dona Pedra. Deus abençoe a senhora grandemente. O Heraldo Lima tá por aí. Bom dia, bom dia, bom dia, seu Heraldo. Bom dia, seu Miguel Cordeiro, lá nos Dúncio. Bom dia pro senhor. Nelson Ferreira tá por aí. Bom dia, seu Nelson Ferreira. Alô, Mário, alô, Marlene, bom dia pra vocês. Alô, Mitcho, você tá bom, Mitcho? Como é que tamo aí? Só alegria, Mitcho, velho. Então tá louco de bom, tá louco de bom. Quem tá por aqui é o Marcos Ivanisca. Alô, Marcão, você tá bom? Tudo certo? Dona Ana Zavali, bom dia, dona Ana, tudo certinho. Dona Vera, bom dia. Uma ótima quarta-feira para todos nós, né, dona Vera? Seu Hélio Ferreira também já ligado conosco, bom dia. Seu Alberto pedindo cabelos brancos com baitaca. Bom dia, seu Alberto. Bom dia, dona Maria. Bom dia pra vocês aí. Bom dia. É, bom dia, Greg.

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Eita, mundo velho! Os milongueiros, tá aí pedindo pousada, bom dia pra vocês, tudo bem aí, tudo certo, tudo em ordem, minha gente, daqui a pouquinho tem os avisos e recados do Grae, tá? Bom dia, seu Marcos Machado, você tá bom, Marcão? Firme e forte? Alô, Dona Ivanil Soares, bom dia, Dona Ivanil, como é que tá a senhora aí, sua alegria? Então tá bom, e o Josimar, bom dia, seu Josimar Slavisky, que bom dia, Josimar e toda a família. Deus abençoe vocês grandemente. Paulo César Padilha, nosso amigo Paulinho, tá por aí. Paulinho, você tá bom? É, como é que tá lá o Bernardo, o Anthony, tudo ok? Tudo 100%? Aquele abraço, Paulinho e toda a família. Deus abençoe sempre nas viajadas desse mundão. Bom dia, minha gente. Depois dessa eu já volto com os avisos do Graia. Fica ligado.

Muito bem, minha gente, muito bem, meu povo, bom dia, Malé e toda a região. Vamos direto e reto para os avisos e recados do GRAI, iniciando hoje, esta manhã de quarta-feira, dia 16 de setembro de 2026, quarta-feira, 16 de setembro de 2026. 259 dias do ano se passaram, 106 dias para findar o mesmo, 24ª semana comum, estamos no período da lua nova. Olha, o fogo prova o ferro e a tentação o justo. O fogo prova o ferro e a tentação o justo. São Francisco Sales quem escreveu este belo pensamento do dia. Santos do dia, hoje é dia de Santo Cornélio, Santo Cipriniano, Santo Edite. Hoje é dia internacional para a preservação da camada do ozônio. Tudo isso nessa quarta-feira, 16 de setembro de 2026. Bom dia, Malé e toda a região. Bom dia, meu povo. Bom dia, minha pova. Acorda, levanta, desperta. Já estamos na hora dos avisos, que às 7 horas tem a propaganda eleitoral. 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Cotação agrícola, preços no dia de hoje, fechados no dia de ontem, né? Milho amarelo, R$58 a saca. Feijão preto, R$190 a saca. Soja, R$140 a saca da soja, R$140. Trigo, R$79. Arroba do boi, 355. Arroba da vaca, 315. O suíno em pé, tipo carne, o quilo, R$4,90 o quilo do suíno. E a erva mate em folha posta lá na indústria, lá na ervateira, R$18. Arroba da erva mate. Esta foi a cotação agrícola, segundo a SEAB, para a região de Irati. 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
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Previsão do tempo, minha gente, vamos lá, vamos lá. Hoje, dia de sol com algumas nuvens e neva ao amanhecer, noite com poucas nuvens, previsão de máximas de 19, mínimas de 5 graus era a previsão para hoje e realmente fez frio aí nessa manhã, né, minha gente? Friozinho, né? Amanhã temos sol com muitas nuvens durante o dia, períodos de céu nublado, noite com muitas nuvens, máximas de 17, mínimas de 10 graus. Na sexta, sol com muitas nuvens durante o dia, períodos de céu nublado, noite com muitas nuvens, máximas de 19, mínimas de 11 graus. No sábado, tempo severo, com chuva forte e trovoada de manhã, tarde e à noite. 37 milímetros é a previsão para sábado, máximas de 17, mínimas de 15 graus. No domingo, sol com pancadas de chuva e muitas nuvens à tarde, à noite o tempo fica firme. 11 milímetros, 11,9, 12 milímetros de chuva para o domingo, máximas de 21, mínimas de 17. Na segunda-feira, minha gente, na segunda-feira, amanhã eu conto para você, que hoje ainda não tem aí a previsão de segunda-feira, tá bom, minha gente? Previsão do tempo, segundo o site Climatemas, devia ter, né? Devia de ter aqui, né? Quinta, sexta, não, sábado e domingo, tá certo. Então tá aí, previsão de chuva pro final de semana novamente. Barbaridade, né, minha gente, né? Quando acha que vai dar uma aliviada, vem outra bordada. 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
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Atenção, compra-se canos de estufa usados. 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Quem tiver para venda, entrar em contato no 998-18-2666. 998-18-2666. Olha, atenção, procura-se serviço de jardinagem ou ajudante de pedreiro. Interessados, entrar em contato no 991-528928. 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Olha, a Secretaria do Meio Ambiente lembra aos moradores próximo à guarita da Colônia Marcela que a guarita deixou de ser um ponto de coleta de lixo, de coleta de resíduos. Não é mais ponto lá. Sendo assim, é proibido jogar lixo lá na guarita na entrada da Marcela. Os resíduos serão coletados pelo caminhão da Prefeitura na rota da Colônia Marcela, que acontece quarta-feira a cada 15 dias. Para dúvidas, informações e até reclamações, entre em contato diretamente com a Secretaria de Meio Ambiente. 42-31-32-67-80. 42-31-32-67-80. Atenção, terceira idade, a Secretaria de Esportes estará promovendo treinamento esportivo para a melhor idade. Treinos de futsal, vôlei, handebol e até basquete para a melhor idade. Será no Ginásio Municipal de Esportes. Informações, Secretaria Municipal de Esportes, telefone WhatsApp 31-32-67-69. 31-32-67-69. Olha, a Sala do Empreendedor, atenção, a Sala do Empreendedor de Malé, juntamente com a Prefeitura, com o Senac e Fecomércio, estão com inscrições abertas para dois cursos gratuitos de práticas de trabalho de manicure e pedicure. Terá uma turma da tarde, do dia 13 de outubro a dia 6 de novembro, das 13 às 17 horas, e uma turma à noite, do dia 13 ao dia 16 de novembro, das 19 às 22 horas, da Biblioteca Cidadã. Informações e inscrições na Sala do Empreendedor, garanta sua vaga, são limitadas. Telefones 31-32-67-36, 31-32-67-36. Olha, minha gente, deixa eu dar uma conferida por aqui. Avisos da Igreja Nossa Senhora do Rosário, Rio Claro do Sul. Hoje, dia 16, tem missa às 19 horas lá na Capela São Miguel, no Paiol da Barra Feia. Daí teremos aqui, minha gente, no sábado, deixa eu dar uma conferida, não, no domingo teremos às 9 horas da manhã missa na Matriz, às 10h30 missa na Capela Nossa Senhora do Monte Claro, na Colônia 2, e às 17 horas missa na Capela Nossa Senhora das Graças, no Palmital 2, aviso da Igreja Nossa Senhora do Rosário de Rio Claro do Sul. Paróquia Sagrado Coração de Jesus, Padre Daniel, hoje, quarta-feira, às 19 horas, Divina Liturgia na Capela do Seminário, hoje, quarta-feira, às 19 horas. Sábado, Divina Liturgia em Português, às 19 horas, na Matriz Sagrado, e domingo, às 8h30 da manhã, Divina Liturgia em Ucraniano, na Sagrado Coração de Jesus, aqui em Malé. Capela São Sebastião na Vila Carolina, que comunica que terá venda de sonhos na cozinha da capela nos dias 18, sexta-feira à tarde, e 19, sábado, o dia todo. Colabore com a Capela São Sebastião, venha comprar então um dia de sonhos lá da Capela São Sebastião. Avisos das Igreja Matriz São Pedro, hoje, quarta-feira, às 19 horas, tem novena e missa na Matriz, às 19 horas. A sexta-feira, 8h30 da manhã, missa na comunidade Colônia 3, 10 horas da manhã, missa na comunidade Concórdia. Avisos da Igreja Matriz São Pedro.
A Capela Nossa Senhora Aparecida do bairro Eldorado, dia 20 de setembro, domingo, 8:30 da manhã, Santo Terço, às 9:30 da manhã, Santa Missa na Capela Nossa Senhora Aparecida. E lembramos a todos que do dia 1 de outubro ao dia 9 de outubro, às 19 horas, tem a novena em honra à Nossa Senhora Aparecida. Comunicamos que os livros para a novena já estão sendo vendidos antes das celebrações e de missas, valor de R$5. Olha, vem aí a tradicional Festa da Padroeira, dia 12 de outubro, Festa da Padroeira Nossa Senhora de Aparecida, dia 12 de outubro, lá no bairro Eldorado, tá, minha gente? Então não esquece, 12 de outubro, Festa da Padroeira. Arrecadação de prendas para a festa, caixas de doações tem na Capela Nossa Senhora Aparecida, Mercado Eldorado, Refrigeração Geraltec, Mercado Ideal e no Armazém do Carvosque. Sua doação faz toda a diferença. Festa da Padroeira Nossa Senhora Aparecida, é então aqui dia 12 de outubro. Lembrando que tem o sorteio do Bingão Eletrônico, valor de R$8.000 em prêmio. A tarde dançante com o compasso da vaneira. Dia 12 de outubro, festa da Capela Nossa Senhora Aparecida, da nossa padroeira Nossa Senhora de Aparecida. Antes temos a Festa da Costela, dia 27 de setembro, na paróquia São José, em Dorizon. 27 de setembro, Festa da Costela, na paróquia São José, em Dorizon. Tradicional festa da região. Lembrando que comprando o ingresso para o almoço já é buffet livre de costela e também leitão assado no fogo de chão, tá, minha gente? Comprou o ingresso pro almoço, já tá incluso a costela. Você que quer levar costela para casa, informações é no, cadê aqui? 999929343. E atenção, venda de ingressos para o almoço no Bar dos Rostezal, lá em Dorizon, Festa da Costela, 27 de setembro. 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
3: 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A partir de agora, mais uma super edição do Bom Dia. Hora de acordar, de despertar com um sorriso no rosto, com alegria e vibe positiva. Por aqui, de Godoy, locutora mais maluquete do seu rádio nessa quarta-feira, meiuca da semana, hein? 16 de setembro de 2026. Já acordou? Já acordou, meu tio? Então acorda, abre esse zóio puxado aí, apertadinho, vamos acordar pra cuspir, vamos tomar um cafezão, vamos despertar pra vida, porque já é meiuca da semana e você tá aí continuando panguando na lagoa. Vem com o Gigodói que você brilha, tá? Arroba Gigodói, locutora, por onde você participa e interage. Pra você que tá aí, né, em camadas, na sua cidade tá frio. Ai, meu Deus do céu, tá friozinho, né? Vestiu aquele bobojaco no jeito. Ou pra você que já tá aí, né, no batente, pegou aquele chuvão, tá com o pé todo enrugadinho dentro do sapato. Calma, não reclame, não xingue, não fique lamuriando. Fechado, importante que você chegou no trampo a tempo e não levou aquela catracada do dia. Comemore. Bora começar o nosso esquenta matinal. Zé Neto e Cristiano, oi, tudo bem? O bom dia tá no ar. Acorda, minha filha.

0: Pode, pode avisar geral, sim, que eu já tô na área, viu? É, já tô na área. Se derrubar é pênalti, meu bem. O acordo é cedo, acorda é de madrugada. Depois do som de Laona Prado, Juan Marcos e Vinícius, terminou com calma. Como é que termina com calma? Tem que terminar, termina, pronto, acabou. A gente segue de spoiler de A Nobreza do Amor.
1: Por aqui nosso resumo de novelas de hoje, meus amores. Hoje, dia 16 de setembro, quarta-feira, te conto agora sobre A Nobreza do Amor, que olha, todos rezam pela recuperação de Niara. Mirinho vai ao hospital para prestar apoio a Lúcia Lica e Tonho se incomoda. Virgínia passa mal ao saber que Mirinho foi novamente atrás de Alica. Onildo anuncia que Niara precisará de uma transfusão de sangue. Fico por aqui, um beijo, daqui a pouquinho tem mais na novela Por Você.
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0: dia com Glória Groove. Vem nosso primeiro beijo. Em especial pra você que manda beijo, que participa, que interage com o Jugodói no meu Instagram. Deixa eu mandar um abraço aqui especial, né? Tá sempre na escuta. Ela, Leila, de Santa Margarida. Segundo ela, um abraço especial hoje vai pra minha filha Jennifer Tainá, que aniversariou ontem. Minha filha, olha, ontem, filha, mamãe te ama. Oh, que bonitinha, ela fez aniversário no domingão, né? Então aquele beijo especial para o Jennifer Tainá, que tem nome chique, de gente chique e importante. É importantíssima, importantíssima pra sua mamãe, né? Sua mamãe que mandou mensagem aqui pra você, viu? Sua mamãe Leila, pra todos os seus familiares e pra todos que te conhecem, viu? Muitos anos de vida maravilhosa. Deixa eu mandar um abraço aqui para o Paulo Prisilepa, também tá sempre na escuta. Elimar Vieira, Matipó, bairro Quelé. Beijo, Elimar. O bom dia tá só começando. Seu alô vai rolar por aqui, peraí. Tá?
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1: 8:14.
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4: Rachou, mãe de Virgínia protagoniza climão e distribui, né? Unfollow em amigos da influenciadora. E uma tretinha chegando por aí? Margarete Serrão, de 60 anos, mãe de Virgínia Fonseca, chamou a atenção dos internautas no último domingo ao protagonizar uma movimentação nas redes sociais contra os melhores amigos da influenciadora, Herbert Gomes e Duda Freire. O comportamento desencadeou uma troca de indiretas e unfollows que levou fãs a especularem sobre uma possível rachadura no círculo próximo da empresária. Tudo começou durante a tarde de domingo, quando Margarete curtiu um vídeo que criticava Herbert Gomes. Na publicação em questão, o internauta questionava a fama do influenciador e afirmava que ele não havia conquistado sucesso por mérito próprio. Eita! Tu nunca suou nada, cara. Tu nunca teve nenhuma correria que te fez chegar aonde tu chegou. Tu chegou porque Deus apontou a tua estrela. Tu deu a sorte de colar, de ter amizade com uma que venceu. Somente isso, dizia o vídeo em que a referência direta à amizade com Virgínia Fonseca, né? A crítica era uma reação a uma piada de Herbert em que ele dizia que só que aceitava convites para viagens internacionais. Poucas horas depois, Herbert se manifestou em citar Margarete diretamente. Não me importo como sou vista por você, eu me conheço, dizia a publicação compartilhada pelo influenciador nos stories. E logo na sequência, fãs perceberam que Herbert Gomes e Duda Freire já não contavam mais na lista de seguindo de Margarete Serrão. Duda, companheira de viagens e fiel escudeira de Virgínia em praticamente todos os compromissos, retribuiu um unfollow. Até o momento, nenhuma das partes se manifestou diretamente sobre o ocorrido. Virgínia, que está em Madrid na casa do namorado Vini Júnior, também não se pronunciou. A movimentação agitou as redes sociais entre os fãs que passaram a especular uma rachadura profunda no círculo próximo de Virgínia Fonseca.
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4: Eu não vou falar mais nada não, porque senão vai dar ruim pra Jogodói, né? Ei, gente, vamos trazer música. Thiago e Samuel, Simone Mendes, Amor Diferente.

0: você mais um sucesso. Tá rolando por aqui um atrás do outro de Paulo e Paulino, Marília Mendonça, Estrelinha. Música linda demais pra você. Mata a saudade da eterna rainha da sofrência, né? Seguimos por aqui com o horóscopo do dia. Já acordou? Já parou de pescar sem vara?
1: Oi pessoal, tudo bem? Hoje é quarta-feira, dia 16 de setembro de 2026. Eu sou a Suzy Luiz e tô chegando com as previsões astrais para essa quarta-feira. Vida longa. Vida longa para quem dá mais um giro em torno do sol. Hoje, quarta-feira, 16 de setembro. Quem nasce no dia 16 de setembro é do signo de Virgem, com a personalidade do signo de Câncer. São pessoas mais intuitivas, sensíveis, românticas, muito apegadas à família. Tudo de bom para você que faz aniversário hoje, 16 de setembro. Áries, Touro e Gêmeos. Oi, Áries, nascidos de 21 de março a 20 de abril. Áries, hoje, a lua na casa 11 influencia você a ter mais parcerias. Se tiver ao fim de alguém, você não vai pensar duas vezes para dar o primeiro passo. Na vida 2, a fase é romântica. A cor para hoje é azul. Números da sorte 38, 81 e 72. Touro, nascidos de 21 de abril a 20 de maio. Touro, sua criatividade hoje está incrível para aumentar a sua produtividade e resolver problemas. Aumentar também os ganhos. Cor para hoje é amarelo. Números da sorte 37, 46 e 73. Gêmeos, nascidos de 21 de maio a 20 de junho. Gêmeos, é provável que você precise de mais tranquilidade para se concentrar. Não assuma mais compromissos do que pode cumprir. Na união, apoie sonhos um do outro. Cor para hoje, preto, números da sorte 83, 29 e 74. Eu já volto e falo com Câncer, Leão e Virgem com mais um bloco de previsões.

0: Lacrando mais um bloco por aqui do Bom Dia com Charlie Brown Jr. Só os loucos sabem. Sou fã demais de Charlie Brown Jr., inclusive desse gênio da música, né? O Chorão. Pra você que não sabe, essa música foi lançada em março de 2010 como segundo single do álbum e é considerada uma das 10 canções mais marcantes do século no Brasil pela revista Rolling Stone. Tá, não é pouca coisa não. Vida longa ao Charlie Brown Jr.
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3: 8:38.
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4: Vamos de mais notícias, sim. Malu Mader reúne time de famosos em aniversário de 60 anos. Maravilhosa, né, gente? Malu Mader completou 60 anos no último sábado. Ela que tem cara cá entre nós de uns 48, 50. E reuniu um time de famosos na comemoração. Cláudia Abreu, melhor amiga da aniversariante, esteve na celebração, assim como as atrizes Eliane Jardine, Débora Evelyn, Luiz Cardoso, Adriana Esteves, Júlia Lemert, Silvia Buarque, Dada Coelho, Beth Goffman e Heloísa Perissé. As fotos foram compartilhadas no último domingo. A apresentadora Sara Oliveira, a empresária Nana Karabakian e as diretoras Letícia Prisco, Flávia Santos, Mini Kert e Bia Lessa completaram o time de convidados. Confira o momento nas redes sociais, cada foto uma mais linda que a outra, né? Que nata de amigas, que nata de atrizes maravilhosas. Inclusive a apresentadora Sara Oliveira, que eu também gosto demais dela, também estava por lá. Parabéns para Malu Mader, né? Essa eterna raiz da telinha da Rede Globo de televisão. Claro, não faz novela há anos, mas continua sendo o ícone da teledramaturgia brasileira. Parabéns para ela, lindíssima. Não tem cara de 60 não, viu? Tem cara de bem menos. Tá aí curtida no formol, gata maravilhosa. Parabéns para ela. Parabéns para você também que tá fazendo aniversário hoje, viu? Sinta-se abraçado por Gil Godoy. Matheus e Cauã, não sei se eu tô solteiro com Maiara e Moraes. Pergunta pra quem você tá ficando, pegando, tendo alguma coisa, que às vezes a pessoa te responde, né?

0: É uma melhor do que a outra, claro, meu chuchu, porque senão você desanima, né? E não pega nem se for ladeira abaixo. Dá um jeito de pegar, dá um jeito de esquentar esse motor, essa turbina. Murilo Ruf, pino da granada, pra você que chegou no trabalho hoje querendo explodir é tudo. Lembre-se que você não pode, aos boletos aí, você tem que pagar com o dinheiro do seu trabalho. Se liga, tá? Horóscopo do dia, vem aí.
1: Dezesseis de setembro, quarta-feira, por aqui, em Por Você, onde Bela encontra Samuca com Vanessa na praia e desconfia de que a rival tenha provocado a situação intencionalmente. Yara descobre que Juarez trocou a senha do seu celular e comenta com Bela. Silvia questiona as atitudes de Vanessa. Fico por aqui, um beijo, lembrando que daqui a pouquinho tem mais em Quem Ama Cuida.
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0: Fechando assim mais um bloquinho aqui do Bom Dia com João Gomes, aquele que precisava de dengo e cantou.
1: Tô precisando de dengo, não, vem. Tô nem aí pra rua.
0: Não canta, Gil Godói, porque além de você espantar os males, você vai espantar os ouvintes, né? Mais alô por aqui, Jesus Rosa, meu querido. Aquela beijoca pra você, sua bênção sempre com todo respeito, tá, Jesus? Uma excelente terça-feira pra você. Bom dia, Deus te abençoe, amém, Jesus. Estou aguardando seu bom dia já, viu? E tira a cara de limão chupado, já tirei, viu, Jesus? Sempre manda mensagem aqui pra Gil Godói, um dos frutões da obra de Jequeri, ele, Elton e também o querido José Antônio. São os meus queridos que moram no lado esquerdo do meu peito, sem pagar aluguel, esses três, vou te dizer um negócio, viu? Valeu demais sempre pelo carinho, tá? Zena Souza, maravilhosa, aquela beijoca pra você. Boa terça, viu? Mandando aquele alusão também para o Regis Geração, que não me mandou nenhuma mensagem, me mandou só uma piscadinha. Ai, meu Deus do céu, e mandando um salve também para o Fred Pinturas de Caputira, Minas Gerais. Eu volto já com meu café, você já percebeu que acabou, né?
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4: 8h57.
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7: Dando sequência por aqui, filhos e namorados de Ivete Sangalo assistem show da cantora no Rock in Rio. Ela tava gatíssima, né? Ah, amanhã vou te dizer, viu? Esbanjou belezura. Ivete Sangalo teve uma plateia de peso no Rock in Rio. Marcelo Sangalo, Marina e Helena, seus três filhos. A cantora baiana abriu o palco mundo no último domingo, último dia do festival, né? E também foi prestigiada pelo novo namorado Thiago Maia. Os quatro usavam camisetas personalizadas com a foto da artista e o nome da apresentação, Alá Sangalo. Marcelinho, de 16 anos, e as gêmeas de 8 são fruto do relacionamento de Ivete com Daniel Cade. Maia é o primeiro namorado da cantora desde o fim do casamento com Cade. Apesar de não terem falado publicamente sobre o novo amor, o casal frequentemente é visto em clima de romance, em viagens, passeios e shows. Pra você que perdeu, confira o momento nas redes sociais, tem foto, tem vídeo. Ai, ela arrasou, tava lindíssima. E claro, né, a família morrendo de orgulho de ver Veta no palco, né? Ah, meu Deus, só esbanjou beleza. Arrasou. Bom, quem tá arrasando também por aqui é a nossa programação, meu chuchu. É, bora jogar pra cima, viu? Sem desânimo, sem rabuja, é quarta-feira, meiuca da semana. Não tem por que você tá com essa cara para baixo, cabisbaixo, de jeito nenhum, viu? Joga pra cima aqui com o Gil Godoy, Rio Negro e Solimões.
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0: que é o bom dia enquanto você toma esse restinho desse café delícia. Oh, meu Deus, preparado com tanto amor pela sua esposa, pelo seu marido, hein? Toma todinho. Depois da sonzeira na sua moleira de Leonardo. Volte, amor, a gente segue com o horóscopo do dia. Confere aí.
1: Previsões astrais de volta nesta quarta-feira, Câncer, Leão e Virgem, Câncer nascidos de 21 de junho a 21 de julho. Câncer, você vai contagiar a todos com seu otimismo e entusiasmo. Evite comentar sobre os seus planos. As chances de iniciar um namoro hoje na vida 2, divirta-se. Cor para hoje roxo, números da sorte 12, 57 e 84. Leão, nascidos de 22 de julho a 22 de agosto, Leão, somar forças e alcançar metas vai ser uma ótima opção. É um bom momento para os estudos. Você pode conhecer hoje alguém especial. Na união vai receber a bênção de Júpiter. A cor para hoje é o azul. Números da sorte 22, 49 e 76. Virgem, nascidos de 23 de agosto a 22 de setembro. Virgem, você vai contar com criatividade para tarefas variadas. Quem tem criança em casa pode sugerir jogos ou passeios. Seu charme hoje é irresistível. Virgem, cor para hoje azul. Números da sorte 59, 05 e 77. Eu já volto e falo com Libra, Escorpião e Sagitário em mais um bloco de previsões nessa quarta-feira.
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0: E assim a gente fecha mais um bloquinho aqui do Bom Dia com Fred e Gustavo. Então, valeu. Se valeu, toca aí, cara. Valeu demais, é a sua companhia, tá? Pra você que participa e interage com o Gil Godoy, tá sempre me fazendo companhia. Oh, como é bom, viu? Saber que você tá aí do outro lado do rádio, ouvindo o Gil Godoy. Um beijo pra Sueli Pereira, bonitinha, que tá sempre aqui na escuta, né? Minha queridona mãe do Henrique, que também tá sempre na escuta. Me dá bom dia praticamente todos os dias. Bom dia, boa tarde, boa noite, né? Aquele abraço pra você também, viu, Henrique? Tiago, Ricardo, também sempre na escuta. Antônio Marcos, o Marquinhos. Meu querido ouvinte tão especial, né? Valquíria Lanes, Marcelo Santana Paixão, uma galera super classe A. Tá sempre aqui ligadinho com o Gil Godoy. Meu, muito obrigada, viu? Vou pegar. Precisa pegar uma aguinha agora, né, produção? Uma aguinha, né? Uma aguinha pra dar uma hidratada na goela. Eu volto já.
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4: Cidadão FM 9:16.

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2: De volta por aqui falando de Glória Pires, que recebeu carinho de Cléo Pires em premiação de cinema nos Estados Unidos. Ai, que bonitinhas, né? Eu sou fã de Glória Pires, eu acho ela maravilhosa. Glória Pires foi a grande homenageada na 30ª edição do Infinito Brazilian Film Festival 2026, realizado em Miami, nos Estados Unidos, no último sábado. A atriz de 63 anos recebeu a lente de cristal por sua trajetória artística, que soma mais de 50 anos de carreira. Cléo Pires, filha mais velha de Glória, prestigiou o evento e deu um carinhoso abraço na mãe. No evento, o longa-metragem Cinco Tipos de Medo, de Bruno Bini, foi consagrado o grande vencedor da edição do festival. A atriz Bela Campos, protagonista do filme, esteve na cerimônia de premiação. E claro, o momento foi registrado nas redes sociais. Cléo Pires ao lado da mamãe dando aquela bitoquinha, né? E claro, provavelmente cheia de orgulho, né? Saiu lá do meio do mato e foi lá prestigiar a mamãe. Que momento lindo de mãe e filha. Parabéns para a Glória Pires, maravilhosa. Merece isso e muito mais, viu? E você também merece, sabe o quê? Música e um tapa de luva de pelica pra parar de ficar pescando sem vara e parar de bocejar. Diego e Vitor Hugo, bem mais que eu.

0: Dando sequência por aqui, no Bom Dia, a gente segue que segue, né? Nessa veiuca da semana, delícia, igual esse programa, viu? Depois de você ter comido esse pãozinho com salame, com mortadela, bolonha. Ai, que gostoso, hein? A gente segue por aqui com um bom dia. Seu pretinho nada mais que seu café da manhã mais do que reforçado. Henrique e Juliano, devia ser proibido você ficar comendo sem parar, ainda mandando foto pra jogador. Que eu tenho recebido de foto aqui de café da manhã, eu vou te dizer, ninguém me convida pra tomar café da manhã. Ah, coisa boa, só que não. Ah, quem ama, cuida, né? Vamos de spoiler.
1: Cuida que segue por aqui. Nosso último resumo de hoje, desta quarta-feira, 16 de setembro, onde Elisa se sente impotente diante de Ademir. Adriana surpreende André, Dora e Pedro ao revelar que foi ela quem armou para Ademir flagrar a esposa e o sobrinho juntos. Daphne vê Tom brigando com Helenice. Gente, esse povo tá demais, hein? Eu fico por aqui, um beijo. Amanhã eu volto com mais resumos e novelas. Até lá!
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0: por aqui, o Bom Dia Tá Rolando, my friend. É, encerrando assim mais um bloquinho, né? Com sonzeira de primeira, sim, rolou por aqui Anitta com Melim, meu mel. Ah, pra você que tá aí, né? Comendo um biscoitinho com mel, pra você que tá comendo frutinha com mel. Ah, pra você que tá tomando aquele café super gostoso, como eu falei. E não convidou Ju Godoy, eu tô falando, gente, tem que criar uma promoção, né? Aqui da rádio. Venha tomar uma cuia de café com Ju Godoy, mas quem paga é você. Ia ser legal essa promoção, me conta aí, ia ser legal ou não ia ser? Vamos fazer aqui, vamos mandar mensagem aí pra direção da rádio. Eu acho a ideia sensacional, já teve gente aqui concordando comigo no Instagram, viu? Bora trocar essa ideia? Brincadeiras à parte, continuo por aqui mandando mais alô pra você que participa, interage, manda mensagem pra Ju Godoy. Um beijo pra Shirley Aparecida Ferreira. Beijo, viu, Shirley? Excelente, maravilhosa quarta-feira pra você. Ana Paula também, que tá sempre na escuta, né? Entre Manhumi, aquele beijo pra você. A Ivone também, que tá ligadinha com Ju Godoy em Descalvado. Aquela beijoca mais do que especial também para o William Cruzes. Daqui a pouquinho eu tô de volta com mais alô, com mais bom dia, com mais café, viu?
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3: De volta por aqui com notícias, hein? É, em especial pra você, né? Mari Bride fala de torcida pela recuperação da dependência química do ex-marido Rafael Cardoso. É, o Felipe, né, que tá na novela Além do Tempo, né, no horário da tarde. A atriz e influenciadora Mari Bride, de 41 anos, bateu um papo com a Ken quando esteve no Rock in Rio com a filha Aurora, de 11 anos, primogênita dela, com o ex-marido, o ator Rafael Cardoso, de quem se separou e com quem ficou por 15 anos. Bom, é muito tempo, né? Mas enfim, né? Além de pai também, o ex-casal ainda teve Valentim, de 7 anos, e o ator também é pai de Helena, 2 com Carol Ferraz. De look curtinho e de barriga de fora, Mari, que é filha da jornalista Sônia Bride, maravilhosa, né? Falou sobre o shape e a confiança de exibir mais o resultado dos treinos e alimentação balanceada. Engraçado, né? Que o Rafael Cardoso apareceu bombadão, todo fortão, e agora ela apareceu... Ela que tava, né, correndo atrás pra tentar emagrecer, tava se sentindo acima do peso, agora ela também, de barriga chapada, magrinha, né? Segundo ela, ela tá mais confiante, porque com essa barriga tudo fica maravilhoso. Mas, ao mesmo tempo, eu sou feliz em todas as fases e aproveito todas as minhas fases da vida. Estou botando um pouquinho mais para o jogo, as coisas, mas aproveitando também, disse ela, empolgadíssima. E, claro, ela falou, né? Da participação dela em Eta Mundo Melhor, foi super legal, eu adorava essa novela, eu assistia, meu filho também assistia comigo, adorava, viu? E ela diz que torce muito, né, pelo ex-marido por conta das dependências que ele tem, né, com relação ao álcool, depois de se internar em uma clínica de reabilitação para tratar essa dependência, tanto do alcoolismo quanto a dependência química. Pois é, tá aí torcendo pelo ex, né? É, gente grande e educada, a gente vê por aqui. Ai, tá gatíssima a Mari Bride, viu? Parabéns pra ela, Gil Godoy. Tapa de luva na sua cara, vá pra academia mais perto da sua casa, na esquina. Se não, minha filha, chegar no fim do ano, a gente não entra naquele biquininho, viu? Por aqui a gente segue com o Bom Dia, tirando, sim, o sonho da sua cara, o pão de queijo, porque senão a gente não emagrece, né? Luan Santana, Luan Pereira, eu

0: dando sequência por aqui no Bom Dia Sem Desanimar, mastigando o mato e cuspindo o gafanhoto. Esse é seu Bom Dia de Quarta Feirosa. E queria de uma M de mulher, o que tem de M de Mulher Maravilha? Não tá brincadeira não, viu, violão? É, o negócio tá aí complicado, porque tem muitos homens se achando princesas por aí. E tem que ter muito M de mulher mesmo, M de Mulher Maravilha, né? Não, amigas só loucas? Depois desse sonsaço, tem por aqui horóscopo do dia.
1: Previsões astrais de volta para essa quarta-feira, Libra, Escorpião e Sagitário. Oi, Libra, nascidos de 23 de setembro a 22 de outubro. Libra, ótimo dia para trabalhar e ganhar dinheiro. Mercúrio ajuda você a negociar. Na conquista, você vai querer mais segurança. Cor para hoje rosa, números da sorte 60, 51 e 15. Escorpião, nascidos de 23 de outubro a 21 de novembro. Escorpião, se você precisa de grana, você pode reforçar o seu orçamento com um serviço extra. Se não, a lua te convida a curtir coisas que você comprou ou conquistou. A cor para hoje é o verde, números da sorte 88, 70 e 69. Sagitário, nascidos de 22 de novembro a 21 de dezembro. Sagitário, faça contatos com pessoas que possam ajudar você na sua carreira. Cuidado com gastos desnecessários hoje. A cor para hoje é o marrom, números da sorte 08, 53 e 71. Eu já volto com o último bloco de previsões e falo com Capricórnio, Aquário e Peixes.

0: E assim a gente encerra mais um bloquinho aqui do Bom Dia com o Grupo Menos é Mais. Iludidão? Fica iludidão não, cara. Daqui a pouquinho eu tô de volta com Gustavo Lima, Vitor e Léo e Periclão. Sim, a melhor programação do seu rádio bombando por aqui nessa quarta-feira. Especial pra você que manda mensagem no arroba Jugodói Locutora. Muito obrigada sempre pelo carinho da audiência, dessa galera super classe A, né? Que me manda sempre mensagem. Um beijo pro Rudy, o Dinei que tá sempre na escuta, o Jeff também, o Jefferson, também o Renato Santana, aquele alôzão, viu? Daqui a pouquinho.
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13: Hora de falar de Virgínia Fonseca. Compartilhou reflexão enigmática e fãs levantaram suspeitas. Só pode ser término. Gente, será? Após virar repercussão internacional por aparição em evento de Fórmula 1 com Vini Júnior, Virgínia Fonseca movimentou as redes sociais na última segunda, após publicar uma sequência de mensagens reflexivas em seus stories no Instagram. As frases que abordavam temas como desapego, amor próprio e recomeços deixaram seguidores intrigados e deram início a uma série de especulações. Entre as publicações compartilhadas pela influenciadora estavam mensagens como: não me deve nada, fiz com amor. Eu me amo por tudo que superei em silêncio e sozinha. Você só perde aquilo que não era para ser seu. O bom de nós intensos é que quando deixamos ir, deixamos ir. E embora nada seja eterno, tudo que cuidamos dura mais. Será, gente? Ah, não sei, viu? Não sei. Porque, afinal de contas, lá tá rolando um babado, né? Entre a mãe dela e um dos amiguinhos dela, aliás, os dois amiguinhos inseparáveis de Virgínia Fonseca, né? Pode ser uma treta relacionada à outra, mas vamos acompanhar, né, gente? Acho que término com o Vini Júnior, acho que ainda não. Ainda não, mas vamos acompanhar o que Vivi e o Borato tá aprontando dessa vez. Enquanto isso, tem o embaixador do amor, Gustavo Lima, morar nesse motel, meu filho, arruma um lugar pra morar, né?

0: Enquanto você tá aí pegando firme no batente, já tá no trampo, feliz da vida, né? Agarrado no serviço, fazendo seus corre, fazendo seus pulos. Periclão, um casal maluco com Jennifer Nascimento maravilhosa, né? Sonsaço bom demais pra você que tá ouvindo a gente pelo site e pelo app em Edson Lobão. Você que tá comigo em Primavera, você do interior de São Paulo, você que tá comigo por toda a grande vitória, aquele beijo de Gil Godoy. Daqui a pouquinho eu tô de volta com o último bloco, hein?
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1: Bom dia! Hora de falar de Lady Gaga, que apareceu pela primeira vez com o filho durante passeio nos Estados Unidos. Isso mesmo que você ouviu. A nossa querida monstrinha. Sim, Lady Gaga, de 40 anos, ainda não se manifestou sobre o anúncio, né, de que se tornou mãe. A informação que pegou fãs do mundo inteiro de surpresa foi, no entanto, reforçada após a cantora ser fotografada carregando a criança no colo durante um passeio com o noivo Michael Polanski, de 42. Os cliques foram divulgados na última segunda-feira. Nas imagens, a família parece ir fazendo um passeio ao ar livre pela Califórnia, nos Estados Unidos. O casal, inclusive, estaria morando no interior do estado. De acordo com a imprensa internacional, eles teriam se refugiado no local para curtir esse momento longe dos holofotes. Ei, meu Deus do céu! Houve alguns momentos, né, que ela surgiu ensaiando, etc. E tal, com uma barriguinha avantajada. Todo mundo pelo, gente, será que tem um neném ali? Será que tem um bebê ali? Pois é, agora sim é oficial, porque ela apareceu com um bebê nos braços, né? Lady Gaga com seu filhinho. Você confira aí a foto nas redes sociais, a fofurinha que é o bebezinho de Lady Gaga. Gente do céu, tem gente que esconde muita coisa. Agora, esconder um bebê na barriga tem que ser muito, muito artista, né? Natan, amor na praia, abrindo o último bloco por aqui. Bom dia! Acorda, minha filha. Tá dormindo ainda? Oh, meu Deus do céu, viu?
2: Isso é mais um sucesso? Natanzinho.

0: As melhores músicas, aquele som que você tá afim de ouvir, rola por aqui no Bom Dia. Pra você que já chegou no trabalho, pra você que tá no metrô, pra você que tá numa consulta médica, pra você que tá entorrando no sol, meu Deus do céu, esperando o seu busão, calma, respira e não pira, tá? Depois de Simone Mendes, Direitos Iguais, a gente segue com o horóscopo.
1: Último bloco de previsões astrais para hoje, Capricórnio, Aquário e Peixes. Capricórnio, nascidos de 22 de dezembro a 20 de janeiro. Capricórnio, trabalhar em casa vai ser ótimo para você agilizar as tarefas. Só não perca tempo com conversas fúteis. Quem procura emprego vai ter habilidade para fazer contatos. Cor para hoje, pink. Números da sorte, 09, 90 e 63. Aquário, nascidos de 21 de janeiro a 19 de fevereiro. Aquário, quem procura emprego pode retomar um antigo trabalho ou fazer algo em casa. Na conquista, não crie expectativas altas demais. Evite remoer aquilo que passou. Cor para hoje, coral. Números da sorte, 01, 37 e 28. E para fechar as previsões, peixes, nascidos de 20 de fevereiro a 20 de março. Peixes, você vai ter ótimas ideias, vai saber convencer as pessoas. Pode ter divergências com colegas, mas Vênus ajuda você a amenizar a tensão. A união tá protegida. Cor para hoje, creme. Números da sorte, 38, 83 e 02. Amanhã eu volto com mais previsões. Até lá!
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0: Bruno Chuchu, assim encerramos mais uma super edição do Bom Dia. Vini Drummond, saudade matada. Ai, quando a gente mata a saudade é bom demais, né? Mas eu não comentar. Vou ficando por aqui, pedindo sua participação pra amanhã, viu? Mande mensagem de texto ou de áudio. Já se prepara, não deixe pra última hora que eu me enrolo todo aqui e não consigo falar da sua participação, tá? Arroba de Godói, locutora, manda ver. Aquele beijo salado na sua bochecha, borrequinho de quarta. Tchau.
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0: 20 minutinhos, voltando para as 11, bom dia.

0: Bom dia pra Eva, tá ligada conosco por aqui. Bom dia, Eva, obrigado pela audiência. Tereza Orne, ligada na Cidadão sempre também, obrigado pela audiência. Abençoado seja o nosso dia e que todas as coisas boas se multipliquem. Bom dia, quem mandou a mensagem foi a Tereza Orne. Bom dia, Tereza. Edmilson Marli, Stefaniak, bom dia também, ligadinhos conosco aqui na programação da Cidadão FM. Janina Cloda por aí também, bom dia, Janina, obrigado pela audiência, Janina.
1: É, bom dia, Graia, bom dia, Antônio Sumi, bom dia, Ailda Beteira, manda abraço pra José Facheco, manda abraço pra todas as minhas amigas, e manda abraço pra todos os meus amigos.
0: Tá mandado abraço aí, valeu, alô, Eliane, ó, Eliane Kozlowski por aí também, bom dia, Eliane, obrigado pela audiência. 19 para as 11, bom dia.

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1: 11:04.
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1: 11:12. 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

0: você. 11 horas e 14 minutinhos agora. Bom dia. Deixa eu dar bom dia pra turmarada que acompanha a gente aqui, Luiz Carlos de Florianópolis lá, e ele tá com o WhatsApp ainda. Bom dia, Luiz.
1: Bom dia, seu Juliano, aqui é o seu Luiz. Se der tempo, toque uma com o grupo Rodeio Iguaria Campeira pra nós. Só na escuta da cidadão.
0: Valeu, Luiz, aquele abraço. Terezinha Vantuc, bom dia também, quartou, né, Terezinha? Fala, Dionísio Bandachesque, Pinhalzinho, Rio Azul.
2: Bom dia, meu amigo Juliano, tudo chique e bacana. Tamo aí peleando com o almoço, mateando e ouvindo o programa, né? Bora que bora. Fazer o quê, né? Temos que pelhar. Nasci bonito e não rico, temos que trabalhar, almoçar e voltar pra lida. Toca pra nós curtir aí Vida no Campo com o Grupo Galopasso. Manda um alô aí pro Edmilson, pra Dona Marli, pro seu Luiz Carlos, Dona Neiva, pro Itanael, pro Ismael, pro Polaco Majescão e pra todos os amigos e amigas ouvindo a Cidadão.
0: Valeu, tudo de bom, um abraço, tudo de bom. Majescão. Valeu, que abraço. 11:15 aqui na Cidadão FM. Bom dia.

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2: Amado Batista cantou aí, Princesa. Musicão, né?

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0: Comigo aqui, ó, Juliano Luz, fazendo companhia pra você.
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0: Virou o reloginho aqui pra 11h20. Comecemos certinho na hora hoje. Hoje eu tô tão pontual, minha gente, que você não tem ideia. Eliane Lima, bom dia. Obrigado pela audiência, Eliane. Obrigado aí, seja sempre bem-vinda. É, não dá mais tempo de música aqui, porque agora tá na hora do melhor de três. Eu já tenho as três selecionadas aqui. A opção número um de hoje no melhor de três é Vida no Campo com o Galopasso. Opção 2, Iguaria Campeira com o Grupo Rodeio. E a opção 3, Coração Sertanejo com Chitãozinho Chororó. Vote na sua favorita, 3542-1832. Quando você vai votando, vamos de opção 1 de hoje, Vida no Campo, Galopasso.

0: Opção número 1 de hoje, Vida no Campo, Galo Passo aqui no Melhor de 3.
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0: Sexta-feira tem sorteio de caixinha de cerveja da Barão Distribuidora e 2 quilos de costela do Mercado Eldorado. Opção 2, vamos ouvir agora, Iguaria Campeira.

Opção número 2 de hoje, Iguaria Campeira com o Grupo Rodeio. Sexta-feira tem sorteio de caixinha de cerveja da Barão Distribuidora. Se beber, não dirija, beba com moderação. E 2 quilos de costela do Mercado Eldorado. Recapitulando aqui, opção número 1, Vida no Campo com Galo Passo. Opção 2, Iguaria Campeira com Grupo Rodeio. E a 3, nós vamos ouvir agora, ela que foi tema de novela e tudo mais, é o Coração Sertanejo. Ela tocou, se eu não me engano, na novela Rei do Gado.

Coração Sertanejo, opção número 3, e hoje aqui no Melhor de 3 da sua quarta-feira, 16 de setembro, aniversário da produção hoje. Minha gente, é o aniversário da produção. Parabéns pra produção. 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Intervalinho, voltamos já com contabilidade dos votos. 11:31 agora.

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2: 11:33.
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0: 11h38 por aqui, 22 minutinhos, faltando pro meio-dia. Tá na hora de contabilizar o melhor de três da sua quarta-feira. Bom dia, produção.
1: Bom dia, Juliano. Bom dia, pessoal. Ótima quarta-feira pra vocês.
0: Tudo certinho?
1: Tudo certinho.
0: Então tá bom. E as opções de hoje são quais?
1: Opção número 1, Vida de Campo, Grupo Galopasso. 2, Iguaria Campeira, Grupo Rodeio. E opção 3, Coração Sertanejo, Chitãozinho e Chororó.
0: Então tá aí, ó, as três opções de hoje. É só você votar na sua favorita pelo 3542-1832. De quebra, concorrer a caixinha de cerveja da Barão Distribuidora. Se beber, não dirija, beba com moderação. E 2 quilos de costela do Mercado Eldorado. Edmilson Estefanhaque, bom dia, Edmilson.
2: Bom dia, nossos grandes amigos. Bom dia, Juliano. Bom dia, Loriane. Bom dia, Gael. Primeiramente, queremos dar os parabéns para nossa amiga Loriane, que hoje completa mais um ano de vida, né?
1: Obrigada!
2: Que Nossa Senhora Aparecida dê muita saúde para ela, muitos anos de vida, que essa data se repita por muitos e muitos anos. E que Nossa Senhora Aparecida sempre proteja todos vocês ali, beleza? E o meu voto é hoje é no número 2. E a mãe vai na número 3. Forte abraço e tudo de bom!
1: Obrigada!
2: Daí nós queremos saber o horário bem certo pra ir comer o bolo, se 3 horas ou 4 horas da tarde.
0: Ultimamente não estamos comendo bolo não, Edmilson.
1: Eu também queria saber se eu vou ganhar um bolo, Juliano.
0: Ah não, você já ganhou cedo, né?
1: Cheio de ganhar bolo.
0: Era um bolinho pequeno pra uma pessoa? Sim, mas...
1: Era um cupcake? Era, mas...
0: É o que tinha pra hoje.
1: É o que deu pra comprar, né, Ju?
0: O Edmilson aqui na programação da manhã foi o primeiro a lembrar, porque aí, ó, mandou uma mensagem, era 11h21, não tinha nem começado, melhor de 3 ainda. É, a Méria, bom dia, Méria, votou na número 3. Wilson da Vila Caroline, bom dia.
3: Bom dia, Juliano, bom dia, Loriane.
1: Bom dia.
3: Parabéns, Loriane.
1: Obrigada.
3: Feliz aniversário, eu voto no número 3.
1: Um abraço, Luana, obrigada.
0: Luciane tá por aí também, votou na número 3, obrigado pela audiência. Maria Salete conosco, bom dia, hoje 3 votos na número 2. Loriane, um feliz aniversário, parabéns. Abraço bem apertado, meu e do João Miguel.
1: Um abraço pro João Miguel, Maria Salete, obrigado pelo carinho.
0: Dionísio Mandachesque, Pinhalzinho, Rio Azul, bom dia, Dionísio.
4: Bom dia, meu amigo Juliano, bom dia para todos os amigos e amigas ouvindo o Melhor de Três na Cidadão. Vamos ver se o povão do agro, o povão do campo vai votar na Vida no Campo com o Grupo Galopasso hoje, né? Eu e a mãe votamos na número 1, eu que escolhi, né, tem que votar nela. Vamos que vamos, tudo de bom. Ô Juliano, hoje você sacaneou, né? Ponhou a minha e a do Luiz Carlos pra nós não votar junto hoje. Duas galdérias, e é bonito. Lá que farta os piazinhos da Astorga do Paraná ganhar, né? Chitãozinho Chororó. A número 3 é meio viciante, o povo vota bastante, né?
0: É isso aí.
4: Vamos ver o que vai dar.
0: Vamos ver o que vai dar aí. É, quem mais aqui? Milena Sokolowski, bom dia, Juliano, bom dia, Loriane. Tatiane Sokolowski vota na número 3. Valeu, obrigado, ó. Alessandro da Vila São Pedro, bom dia, meu voto é na número 2, tá votado.
1: Tereza Cristina ligadinha por aqui, bom dia amigo, hoje eu voto na número 1, bom dia Tereza, seja bem-vinda. Paula Cordeiro, bom dia, eu voto na número 3 e um feliz aniversário, tudo de bom, obrigada Paula, um abraço pra você. Ivanil Soares, bom dia.
5: Bom dia Juliano, bom dia Loriane,
1: bom dia.
5: Feliz aniversário,
1: obrigada.
5: Muitos anos de vida, que Deus abençoe muito. Que seja sempre essa mulher maravilhosa que você é. Essa menininha que eu conheci, pequenininha. Que eu adoro. E que Deus te dê muita saúde, tá bom?
1: Obrigada.
5: Aquele abraço. E eu vou ficar com a opção 3. E tenha um bom dia.
1: Obrigada,
0: Emanuel.
1: Um abraço pra você.
0: Coração, o senhor também conheceu. Você é pequenininha, então?
1: Conheci.
0: Mas conseguiu ser pequena na vida já?
1: Já, agora eu sou bem grandão, sou maior que o Juliano, tá, gente?
0: Pra quem não sabe, tem quase 2 metros de altura.
1: Pra mim, pro Juliano sair como casal, o Juliano tem que usar salto. Mas, mano, eu conheci bem pequenininho, tempo que eu não aprontava nada ainda, né? Ai, ai, ai.
0: Você apronta hoje em dia?
1: Na verdade, a vida inteira, não, não aprontar. Aprontar como? Depende.
0: Não sei.
1: Você vive falando que eu apronto, gasto teu cartão, as coisas assim, desse jeito. Eu apronto ainda, continuo, não tem como, né, gente, parar de aprontar.
0: Bom dia a todos aí da
1: Mas
0: rádio.
1: Mas o meu caráter tá intacto.
0: Bom dia a todos aí da rádio. Eu e minha esposa votamos na 3. Tá votado na 3, então. Márcia por aí. Ah, não, Josefa. Bom dia, Josefa.
6: Bom dia, hoje eu vou ficar com a 3.
1: Um abraço, Josefa. Márcia, vota na 3. Parabéns, felicidades, Loriane. Obrigada, Márcia. Um abraço. Olga e Alice e Cristina, bom dia, Juliano e Loriane. Hoje eu e Alice votamos na número 3, tá votado. 19 é do Zorek. Bom dia, meu voto é do Cláudio. É na número 2 e mandou uma votinha de parabéns. Muitos anos de vida, Deus te abençoe. Obrigada.
0: Luiz Carlos de Florianópolis, fala, Luiz, bom dia.
7: Bom dia, seu Juliano. Ah, eu e a dona Neiva aqui estão mandando os parabéns para a dona Loriane. Muitos anos de vida, muitas felicidades, que Deus ilumine o caminho dela, proteja a vida dela para sempre aí, para muitos e muitos anos, né? Que ela continue sendo essa pessoa extrovertida, brincalhona, às vezes nervosa um pouquinho, mas isso faz parte, né? E tudo é bom, a gente tá desejando um feliz aniversário pra ela, e nós só queremos saber onde é que vai ser as picanhas assadas hoje, vai ser em casa, aí na casa de vocês, aonde? Só avisa nós que dá tempo de eu chegar aí com umas 8 horas ainda. Meu Deus do céu! Feliz aniversário, dona Loriana, tudo é bom pra vocês. E os votos nossos aqui, ó, meu, da Amanda, da Agatha, da Neiva, do Alan, do Enio, da Alice, do Gabriel, do Guilherme e do Alisson, até aí votinho, você já sabe, né? Tudo na Iguaria Campeira.
0: Tá votado, então.
7: Vamos de Iguaria Campeira, eu já escolhi essa música aí pra lembrar do churrasco.
1: Obrigado pelo carinho, mulher. Seu Luiz, dona Neiva, família, um abraço pra vocês.
0: Rinati, bom dia, Rinati. Tudo certinho? Como é que tá? Oi, Renato.
8: Bom dia, Juliano. Bom dia, Loriane.
1: Bom dia.
8: Parabéns pelo teu aniversário, Loriane. Tudo Obrigada. De bom. Bastante saúde, felicidades e muitos, muitos anos de vida. E um abraço bem forte.
1: Um abraço.
8: E eu e o Rino vamos ficar com o número 3.
0: Tá votado, então. Valeu.
8: Boa tarde pra vocês e tudo de bom. Tchau, tchau.
1: Um abraço.
0: Tudo de bom, obrigado. Alô, Svarovit, bom dia.
9: Bom dia, seu Juliano, tudo bom? Bom dia, minha amigona dona Oliane. Eu gostaria de parabéns pra você.
1: Obrigada.
9: Muitos e muitos anos de vida pra você, dona Oliane. Sucesso na sua vida, dona Oliane. Cada vez nós estamos ficando mais velhos, né, dona Oliane? Brincadeira, não vai acabar comigo. Parabéns, meu poder. Muito obrigado. Hoje eu vou estar na número 3.
0: Número 3, tudo de bom, valeu. Valeu, obrigado. Tem mais, hein?
9: Eu não esqueço de fazer a janta, dona Oliane. Não estou
0: fazer janta.
1: Um que é bolo, outro que é churrasco, outro já tá pensando na janta.
0: Meu e Deus acima, do céu.
1: E eu só aqui pensando, gente, eu não sei cozinhar. Socorro.
0: Pedro, bom dia, Pedro.
10: Bom dia, aqui é o Pedro do Jardim Mira. Eu, meu filho, João Samuel, vamos ficar na opção número 3, beleza?
0: Beleza. Célia, bom dia, meu voto é na 3. É, Célia Klenk do Eldorado. Geraldo Borrum, bom dia, meu voto hoje é na 3, abraço e tudo de bom, valeu, obrigado pela audiência. Fala, Janina, bom dia.
11: Mais um áudio sem escutar. Parabéns, Loriane, que Deus te abençoe com muita saúde, um grande abraço.
1: Obrigada.
11: Voto na número 1.
0: Tá votado na 1, então, Janina, obrigado pela audiência, tá bom? Quem mais aqui? Miguel Cordeiro, Colônia Dúcio.
12: Bom dia, Juliano, eu vou na número 3, tá bom? Tchau, obrigado.
0: Tá, tchau, de nada.
1: Bem, como a Ana Joyce falou, gente, a número 3 tá na frente por enquanto. Rosa Casmier, tchau, que bom dia, eu e a minha mãe Tereza, votamos na número 3. Tchau, obrigada, tchau, de nada. Luiz Datkoski, bom dia.
13: Bom dia, Juliano, bom dia, produção. Parabéns aí, tudo de bom.
1: Obrigada.
13: Hoje meu voto é na número 1.
14: Bom dia, Juliano, hoje eu voto na número 1. Kylian Júlio Datkoski.
0: Valeu, obrigado. Sérgio Bosque da Vila Carolina, bom dia, voto na 3. Parabéns, Loriane, saúde e paz.
1: Obrigado, seu Sérgio.
0: Sueli Moreira, bom dia, hoje eu vou com a 3. Parabéns, Lori, Deus abençoe sempre sua vida.
1: Um abraço, Sueli, obrigada.
0: Clemente, bom dia.
15: Bom dia, Ariane. Tudo bem? Feliz teu aniversário, viu? E Deus te abençoe, viu? E tem Deus que protege todos os dias, muitos anos de vida.
1: Amém, Jesus.
15: Chegamos. 500 anos, viu? Tudo de bom pra você, viu?
0: Não exagere, Cleiton, não exagere.
1: Ô, Ju, deixa eu com os meus 500 anos. Mas eu quero chegar ainda, quero ter um dentinho na frente só pra abusar.
15: Vou ficar daí, com... Bom dia, seu Juliano. Tudo beleza? Tudo jóia? Eu vou botar hoje no 3, viu? Na promoção, viu?
1: Tá lotado. Fique
15: com Deus e Deus te abençoe de você, de rádio.
0: Amém, amém. Que imagina você com 500 anos.
1: Coisa boa, coisa boa. Eu tô na minha melhor idade, gente. 33 anos. Idade de Cristo.
0: Não é 32?
1: 33. 33, Ju. Idade de Cristo.
0: Parabéns, Loriane. Tudo de bom. Que Deus te abençoe. Voto na 3 é a Josi. Valeu, Josi.
1: Um abraço. Aquele abraço.
0: Obrigado pela audiência aí. Sempre ligadinha conosco. Valeu. É, quero ver quem mais aqui. Lídia Verenzovic votou na número 3. Parabéns, felicidades, tudo de bom pra Loriane. Bastante saúde. Hoje é aniversário da minha neta também.
1: Parabéns pra ela. Muita saúde,
0: eu
1: muitas felicidades.
0: Na 3. Ela não contou o nome da neta, né? É, quem mais aqui? Cecília. Bom dia, Cecília.
16: Bom dia, Loriane. Parabéns pra você pelo aniversário de hoje.
1: Obrigada.
16: É um voto no número 3. Cecília Yane Costa.
1: Um abraço, Cecília. E hoje também, pessoal, é aniversário do meu afilhado.
0: Eu também, né?
1: Do nosso afilhado, Renan Vinícius. Ou Vinícius Renan.
0: Ah, não sei. Eu sei que é Renan.
1: É Renan Vinícius ou Vinícius Renan, alguma coisinha.
0: Bom dia, eu voto na 3, então é Eliceia. Valeu, Eliceia. Laura Zavades, que bom dia, Juliano. Bom dia, Lore. Eu voto na 3. Isidoro vota na 1. Parabéns, Loriane, feliz aniversário, muitos anos de vida, que Deus te abençoe sempre na sua caminha.
1: Um abraço, dona
0: Laura. Eu acho que
1: era
0: na caminhada, né?
1: É, sim, na caminhada.
0: Mas que abençoe na caminha também, que você gosta, né?
1: Também gosto. Nossa, como eu gosto, dona Laura. Um abraço, dona Laura, obrigada pelo carinho. Lina Cláudia por aqui, bom dia.
17: Bom dia, parabéns, muita felicidade, muitos anos de vida para você, muita saúde e um abraço. E eu voto na número 3.
1: Obrigada.
0: É, pessoal lá de Rio Claro do Sul, bom dia. O Sandro, a Ana e a Laura votam na número 1. Valeu, obrigado pela audiência. Terezinha Vantchuk, bom dia, Terezinha.
18: Ah, não escutei que era aniversário da Lori hoje. Parabéns, Loriana, para você, tudo de bom, bastante saúde. Que a nossa amizade continue igual nós estamos, né? Se dando bem. E tudo de bom para você. Que esse novo ciclo se realize com bastante saúde. Parabéns.
1: Obrigada, obrigada. Um abraço.
18: E bom dia, Juliano. Bom dia, Leandro.
0: Bom dia.
18: E hoje eu vou votar na número 3, ok? Tchau, obrigada.
0: Bom, tchau de nada.
1: Um abraço.
0: Tereza de Eldorado, bom dia, Juliano. Parabéns, Loriane. Muitos anos de vida. Que seu dia seja maravilhoso, assim como você.
1: Ah, gostei.
0: Eu e o Paulo, a Rafa, 3 então, votam na 2. 3 votinhos na 2. Geraldo, bom dia.
19: Juliano e Liane, aqui o Geraldo Nadoli. Hoje eu voto na 3. O programa de vocês é 10. Um bom dia a vocês.
0: Bom dia pra vocês também,
1: obrigada,
0: hein?
1: Obrigada, um abraço, Geraldo.
0: Valeu, obrigado. Nosso programa é 10, é 100, é 1000. Bom dia, meus parabéns pra Loriane, muitos anos de vida, que Deus te abençoe muito. Eu voto na 3, Terezinha da Cruz.
1: Um abraço, Terezinha, obrigada. É, dona Zulmira, oi, dona Zulmirinha. Bom dia, Juliano, bom dia, Loriane. Eu voto na número 2. Feliz aniversário, Loriane, com muita saúde, felicidades, que Deus te abençoe. É, feliz aniversário. Eu fiz aniversário dia 11, você hoje. Dia 11 é aniversário da dona Zulmira.
0: Parabéns pra dona Zulmira.
1: Parabéns, atrasado.
0: Atrasado, né?
1: Parabéns, Deus te abençoe muito sua vida, dona Zulmira. Obrigada pelo carinho de sempre.
0: Sofia Miranda por aqui, bom dia, eu voto na 3. É a Sofia Miranda. Inês está por aí, bom dia, Inês.
20: Bom dia, Juliana, bom dia, Loriana, voto número 3. Um feliz aniversário para Loriana.
1: Obrigada.
20: Deus abençoe.
1: Obrigada, Inês, um abraço.
0: Maria Maeski tá por aí, bom dia, Lori e Juliano, voto na 3 e parabéns, Deus abençoe sempre, abraço.
1: Um abraço, Maria.
0: Paulina Vintkoski, bom dia, meu voto é na 3, do Aloysio na 3 e da Lúcia na 2, parabéns, feliz aniversário.
1: Obrigada, Paulina.
0: Não sei o que pra você, o que é isso aqui?
1: Feliz aniversário.
0: Mas aqui, ó, será que é felicidade, o quê?
1: Ju, para de ficar falando, chocolate. Às vezes...
0: Não, mas eu acho que não tá escrito em polonês, é que eles mandam, mas eu não sei ler.
1: Obrigada, Paulina.
0: Paulina, obrigado pela participação e os felizes aniversários.
1: O Juliano tá falando as palavras erradas que vocês mandam porque ele é invejoso, ele tá com dor do cotovelo.
0: Que palavra errada que mandou? Só tá escrito...
1: Estolate. Estolate, o que é estolate?
0: Eu não sei, vem por isso.
1: Mas deixa, deve ser alguma coisa legal, é de aniversário, Ju. Tereza Horne. Tereza Horne, bom dia.
2: Bom dia, Loriane, Juliano.
0: Bom dia.
2: Parabéns
0: para
2: você.
1: Obrigada.
2: Pelo seu aniversário. Muitos anos de vida, bastante saúde, bastante felicidades.
1: Obrigada.
2: Para você continuar animando a nós no rádio, tá bom? Tchau, meu voto vai na número 2 e uma boa tarde para vocês.
0: Valeu, obrigado.
1: Um abraço.
0: Cibele Vaz Batista, bom dia, aqui é a Cibele. Eu e a Ângela e o Vitor votamos na número 1. Valeu, tá votado. Polaco, bom dia.
21: Bom dia, Juliano. Bom dia, Loriane. Hoje na número 2. Beleza? Um abraço.
0: Valeu, obrigado. Itanael, bom dia, Ita. Fala aí, vota na número 3. Tá votado.
22: Bom dia para vocês.
1: Bom dia. Tô
22: chique bacana. Bom dia pro meu amigo Dionísio. Pra equipe de vocês.
0: Obrigado.
22: Parabéns, muita saúde, felicidade.
1: Obrigado, Ita.
22: E sempre. Firme e forte,
1: que nem palanque no banhado.
22: A minha mãe me ensinou a fazer tudo dentro de casa.
0: Ah, que bom, né?
22: Meu Deus, que tem uma mãe muito querida.
0: Meu Deus, que bom.
22: Família também é muito. É tudo na mão de Deus, minha família.
0: Que bom, né?
1: Um abraço, obrigado aí, tá, pelas suas palavras. Luiz Carlos, de novo, por aqui.
0: Não, Jussi, da eletrônica, lá do
1: primeiro,
0: Japa.
1: Primeiro, a Jussi, da eletrônica do Japa. Bom dia, Juliane e Loriane. Parabéns pra você, tudo de bom pra você, Loriane. Hoje votamos na número 3. Obrigada, um abraço.
0: Agora vamos lá pro Luiz. Eu ia deixar ele mais por ultimão lá, porque ele já participou dos votos, mas já chamou ele. Vamos lá.
23: Minha filha, aniversariante, não vai cozinhar. Contrata os garçons. Assador, profissional, tudo, garçom, essas coisas. Aniversário só vai conferir se tá tudo certo, mas vai dizer pros convidados. E aí, tudo tranquilo, tudo certinho, tudo jóia aí?
0: Precisando
23: tá
0: alguma coisa?
23: Se divertindo? Tá comendo bem? Tem que ser assim, não tem que cozinhar.
1: Um dia, se Deus quiser, vai ser assim.
0: Mariluce, bom dia, Juliano Loriane, feliz aniversário, que Deus te abençoe sempre. Aqui é a Mariluce Vaz Batista, eu e o Antônio votamos na 1, 2 votinhos na 1.
1: Obrigada, Mariluce.
0: Sueli deu parabéns pra Loriane também. Obrigada. Muitos anos de vida, votou na número 3, o Aurélio, a Sofia, a Luana e a Poliana. Então são Aurélio, Sofia, Luana, Poliana e a Sueli, 5 votinhos. É, Luci Borrum, o Dionísio Mandachés, que mandou parabéns pra você também. É, a Luci Borrum mandou parabéns, votou na número 3. Gente, vou dar uma apurada aqui que já tá na hora de nós encerrar. Loricila Chove, que deu parabéns pra Loriane, disse que é bom dia, 2 votos na 1. Parabéns pra Anne. Rosa Janiak, bom dia, hoje voto na 3. Rosa Janiak, parabéns, Loriane. Alan e Bruna também na número 3. Então, 3 votinhos na número 3. Crislaine Loginski, bom dia, meu voto é na 3. Parabéns, Loriane, saúde, felicidades e tudo de bom. Andréa Touca, que votou na número 2. Lúcia Folvarni deu parabéns para Loriane e votou na número 3. Josemara Pedroso, bom dia, 3 votos na 3. Feliz aniversário, Lori, muitas bênçãos e saúde para você.
1: Obrigada.
0: Heraldo, bom dia, Juliana e Loriane, parabéns, voto na 3, abraço. Paulina Vintkoski, e 100 anos pra você.
1: Ô, falei que era legal, Ju.
0: Ah.
1: Estolate é 100 anos pra você, obrigada.
0: Eu falei que era em polonês, você achou que eu tava zoando dos outros, eu entendo das coisas, só não sei ler. Eu sabia que era polonês.
1: Então guarda na memória aí.
0: Ah, vou guardar.
1: Guarda isso, na memória, Estolac.
0: Érica Bichebes, bom dia, Juliana, eu voto na 3. Valeu, Érica Bichebes. A Fabi deu parabéns pra Loriane, votou na número 2. Obrigado, Fabi.
1: Obrigada.
0: E é isso aí, 3 minutinhos faltando pro meio-dia. O que você tem a dizer?
1: 109 votos e a campeã. Vão ficar tudo chateado, Ju.
0: Por que tudo chateado?
1: Número 3.
0: Como tudo chateado? Eles votaram na 3.
1: Não, quem escolheu a 1 e a 2.
0: Ah, entendi. Eles votaram na 3.
1: Pessoal, deixa eu agradecer. O Juliano leu as mensagens ali bem rápida. Obrigada, pessoal, pelas felicitações. Muito obrigada.
0: Andréa Toukax deu parabéns pra você também.
1: Um abraço, obrigado, Andréia.
0: Lauro Romanichen, bom dia, eu voto na 3, Lauro Romanichen.
1: Então agora fechou 110, 111 votos. Vida no Campo, 19 votos. Iguaria Campeira, 29 votos. Coração Sertanejo, Chitãozinho Chororó, 63 votos.
0: Campeã de hoje, nós voltamos depois da propaganda eleitoral.

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2: Ó Maria Santíssima, que em vossa imagem milagrosa de Aparecida espalhais inúmeros benefícios sobre o Brasil. Eu, embora indigno de pertencer ao número dos vossos servos, mas desejando participar dos benefícios da vossa misericórdia, prostrado a vossos pés, consagro-vos o entendimento, para que sempre pense no amor que mereceis. Consagro-vos a língua, para que sempre vos louve e propague a vossa devoção. Consagro-vos o coração, para que depois de Deus vos ame sobre todas as coisas. Recebei-nos, ó Rainha incomparável, no ditoso número dos vossos servos. Acolhei-nos debaixo da vossa proteção. Socorrei-nos em nossas necessidades espirituais e temporais, e sobretudo na hora da nossa morte. Abençoai-nos, ó Mãe Celestial, e com vossa poderosa intercessão, fortalecei-nos em nossa fraqueza, a fim de que, servindo-vos fielmente nesta vida, possamos louvar-vos, amar-vos e render-vos graças no céu por toda a eternidade.

pela intercessão de Nossa Senhora Aparecida, Rainha e Padroeira do Brasil, a bênção de Deus Onipotente, Pai, Filho e Espírito Santo, desça sobre vós e permaneça sempre. Amém.

0: São 12 horas e 28 minutos, está no ar o meio-dia cidadão da sua quarta-feira, hoje 16 de setembro de 2026. 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
0: Temperatura neste momento na casa dos 18 graus. Máxima prevista para hoje é de 19 graus. A mínima na madrugada foi de 8. Hoje sol com algumas nuvens, não há previsão de chuva para hoje, quarta-feira. Amanhã, quinta-feira, 17 de setembro, sol com muitas nuvens durante o dia e períodos de céu nublado. Noite com muitas nuvens. Mínima 10, máxima 18 graus. Sexta-feira, sol com muitas nuvens durante o dia e períodos de céu nublado. Noite com muitas nuvens. Mínima 11, máxima 21 graus. Sábado e domingo, previsão de chuva. Sol com aumento de nuvens e pancadas de chuva no fim da manhã e à tarde. Noite tem temporal no sábado. E no domingo, também chuva passageira. Noite muitas nuvens, mas com tempo firme. Aí na segunda-feira, chove também. Previsão de chover na terça. Tem previsão de chuva para a semana que vem, mas é meio distante, né? Então a gente tem que acompanhar o dia a dia aí, porque essas previsões podem mudar. São 12 horas e 30 minutos agora. 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Vamos aos avisos do Hospital de Caridade São Pedro. 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Meio-dia e 30. Vamos aos avisos, então, do Hospital de Caridade São Pedro para esta quarta-feira. Fagner Vladica, da Colônia 3, está um pouco melhor. Claudir Ansolim, da Colônia Dúcio, está um pouco melhor. E Anastácia Esmarra, do Centro, está melhor. Esses são os internados de hoje do Hospital de Caridade São Pedro, hoje, quarta-feira, 16 de setembro. Meio-dia e 31.
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0: 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Feijão preto, saca de 60 quilos, R$190. Milho amarelo comum, também saca de 60 quilos, R$58. Soja industrial tipo 1, saca de 60 quilos, R$138. Boimpel, arroba, R$355. Erva mate folha, aposta na indústria, arroba, R$18. E suíno em pé tipo carne, ou seja, o porco vivo, quilo, R$4,80. 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SUS realiza 7,5 milhões de cirurgias eletivas no primeiro semestre.
2: O Brasil realizou 7,5 milhões de cirurgias eletivas pelo SUS no primeiro semestre do ano. Isso significa um aumento de 8% em relação ao mesmo período de 2025. Segundo o Ministério da Saúde, o resultado mantém a trajetória de crescimento registrada nos últimos anos. Em 2025, foram quase 15 milhões de procedimentos, um recorde. O aumento das cirurgias eletivas foi registrado em 19 estados e no Distrito Federal, que apontou o maior avanço, seguido de

0: 26. Da Rádio Nacional no Rio de Janeiro, Priscila Terezo.
1: E olha, uma notícia boa para o Paraná. Contas de água terão desconto de 25% a partir do mês de outubro.
2: As contas de água do Paraná vão ficar mais baratas a partir de outubro. A AGEPAR, Agência Reguladora dos Serviços Públicos do Estado, definiu um desconto de 25% nas faturas emitidas pela Sanepar, aplicado à faixa de consumo de até 5 metros cúbicos por unidade e que deve durar cerca de 30 meses. A medida utiliza metade dos quase 4 bilhões de reais recebidos pela companhia em um precatório da União. O governador Carlos Massa Ratinho Júnior fala sobre a destinação dos recursos.
3: Esse valor de 4 bilhões de reais, ele ficou definido pela AGEPAR, que ele será dividido de que forma? Em retorno de desconto para a população. E esse desconto vai ser de 25% em cima de 5 metros cúbicos. Os outros 50% vai ser também um investimento para beneficiar a população, que vai ser um investimento em saneamento básico em regiões que não têm ainda o saneamento básico, de preferência em cidades de baixo IDH.
2: Conforme o governo, o desconto é resultado de uma disputa judicial sobre a cobrança de imposto de renda da Sanepar entre 1994 e 1996. A União foi condenada a devolver cerca de 4 bilhões de reais em precatórios. Segundo a AGEPAR, a destinação dos recursos foi definida após análise técnica, consulta e audiências públicas, a partir de uma solicitação da Sanepar. Cerca de 1,970 bilhões de reais serão usados para reduzir as tarifas. O mesmo valor deve ser destinado a obras de saneamento sem custo para os usuários, conforme a agência. O desconto de 25% será aplicado sobre a tarifa mínima, correspondente aos primeiros 5 metros cúbicos. Em Curitiba, por exemplo, esse valor cai de R$ 101,91 para R$ 76,44. Quem consumir mais de 5 metros cúbicos terá o desconto apenas sobre os primeiros 5. O restante será cobrado normalmente. Conforme a Sanepar, a redução será automática e detalhada nas informações adicionais da fatura. A Sanepar atende 345 municípios, 344 no Paraná e um em Santa Catarina, com 100% de cobertura de água tratada e 82,9% de rede de esgoto. Agência Rádio Web de Curitiba, Fernanda Nardo.
1: União da Vitória mantém alerta com o Rio Iguaçu acima dos 6 metros.
4: A cheia no Rio Iguaçu mantém União da Vitória em alerta, com equipes mobilizadas nos abrigos, distribuição de ajuda humanitária e acompanhamento das áreas atingidas. A maior parte das retiradas de moradores e pertences foi feita de forma preventiva, antes da água atingir as residências. O rio chegou ao pico de pouco mais de 6 metros e 27 centímetros às 5 da tarde de segunda-feira e até a 1 da tarde desta terça havia baixado apenas 2,5 centímetros. O nível ainda está acima da cota de alarme de 5,5 metros e a tendência é de redução lenta. Cerca de 30 bombeiros seguem mobilizados para ocorrências em áreas alagadas com viaturas e embarcações. Desde quarta-feira, 20 caminhões foram usados para transportar móveis e pertences e cerca de 200 mudanças foram realizadas no sábado. A estrutura de assistência também recebeu 600 cestas básicas e 250 colchões antes da cheia. Outros 250 colchões, 360 kits de limpeza e 100 kits de higiene devem chegar até esta quarta-feira. A orientação é para que os moradores ainda não retornem para casa enquanto o rio estiver acima de 5 metros e houver previsão de novas chuvas. Agência Rádio Web, de Curitiba, William Sopa.
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Muito boa tarde, Juliano, boa tarde para você, meu amigo, minha amiga ouvinte do nosso repórter Cidadão, desta quarta-feira linda, maravilhosa, com o céu azul

0: Tem chuva, friozinho gostoso, mas tem sol. Que maravilha! Eu quero comentar aqui, complementando as informações que eu falei ontem sobre a última sessão. Nós recebemos também uma resposta de um requerimento que foi feito para a Secretaria de Planejamento. A secretária Adriele nos respondeu e é importante que a população saiba que hoje você não consegue fazer nada, absolutamente nada, se você não tiver projetos. Olha só a quantidade de projetos que esta administração, né? Por isso que eu sempre falo, eu tenho muita coerência, quando é para cobrar algo eu cobro, mas quando é para elogiar, nós elogiamos também. Existem aí inúmeros projetos feitos, já elaborados, alguns em andamento, de muitas obras que já estão saindo, algumas que já saíram e algumas que o projeto está pronto. Ou seja, com o projeto pronto, você pode buscar recursos, pode acelerar o processo e conseguir muitas conquistas para o município de Malé e para a população maletense. Eu vou citar aqui algumas questões que foram respondidas nesse requerimento. Por exemplo, ampliação e reforma do CMEI Pingo de Gente. Hoje o município de Malé tem 116 pessoas, ou seja, 116 crianças na fila de espera para entrarem na creche ou no CMEI. Então, sem você ampliar, não tem como colocar mais crianças nos CMEIs já existentes. Então, esse é um dos projetos que já está em andamento, que é a ampliação lá do CMEI Pingo de Gente. E claro, também teremos aí a reforma, como eu falei ontem, do CMEI Anjo da Guarda. Campo de grama sintética em Rio Claro do Sul já está pronto. Construção de nova unidade básica de saúde, projeto está pronto. Construção de creche no bairro Jardim Emília, também um projeto futuro, mas já está pronto. Construção de uma casa-lar, também projeto pronto. Construção de uma clínica de fisioterapia, que será lá na Vila Lopachinski, também projeto já está pronto. Construção de uma pista de atletismo em torno do estádio municipal, projeto pronto, dinheiro já está na conta, vai sair essa pista de atletismo. Construção do centro de convivência do idoso, inclusive um pedido feito por mim, né? A adesão já foi assinada em fevereiro deste ano, né? Valor de R$ 2 milhões. Construção de uma nova sede do CREAS. Também loteamento habitacional no bairro Jardim Milha, contemplando 15 casas. O projeto está pronto. Recursos do governo estadual. Pavimentação asfáltica nas ruas do bairro Vila Caroline. Pavimentação asfáltica em todas as ruas do bairro Jardim Milha, tanto na Vila Caroline como no Jardim Milha, as obras já estão em andamento. Pavimentação asfáltica na rua Félix Sokolowski e rua Manuel Ribas, no Eldorado, obra já está feita. Pavimentação asfáltica na rua Professora Selmira Neves Soares e também um trecho na rua Cláudio Tadeu Grabowski, ainda vai sair. Pavimentação asfáltica na rua Tiradentes, aqui da João Pessoa, até a Matriz Sagrado Coração de Jesus, projeto já está pronto e em andamento e deve iniciar as obras aí no futuro bem próximo. Pavimentação da rodovia municipal ML, em trecho de aproximadamente 5 quilômetros, em direção à Colônia 4, projeto também já está em andamento. Tem vários projetos ainda que não vai dar tempo de eu citar hoje, mas para vocês entenderem, né? São projetos que já estão prontos, alguns já iniciaram as obras, Outros ainda podem começar a qualquer momento. Alguns deles dependem de recursos ainda do Estado, né? Então são obras importantes e um planejamento que é feito, como o próprio nome já fala, né? Da Secretaria de Planejamento. Tem asfalto em Durizon, asfalto em Rio Claro, que já está em andamento, a própria quadra esportiva ali de grama sintética no Conjunto Irmã Dulce, que deve estar pronto nos próximos dias, a quadra da Vila Maria também. Então eu faço questão de divulgar para a população saber aquilo que já está se tornando realidade e aquilo que vai se tornar realidade muito em breve, se Deus quiser, tá bom? Por hoje é só, um grande abraço e eu volto amanhã com mais um Repórter Cidadão. Um grande abraço, fique com Deus e até amanhã.
1: 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Olha, haverá na sexta-feira agora, dia 18, terço em polonês na Igreja São Pedro, às 17h30. 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

0: Bola em jogo, já é hora de falar de futebol. O São Paulo se despediu da Copa Sul-Americana na noite de ontem. Em um Morumbi lotado, o time tricolor ficou no empate em 1-1 com o Boca Juniors e foi eliminado da competição continental. Todos os gols saíram no segundo tempo. Lozano abriu o placar para os visitantes e Domingos Duarte buscou a igualdade na reta final da partida. Os São Paulinos tiveram um gol anulado por impedimento em lance ajustado quando o placar já estava 1-0 a favor dos argentinos. Daqui a pouco tem mais destaques do esporte.
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0: Presença e circulação de vendedores ambulantes. 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
1: 13 para 1. Você está acompanhando por aqui o Meio-Dia Cidadão desta quarta-feira, 16 de setembro de 2026. Atenção, sumiu uma cadelinha marrom com peito branco da residência de Pedro Severo Borrom. Quem souber do paradeiro, 9-8435-9210. Procura-se serviço de jardinagem ou ajudante de pedreiro. Interessados em contratar, 99152-8928. Compra-se canos de estufa usado. Quem tiver para venda, entrar em contato pelo 99818-2666. Vende-se um sofá de 2 e 3 lugares usado. Valor bem em conta. Vende-se para retirar do lugar, pois está ocupando espaço. Interessados, 99151-3198. 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A Capela São Sebastião da Vila Caroline comunica que terá venda de sonhos na cozinha da capela no dia 18, sexta-feira, e no sábado, dia 19, o dia todo. Colabore com a capela e venha comprar com a gente. A Sala do Empreendedor, em parceria com o Senac e Fecomércio Paraná, também Prefeitura de Malé, está com as inscrições abertas para 2 cursos gratuitos de práticas de trabalho de manicure e pedicure. Idade mínima 16 anos. Turma da tarde, de 13 de outubro a 6 de novembro, da 1 às 5 da tarde. Turma da noite, de 13 de outubro a 16 de novembro, das 19 às 22 horas. Será na Biblioteca Cidadã Miguel Bacum, de Malé. Informações e inscrições na Sala do Empreendedor ou pelo telefone 42-3132-6736. 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Você está acompanhando o Meio-Dia Cidadão. Paróquia São Pedro comunica, dia 16 de setembro, hoje quarta-feira, 19 horas na Matriz, novena e missa. E na sexta-feira, 18 de setembro, 8:30 da manhã, missa na comunidade da Colônia 3, 10 da manhã, missa na comunidade da Concórdia. Aviso da Paróquia Sagrado Coração de Jesus, com o padre Daniel Orodeschi, hoje quarta-feira, 19 horas, Divina Liturgia, na Capela do Seminário. Aviso da Capela Nossa Senhora Aparecida, do bairro Dourado, dia 20 de setembro, domingo, 8:30 da manhã, Santo Terço, 9:30 da manhã, Santa Missa. E de 1º a 9 de outubro, às 19 horas, novena em honra a Nossa Senhora Aparecida. Comunicamos que os livros para a novena já estão à venda antes das celebrações e missas, no valor de R$ 5. 12:51 agora.
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0: Voltamos para falar de futebol. Hoje, 4 jogos farão o coração dos torcedores brasileiros baterem mais acelerado. LDU e Palmeiras, às 7 horas pela Copa Libertadores da América. Às 9:30, tem Corinthians e Estudiantes. Pela Copa Sul-Americana, 2 brasileiros. Atlético Mineiro e Santos se enfrentam às 19 horas. E pelo Brasileirão, tem Botafogo e Grêmio. O jogo acontece às 19:30. Kleber Ramos para o Esporte Total.
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2: Boa tarde, quarta-feira hoje, 16 de setembro de 2026. Eu sou Juliano Luz, trago para você a partir deste momento o plantão policial. As últimas informações no setor de segurança pública. O que aconteceu nas últimas horas na nossa região, você fica sabendo agora aqui no programa Plantão. Olha, a Polícia Militar atende 2 ocorrências de perturbação do sossego em Malé. Então, a Polícia Militar registrou 2 ocorrências de perturbação do trabalho ou do sossego alheio em Malé entre as noites de sábado, dia 12, e a madrugada de domingo, dia 13. A primeira situação foi atendida por volta das 11:30 da noite no bairro Bela Vista, após uma denúncia anônima informando que um morador estaria utilizando o som em volume elevado. De acordo com a Polícia Militar, ao chegar ao local, os policiais constataram que ocorria uma reunião familiar. Havia apenas um aparelho celular no ambiente, sua emissão de som em volume excessivo, além de algumas pessoas conversando. O proprietário da residência informou que estava reunido com os familiares e, após a orientação da equipe, comprometeu-se a encerrar o encontro. Já a segunda ocorrência foi registrada por volta da 1:05 da manhã de domingo no Jardim Emília, também após denúncia anônima de perturbação do sossego. Segundo o boletim de ocorrência, a denúncia relatava a realização de uma festa com som alto e algazarra. No endereço indicado, os policiais encontraram cerca de 6 pessoas na área externa da residência consumindo bebidas alcoólicas. A equipe fez contato com os presentes e orientou os responsáveis sobre a perturbação do sossego e as medidas que poderiam ser adotadas em caso de nova reclamação. O responsável pelo local afirmou que seguiria as orientações e encerraria a confraternização. A Polícia Militar confeccionou o boletim de ocorrência para registrar os fatos. E olha, bombeiros encontram mais um corpo e número de mortos após chuvas sobe para 5 no Paraná. Uma pessoa está desaparecida. O corpo de bombeiros encontrou terça-feira, dia 15, o corpo de um morador da comunidade das Pacas, em Tunas do Paraná, na região metropolitana de Curitiba, que estava desaparecido após registros de fortes tempestades. O homem desapareceu no domingo, dia 13, por volta das 6 da tarde, depois que saiu de casa para consertar os canos da água de uma nascente. O caminho que ele faria exigia a travessia de uma ponte submersa, tomada por correnteza devido ao nível elevado do rio. O corpo estava a 150 metros de onde o homem desapareceu. Com isso, o número de mortos após as fortes chuvas chega a 5. Um homem segue desaparecido em Rio Branco do Sul e o grupo de operações de socorro tático reforça as buscas por ele. Exército mantém cerca de 80 militares por dia em apoio às famílias atingidas pela cheia. O 5º Batalhão de Engenharia de Combate Blindado atua desde o dia 8 de setembro em União da Vitória e Porto União, auxiliando principalmente na retirada de móveis e pertences de áreas alagadas. Incêndio destrói residência no interior da cidade de Canoinhas. Um incêndio de grandes proporções atingiu uma residência na tarde de terça-feira ontem, dia 15, na localidade de Felipe Schmidt, interior de Canoinhas. A ocorrência foi registrada por volta das 4:20 da tarde. O Corpo de Bombeiros Militar de Canoinhas foi acionado e deslocou as viaturas para o atendimento. No local, os bombeiros encontraram uma edificação mista de dois pavimentos, já em fase avançada de incêndio. O telhado e parte da estrutura havia colapsado, enquanto grande parte dos móveis e objetos no interior do imóvel foi atingida pelas chamas. As equipes realizaram combate aos focos remanescentes, além do rescaldo e resfriamento da estrutura, utilizando aproximadamente 2.500 litros d'água. Segundo o proprietário, o imóvel era ocupado por quatro pessoas, um casal e dois filhos menores. Felizmente, não houve vítimas ou feridos. O proprietário relatou aos bombeiros que estava trabalhando em uma área de campo próxima à residência, quando percebeu fumaça e chamas saindo pelo telhado. Ele ainda tentou controlar o fogo, mas percebeu que as chamas já haviam se espalhado e estavam fora de controle, acionando o Corpo de Bombeiros. Após a conclusão dos trabalhos e o levantamento das informações, as guarnições retornaram ao quartel. E um homem foi detido pela Polícia Militar na noite de ontem, terça-feira, dia 15, após causar dano em um estabelecimento comercial, ameaçar a proprietária e agredir pessoas durante uma confusão no centro de União da Vitória. Segundo a Polícia Militar, o homem chegou ao comércio visivelmente alterado e exigiu bebidas. Após ter o atendimento negado por não realizar o pagamento, ele passou a agir de forma agressiva, quebrou a vidraça da porta de entrada do estabelecimento. Populares tentaram conter o homem, mas durante a confusão ocorreram agressões. Um idoso acabou atingido e caiu e bateu a cabeça, precisando ser internado. A proprietária do comércio também relatou ter sido gravemente ameaçada. O homem foi imobilizado por populares até a chegada da Polícia Militar. A equipe assumiu o controle da situação, deu voz de prisão ao agressor e o encaminhou à delegacia. Também a Polícia Militar foi acionada por volta da meia-noite 40 de hoje, quarta-feira, para verificar uma denúncia de perturbação do sossego em um condomínio no bairro São Bernardo, em União da Vitória. A moradora relatou que enfrenta problemas recorrentes com barulhos provocados por vizinhos, inclusive durante a madrugada, e afirmou que o conflito já se estende há anos. Apesar da denúncia, no momento em que os policiais chegaram ao local, nenhum ruído aparente foi constatado. A equipe realizou a averiguação e orientou a moradora sobre os direitos e procedimentos legais cabíveis. O boletim foi registrado com base nos relatos apresentados pela solicitante. E o Paraná amanheceu com geada, nevoeiros e termômetros próximos a 0 graus, após 7 dias seguidos de chuvas. Seguindo o ditado popular, neblina que baixa, sol que racha. A previsão para esta quarta-feira 16 é que o tempo fique firme na maior parte do estado. E olha, a Polícia Civil do Paraná prende um acusado por furto qualificado e outro investigado por descumprimento de medidas protetivas em Irati. A Polícia Civil, por meio da 41ª Delegacia Regional de Polícia de Irati, realizou duas prisões distintas em cumprimento a mandados de prisão preventiva expedidos pelo Poder Judiciário. A primeira prisão ocorreu no início da tarde, quando um homem de 26 anos compareceu e apresentou-se espontaneamente na unidade policial. Contra ele, havia uma ordem de prisão preventiva em aberto pelas práticas do crime de furto qualificado cometido no dia 3 de agosto deste ano, na região central de Irati. O coautor do referido delito patrimonial já se encontrava recolhido no sistema prisional, tendo sido preso pelas equipes policiais no dia 21 de agosto, na localidade de Caratuva, área rural do município. Ambos já foram denunciados pelo Ministério Público, respondendo à ação penal atualmente. Na segunda ação realizada, os policiais civis deslocaram-se até o município vizinho de Fernandes Pinheiro para dar cumprimento a mandados de prisão preventiva e de busca e apreensão domiciliar em desfavor de um homem de 42 anos. O indivíduo é investigado pelos crimes de ameaça e descumprimento de medidas protetivas de urgência no âmbito da violência doméstica contra a ex-mulher, cometidos no dia 2 de setembro em Irati. Destaca-se que o suspeito já cumpria a pena em regime semiaberto, harmonizado com monitoramento eletrônico, com condenação pelo crime de receptação. Durante as diligências, no imóvel foi apreendido um aparelho celular, o qual passará por perícia técnica para subsidiar o inquérito policial. Ambos os detidos foram encaminhados à custódia da Polícia Penal, onde permanecem à disposição da Justiça. E a polícia é acionada após denúncia de maus tratos contra idoso em Rio Azul. Uma equipe da Polícia Militar foi acionada por volta das 8 da noite de domingo, dia 13, na localidade de Rio Azul dos Soares, para prestar apoio a uma mulher que relatava que seu pai estaria sofrendo maus tratos na residência onde morava com o familiar. Após a verificação do local, os policiais não constataram condições de maus tratos. Segundo o boletim de ocorrência, a solicitante pediu apoio da equipe para buscar o pai. Os policiais acompanharam a mulher até uma residência próxima, onde moravam o idoso e seu filho. No local, a mulher apresentou o comportamento alterado e, por diversas vezes, solicitou os cartões bancários do pai. Ela também questionou o familiar sobre as finanças e as condições de cuidados oferecidos ao idoso. Conforme registrado na ocorrência, o familiar informou que existe um processo judicial relacionado à cautela do pai, que possui doença de Parkinson. Durante a averiguação, a residência foi vistoriada pela equipe policial, não sendo constatadas condições de maus tratos. O familiar também apresentou aos policiais uma câmera de segurança instalada no interior da residência, utilizada para monitorar o idoso quando precisa se ausentar do imóvel. Após a averiguação, a mulher solicitou que a equipe a levasse até uma pousada para passar a noite. Durante o trajeto, segundo o registro policial, ela passou a tratar os policiais com desdém e arrogância. Ao final do atendimento, a mulher foi deixada em frente à pousada. A ocorrência foi registrada pela equipe policial. Ah, o que ela queria era o dinheiro do pai, né? Preocupação não é com o pai, não. A preocupação é onde estão os cartões de aposentadoria. Já vi muitas histórias dessas, infelizmente. Homem é preso após furtar um boné em uma loja no centro de São Mateus do Sul. O homem foi preso pela Polícia Militar após furtar um boné em uma loja localizada no centro da cidade de São Mateus, na tarde de ontem, terça-feira. Segundo a Polícia Militar, a equipe recebeu informações sobre um furto ocorrido em uma loja. As informações apontavam dois possíveis suspeitos. Durante as diligências, os policiais localizaram e abordaram a dupla na Vila Americana. Durante a busca pessoal, o homem foi encontrado um boné novo da marca Nike. Ainda conforme a Polícia Militar, o abordado confessou ter cometido o furto momentos antes. Diante da situação, ele recebeu voz de prisão e foi encaminhado ao pronto atendimento para avaliação médica. Na sequência, o homem foi entregue à delegacia da Polícia Civil, acompanhado pela gerente da loja, para os procedimentos cabíveis. Identificado o jovem que morreu após cair em tanque na cidade de Paula Freitas. Cláudio Vanderlei Rascope Júnior, de 23 anos, foi identificado como a vítima de uma ocorrência registrada no domingo, dia 13, em Paula Freitas. O jovem morreu após cair em um tanque. O corpo foi localizado durante as buscas realizadas pelo Corpo de Bombeiros Militar de União da Vitória, acionado pelo Serviço Móvel de Urgência, o SAMU. Após a retirada da água, a Polícia Militar permaneceu no local até a chegada da Polícia Científica, que realizou os procedimentos necessários para o recolhimento do corpo. O velório acontece na Capela Mortuária da Rondinha, em Paula Freitas. O sepultamento já aconteceu, na verdade, né? O sepultamento foi ontem, terça-feira, dia 15. Rio Iguaçu começa a recuar em União da Vitória após dias de cheia. O Rio Iguaçu começou a apresentar os primeiros sinais de recuo em União da Vitória na manhã de ontem, terça-feira, dia 15, depois de vários dias de elevação e de uma cheia que atingiu centenas de residências, obrigou famílias a deixarem suas casas e levou o município a decretar situação de emergência. De acordo com o monitoramento hidrológico da Copel, às 9 horas da manhã de terça-feira ontem, a régua marcava 6,25, em razão de aproximadamente 2.130 metros cúbicos por segundo. Apesar da redução ainda ser pequena, os dados das últimas horas mostram uma sequência de queda às 2 horas e 3 horas. O nível estava em 6,27, depois passou a 6,26, depois E assim foi baixando, né? Chegando a 6:25 às 9 da manhã. Isso representa uma redução de aproximadamente 1,3 centímetros em 6 horas. O movimento ainda é lento, mas é o primeiro indicativo mais consciente de recuo depois de o Iguaçu permanecer praticamente estabilizado na casa dos 6,27 metros durante toda a segunda-feira, dia 14. E o Rio Iguaçu segue em nível elevado em União da Vitória, né, nesta quarta-feira, dia 16 de setembro. De acordo com o monitoramento hidrológico da Copel, a régua marcou 6:25 às 9 horas da manhã de hoje. E a projeção indica estabilidade ao longo do dia. Os dados apontam que o rio permanece acima da cota de inundação do município, mantendo a situação de atenção para moradores das áreas mais vulneráveis. A previsão hidrológica da Copel indica que o nível deverá permanecer praticamente estável até amanhã, quinta-feira 17, quando poderá iniciar uma lenta redução. A cheia do Iguaçu continua provocando impactos em União da Vitória, segundo informações da Defesa Civil divulgadas nos últimos dias. Milhares de pessoas foram afetadas pela enchente e mais de 2.000 precisaram deixar suas residências, buscando abrigo em locais públicos ou casas de familiares e amigos. A tendência para hoje, quarta-feira, é de tempo mais estável em grande parte do Paraná, sem previsão de chuvas significativas sobre a bacia do Iguaçu. Conforme o CIMEPAR, as precipitações devem retornar ao estado apenas a partir de sexta-feira, dia 18, o que favorece a estabilização e posterior redução gradual do nível do rio nos próximos dias. A Defesa Civil segue monitorando a situação e orienta os moradores das áreas atingidas a acompanharem os boletins oficiais e manterem atenção às recomendações dos órgãos de segurança. E as informações de hoje eram estas. O plantão policial volta amanhã, que já é quinta-feira, neste mesmo horário. Um abraço para você, fica com Deus e até amanhã. Tchau, tchau.
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0: Boa tarde, meu povo. Alô, Malé, alô, região. Está entrando no ar o programa Tarde é Sua. Hoje é quarta-feira, dia 16 de setembro do ano de 2026. Sejam todos muito bem-vindos aqui na nossa programação. Programa Tarde é Sua está entrando no ar e vai até as 5 horas da tarde. Mande sua mensagem, participe aqui na programação, que o programa Tarde é Sua está no ar.
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0: E vamos abrir a programação de hoje com o Grupo Candeeiro.
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0: Obrigado!
1: Eu acho que você tem que mandar aquela mensagem. Mas manda o que tá no seu coração.
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0: Danilo e Davi aqui na programação Apaga Apaga, aqui no programa Tarde é Sua. São 2:17 e vamos lá para as participações por aqui. Quem está ouvindo a nossa programação é o Dionísio Banachesque. Alô, Dionísio.
1: Boa tarde, minha amiga Eliane. Tudo chique e bacana. Uma ótima abençoada quarta-feira para ti, tua família e para todos os amigos e amigas aí ouvindo o programa A Tarde é Sua. Toca para nós curtir aí o popori do grupo Som do Sul. Careira de Canchareta, Lambradori, Vaneira de Respeito, essa é bem galdéria. E já vamos, o pedido da minha mãe, do Paulinho Micharia, É Mentira Desses Loucos, beleza? E manda um alô para todo o povão ouvindo a Cidadão, um abraço do Banda Chascão.
0: Beleza, Banda Chesque, abraço, obrigada pelo carinho da audiência, Grupo Som do Sul. Deixa eu ver. Alambrador, pior que só essas três juntas, só tem com Alambrador, com o Grupo Candeeiro, pode ser com essa, Dionísio. Daí nós já botamos pra tocar a música ali que você pediu. Bom, antes que eu responda, eu vou tocar essa mesmo, eu vou ver se acho essa outra que ele pediu lá com Som do Sul. Mas o Alambrador vai cantar as três que ele pediu. Cancha Reta, Alambrador e Vem Chegando o Gaiteiro. Acho que é isso aí, né? Tá tocando 2:20.
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0: Obrigado!
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0: é mentira desses loucos com Paulinho Micharia aqui na nossa programação. Essa aqui foi a pedido da mãe lá do Dionísio, Dona Nízia, banda Chesky lá do Pinhalzinho. Um abraço pra vocês, obrigada pela participação e também pela audiência. Eu vou pro intervalinho bem rapidinho, eu já volto com mais participações.
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4: Duas e 38 por aqui, você está ouvindo o programa Tarde a Sua e vamos lá para as participações. Quem está por aqui é o Edmilson e a Marli, boa tarde.
5: Boa tarde, nossa amiga Eliane, tudo beleza, tudo tranquilo? Bom. Poderia tocar a música com os monarcas, Bugido Fale Sol. Essa música eu oferecer para todos os seus amigos, para você e toda a sua família, para a Loriane e para a família dela, para o seu Luiz Carlos, Dona Ney, para o seu Alois Lafort, para o Dionísio Pinhalzinho, pro Polaco, Majescão e pro Giovanni, beleza? Quem oferece a Marli e o Edmilson do Fanhaque de Veracruz. Um forte abraço, tudo de bom!
4: Tudo de bom pra vocês também.
5: Mãe, gostaria que você tocasse a música do JN, final de semana, só para ouvir, beleza? É a Marli e o Fanhaque de Veracruz. Um forte abraço.
4: Vamos procurar aqui o final de semana, JM, musical JM. Um abração aí pra vocês, obrigada pela participação e pela audiência. Boa tarde, Eliane. Uma ótima quarta-feira para você e todos os ouvintes. É a Franciele da LL Imóveis. Boa tarde, Franciele. Uma ótima semana para você também. É, boa tarde, tudo bem? Toque a música Saudade Bandida com Zezé de Camargo e Luciano, só para curtir. É, estamos pelejando na plantação de fumo, assim, Elizabeth. Alô, Elizabeth, um abração aí pra vocês, um bom serviço, obrigada pelo carinho da audiência, pela participação, uma ótima semana pra vocês também. Saudade Bandida vai tocar aqui na programação também, pode aumentar o volume do radinho aí, Elizabeth, que já vai tocar a música que você pediu.

Cidade Bandida, com o Zezé de Camargo e Luciano. Essa aqui foi lá pra Elizabeth, em Rio Azul, que tá ouvindo a programação. Alô, Elizabeth, um abraço, obrigada pelo carinho da audiência. Boa tarde também lá pro pessoal da Geraltec, mandaram boa tarde aqui, sempre na escuta. Um abração aí pra vocês, obrigada pela audiência, pela participação, um ótimo dia pra vocês, um ótimo trabalho, obrigada pela audiência, pela participação também. Vamos seguindo por aqui na programação, claro que vamos.

0: Rádio com KLB aqui na programação da Tarde é Sua. Deixa eu mandar um abraço para a Lois Ivarovic, que está ouvindo a programação. Luiz Carlos, lá de Floripa, também está por aqui. Oxenoline Tesluc, a Janina Cloda, Helena Gonçalves. Um abraço para vocês. Esse é o pessoal que eu ainda não abri as mensagens deles, né? A gente vai abrir já depois do intervalinho, que é rapidinho.
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0: voltamos por aqui, são 3:05 aqui na nossa programação. Quem está por aqui ouvindo o nosso programa é o Aloysio Vahovic. Boa tarde, Aloysio.
1: Boa tarde.
0: Só não vai me dizer que acordou agora, que se sol desde cedo hoje.
1: Obrigado com a música para nossa aniversariante, a dona...
0: Verdade.
1: Dona Oliane Daracho. Toque a música Parabéns, Parabéns. Você escolhe uma música lá. E parabéns, muitos anos de vida para ela. Sucesso na vida da Magic. Com a frente, me toca essa música, tá? Nossa amiga dona Oliane Daracho, da última vez. Escolha uma música bonita para ela, tá? Os parabéns para ela. Tudo de bom.
0: Verdade, gente do céu. Hoje é aniversário da Loriane, meu povo. Parabéns, Loriane. Felicidades e muitos anos de vida. Eu já mandei mensagem pra ela hoje cedo, né? Porque eu vi que ela postou um status lá, daí eu tirei um sarro do status dela. E daí mandei mensagem de parabéns pra ela hoje cedo. Mas ainda bem que a Lois lembrou de volta, né? Como é que eu não ia dizer parabéns pra ela no ar, né? Mas parabéns pra ela. Felicidades e muitos anos de vida. Com muita paz, amor, alegria e tudo de bom. Ai, ai, vamos achar uma bem boa ali pra nós tocar lá pra Loriane, pedido do seu Aloysio Vahovic. Luiz de Floripa também está por aqui. Boa tarde, Luiz.
2: Boa tarde, minha amiga dona Iliane. Queria pedir uma música pra aniversariante. A nossa amiga Loriane, que tá completando de idade nova, né? Muitos anos de vida pra ela, muitas felicidades. E aí, dona Neiva, vamos pedir a música do Serrano, Eu Sou do Sul. Toca pra ela aí.
0: Beleza, pode deixar comigo. Vamos tocar o Sol do Sul dos Serranos ali pra Loriane. Essa aqui eu vou oferecer pra Loriane também lá do pedido do seu Aloysio, tá bom? Vamos fechar com essa aí lá pra Loriane também, é pedido do Aloysio. Janina também está por aqui. Boa tarde, Janina.
3: Fala, boa tarde pra todos que trabalham na rádio. Boa tarde, Loriane. Boa tarde, Gael. Boa tarde, Juliano. Boa tarde, Iliane. Boa tarde, Giovanni. Boa tarde, Graia. Boa tarde, Antônio Sumic. Boa tarde, Ita Gaiteira. Iliane... A Josefa Chico pede pra você tocar 3 músicas pra ela. Porca, Véia, Rosa Branca e Mocinha da Cidade. Se for atendida, ela agradece. Então manda música pra Josefa Chico, manda abraço pra Josefa Chico, manda abraço pra todas as minhas amigas e manda abraço pra todos os meus amigos. Oh, Eliane, eu esqueci. Você manda uma música de parabéns pra Loriane, que hoje é aniversário dela, tá bom?
0: Pode deixar. É, Janina, um abraço. Obrigada pela audiência também, pela participação. É, quem mais está por aqui ouvindo o nosso programa? Rosa Casmiercha, que também lá de Rio Claro do Sul está por aqui. Liane também está por aqui. Helena Gonçalves, a Oxana Olinic Tesluc também está por aqui. Já vou atender o pedido de vocês, tá bom? Vamos seguindo por aqui com Legítimas Defesa da Simone Essimari. Na sequência, eu sou do Sul, dos Serranos. 3:07.
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0: Ela é a porca véia e outro baile da Serra. Essa ali foi lá pra Josefa Checo, a pedido da Janina. São 15 horas e 18 minutinhos. Quem está por aqui ouvindo a nossa programação também é o Xanolinic Tesluk. Oi, toque a música. Será que é Eita Dor de Cotovelo? Para a Manuela e para o Gabriel e para o marido Alfredo. Deixa eu procurar essa música aqui. Quem mandou a mensagem foi a Oksana Olinic Tesluk. Vamos procurar a música aqui. É, trio Pareta Dura, Dor de Cotovelo. Tem a música sim aqui na programação. Tem sim, vamos tocar ela por aqui também. É, boa tarde para Helena Gonçalves Matheus. Ela mandou aí, boa tarde, tudo bem? Toque a música do Chitãozinho com Chororó, Peão de Rodeio, para mim e para o Matheus. Obrigada. Eu que agradeço, Helena, pela audiência e também pela participação por aqui. A Rosa Casmier, que é lá de Rio Claro do Sul, mandou boa tarde, Liane. Muitos parabéns para a Loriane. Tá mandado, Rosa. Um abraço. Obrigada pela audiência, pela participação aqui na programação. Tudo é bom para você, tá bom? É, vamos seguindo por aqui então com as músicas. Vamos de trio Parada Dura e na sequência Chitãozinho com o Chororó aqui na nossa programação.
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0: Voltamos por aqui, são 3h43 aqui na nossa programação. É, vamos seguindo por aqui com as participações. Deixa eu ver aqui quem que está na vez. Oi, boa tarde. Toque para nós, Giovanni, Débora, Liane, Morena Misteriosa da banda Céia e Cantos. Boa tarde, valeu e obrigada. Eu que agradeço pela audiência e também pela participação. Deixa eu procurar aqui a música da Morena Misteriosa. Quem mais está por aqui ouvindo a programação? Toque Gaiteiro Feliz. Quem mandou a mensagem por aqui foi o Luiz, que mandou a mensagem. Boa tarde, Luiz. Obrigada pela audiência, também pela participação aqui na nossa programação. Quem está por aqui também é a Tereza Orne, que está ouvindo aqui o nosso programa. Boa tarde para a Tereza.
1: Boa tarde, Eliane. Tudo bem?
0: Tudo bem.
1: Uma feliz quarta-feira para você. Nós gostaríamos de ouvir a música Borboletas com as irmãs Freitas. Tchau e tudo de bom.
0: Tchau e tudo é bom pra vocês também, Tereza. Obrigada pela participação e pela audiência. Vamos de música? Vamos de música.
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0: Boa tarde, Eliane, tudo bem? Uma feliz quarta-feira para você. Nós gostaria de ouvir a música Borboletas com as irmãs Freitas. Tchau e tudo de bom.
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0: 4:04 por aqui na programação na Tarde Açu e vamos lá para as participações. Quem está por aqui é a Célia. Boa tarde, Eliane. Boa tarde, Célia.
1: Boa tarde, Eliane. Tudo bem? Eliane, toque a música pra mim, porque eu sou sem Jesus, com o padre Alessandro Campos. Virei pra Célia Pichebes, que nós estamos trabalhando e estamos ouvindo a música, beleza?
0: Beleza, Célia. Um abração pra vocês aí. Obrigada pelo carinho da audiência também, pela participação. Uma ótima tarde de quarta-feira pra vocês, tá bom? É, a Maria Majeski mandou boa tarde, Eliane. Toque a música Romance de Gaita e Gaiteiro. Uma ótima tarde. Abraços, abraços, Maria. Obrigada pela participação e também pela audiência aqui na nossa programação. Vamos ouvir sim o Romance de Gaita e Gaiteiro aqui na nossa programação. É, Edmilson apareceu por aqui de novo. Diga, Edmilson.
2: Se der tempo, poderia tocar a música do Zé de Camargo e Luciano, O Povo Fala. Só para ouvir, beleza? É Maria Edmilson Panhaque de Veracruz. Um forte abraço.
0: O povo fala, deixa eu achar, o povo fala, e fala, né, meu Deus do céu, né, como fala. Vamos achar que o povo fala, Zezé de Camargo Luciano vai tocar por aqui com certeza. Então vamos lá, pedido da Célia com o padre Alessandro, o que é que eu sou sem Jesus, Romance de Gaita e Gaiteira do Porca Véia, pedido da Maria Majeski, e também o povo fala, pedido do Edmilson.

E o povo fala que na programação da Tarde é Sua são 4 horas e 15 minutinhos. Quem está por aqui ouvindo a nossa programação? É, a Elizabeth mandou mensagem. Toque a música Se a Casa Cair com Ana Castela e Teodoro Sampaio para nós. Elizabeth que mandou mensagem por aqui. E se a casa cair, né? Deixe que caia. É a mesma situação do... Olá. É a mesma situação do povo fala e nós amora, né? Eu copiei a música e não copiei. Deixa eu achar a música aqui. Pessoal que estão na lidança do fumo, né? Um abração aí pra vocês. Se a casa cair. Já achemos aqui. Já chemo e já logo vamos tocar essa aqui, tá bom, Elizabeth? Oxana, toque a música do Terceira Dimensão para minha sobrinha Débora, que está de aniversário hoje, e pra Loriane também. Parabéns, então, pra Débora, que hoje está completando idade nova, felicidades e muitos anos de vida, e também a Loriane Siqueira, aqui da rádio, também está completando idade nova hoje. Parabéns para as duas. É, Terceira Dimensão, Padre, vou tocar o Padre da Terceira Dimensão, essa música é bem legal, pelo menos eu gosto, né? Oi, boa tarde, veja se achar essa música do Samuel Correia, parabéns pra você oferecer pra Loriane, eu e o Matheus damos os parabéns pra ela. Quem mandou a mensagem é a Helena. Helena, vou procurar aqui, se eu não achar essa, eu vou tocar aquela Parabéns Gaúcho, pode ser? Vou procurar essa aqui que você pediu, se eu não achar, eu toco a outra lá, tá bom? Beleza? Obrigada pela audiência, pela participação. Vamos de música, Ana Castela, e Se a Casa Cair aqui na programação?

0: Parabéns, crioulo, aqui na programação. Essa aí foi para Loriane, que está completando idade nova. Hoje, quem mandou aqui foi a Helena, que mandou a mensagem por aqui. É, Janina mandou um op por aqui. Deixa eu ver como é que eu tô no intervalo, 16h25. Intervalinho bem rápido, eu já volto.
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0: Voltamos por aqui na programação, são 16h37. Quem está por aqui é a Lúcia Folvarne. Mandou boa tarde, toque o que tem a Rosa. Pode deixar, Lúcia, vamos tocar sim. Diga, Dionísio.
1: Oi, minha amiga Eliane, por aqui novamente, Banda Chascão. E eu gostaria de fazer mais dois pedidinhos, se der tempo na programação. Uau. Toca compositor Marques aí a música Deus Também Viaja Comigo. E essa vai para todos os amigos aí da rodagem, todos os motoristas conhecidos do Banda Chascão e os que eu não conheço aí que estão passando na região. Boa viajada aí, que Deus acompanhe. E também, o que tem de fumicultor ouvindo o programa Plantando os Tabacos aí, tá iniciado as plantações da safra 2026-2027. Toca plantador de fumo com o Paulinho Mocelinho aí pro pessoal que tá batendo pica-pau pras roças. Beleza? Tudo de bom.
0: Então, tá bom, seu Dionísio, compositor... Só deixa eu ver como é esse compositor Marques, Deus Viaja Comigo. Deixa eu procurar esse daqui, Dionísio. Deus Também Viaja Comigo. Tá aí, já vai tocar aqui na programação e o plantador de fumo também. Plantador de fumo. O pessoal que estão plantando fumo, né? Estão na lida já, né? Um abraço pra todo mundo aí que tá ouvindo a programação. Janina, diga...
2: Eu não tava muito perto do rádio, o que eu tava fazendo não deu pra escutar bem. Eu tava alto, mas não tava tanto. Depois eu acho que, não sei se tava alto, depois eu ouvi mais o volume, não escutei que eu tinha mandado pra você mandar uma música de parabéns pra Loriana, não sei se você mandou ou não.
0: Mandei.
2: Eu escutei mais ou menos você falar lá, que eu tava, o que eu tava fazendo não dava pra escutar, sabe, direito. Mas então tá bom, já vou falar um tchau pra você, até amanhã, mas tô escutando, que você tenha o resto do dia abençoado, que Deus te abençoe, fique com Deus, tudo de bom pra você, que você tenha uma noite abençoada, que Deus abençoe a noite, os anjos te protejam, todos os anjos, todos os santos, São José, Nossa Senhora, que Deus cuide de você, que Jesus cuide de você, que todos os santos cuidem de você, e todos os anjos cuidem de você. Um abraço, e até amanhã, mas tô escutando.
0: Beleza, Janina, até amanhã, Deus que te abençoe também. Vamos seguindo por aqui com os mirins, o que tem a Rosa, Deus Também Viaja, vamos ouvir aqui na programação também, plantador de fumo, são 16h39.

0: Lançador de fumo com Paulinho Mocilinho aqui na nossa programação. Intervalinho bem rápido, eu já volto.
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Paredes pintadas com o Grupo Portal Gaúcho aqui na programação. E é com essa que a gente encerra a programação de hoje. Fiquem todos com Deus, um grande abraço. Eu volto amanhã a partir das 14h com mais um programa Tarde é Sua para vocês. Fiquem todos com Deus, um grande abraço e até amanhã. São 16h56.

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0: 5 e 4.
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Cheguei, pessoal. Cheguei, pessoalzinho. 17 horas, 7 minutinhos. Sejam bem-vindos aqui na programação. Fiquem todos à vontade para mandar sua mensagem. Pedir a sua música favorita, participar da nossa brincadeira. Já coloquei ali no status. As dicas são um objeto, não é utensílio de cozinha, tá, pessoal? E geralmente mais usado por mulheres, tá, pessoal? Essas são as dicas. Fiquem todos à vontade para participar. WhatsApp 3542-1832. Enquanto meu povinho vai chegando, vamos de música!

0: Certo, 17 horas 15 minutinhos. Sejam bem-vindos aqui na programação. Vamos ver quem já chegou por aqui. Edemirs, chegou cedo o serviço hoje.
1: Boa tarde, nossa amiga Loriane. Tudo beleza? Tudo tranquilo? Poderia Hello. Tocar a música do JM? Feliz aniversário. Essa música vai pra você, beleza?
0: Yeah.
1: Pelo seu aniversário, que Nossa Senhora Paz de Jesus Cristo te abençoe, te proteja, te livre de todos os perigos e sempre te acompanhe, beleza? Quem deseja é Marlil de me espanhar aqui de Veracruz. Tudo de bom!
0: E tudo de bom! Obrigada! Obrigada, Marlil Edmilson! Obrigado pelo carinho! Já tá na fila! Um abraço pra vocês! Obrigado pela audiência! Jean, disse uma bolsa, será? Será que é uma bolsinha? Sua respostinha está...
2: Ai, que ótimo!
0: Errou, seu Jean! Nani, chegou por aqui também! Oi, acho que é uma necessaire ou um espelho. A Larissa acha que é uma chapinha ou um Babyliss. Toque Alô Inveja, Henrique Juliano. Um abraço, tudo de bom e feliz aniversário! Obrigada, Nani, obrigada! Vamos colocar aqui a musiquinha dela. Alô Inveja... Lembrando que sexta-feira tem sorteio aqui na programação, uma pizza ao oferecimento Pizzaria dos Roico. 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Lembrando, se beber não dirija e sempre beba com moderação. 17 horas 17 minutinhos, vamos conferir o palpitinho das meninas. A respostinha está...
3: Errou!
2: Ai, que ódio!
0: Errou! Abraço, Nani, Larissa, sejam sempre bem-vindas. Angela Lima disse panela, vamos ver? Sua respostinha está...
2: Ai, que ódio!
3: Errou! Mas é o inferno!
0: Errada! Abraço, Ângela Lima. Vamos com as nossas musiquinhas. Só deixa eu ler mais uma mensagem que é a Daiane Aparecido dos Santos. Boa tarde, minha amiga. Que Deus abençoe sempre sua vida e da sua família. Parabéns, que Deus ilumine sempre seus passos. Obrigada. Um abraço, Daiane. Obrigada pelo carinho. Muito obrigada pela sua mensagem. Agora vamos ver a musiquinha pra mim, a pedido da Marli do Edmilson. Feliz aniversário. Hoje é meu aniversário.

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0: Deixa falar, 17h27, sejam bem-vindos aqui na programação, sejam todos bem-vindos, Inês Kaminski por aqui, parabéns Lori pelo seu aniversário, Deus abençoe, eu acho que é um pincel, ou pó compacto, ou protetor solar da Mirelle, elástico de cabelo ou um cachecol, vamos ver se é isso... Sua respostinha está...
1: Errou!
2: Ai, que ódio!
0: Errada! Abraço, Mirelle! Inês Kaminski, obrigado pelo carinho, obrigado pela mensagem, Inês! Alô, seu alô!
3: Boa tarde, minha dona! Juliana, mais uma vez, parabéns pra você!
0: Obrigado!
3: E parabéns, Dona Juliana, estou esperando a festa! Vai fazer aonde? Fica bom, né? Vai ser na sua casa? Brincadeira, Dona Juliana!
0: Cheia de festa!
3: Menina aqui no quarto de cabelo! Essa música vai lá para a Dona Maria, lá para o seu Rio, do meu amigo, e lá para o seu Luiz, para a Dona Neiva, do meu amigo também, lá para o Polaco, e para você, Dona Juliana, o aniversariante dessa música vai para você também. Tudo de bom!
0: E tudo de bom, menina, não corta o cabelo. Já tá na fila. Obrigado, seu Alois. Helena Gonçalves, boa tarde, Lori, parabéns. Tudo de bom pra você, que Deus te abençoe sempre. Feliz aniversário e um abraço. Toque a música Parabéns Gaúcho pra você. Vou tocar. Obrigada, Helena Gonçalves. Obrigada. Deixa eu pausar aqui que eu vou mostrar um negócio pra vocês. Mas é segredo, tá, pessoal? Vocês não vão contar pro Juliano. Deixa eu ver se eu acho fácil aqui. Hoje eu recebi bastante parabéns. De manhã eu tava mostrando pro Juliano e pro Adrian as mensagens que eu recebi dos meus amigos dos outros países ali no TikTok. Mas eu recebi uma mensagem. Calma aí, deixa eu ver aqui. Cantando, gente, cantando, tá? Esse canto aqui é um coreano, tá, gente? Que tá cantando parabéns pra você, tá cantando pra mim. Calma aí.

0: Happy birthday to you, Lori.
1: É segredo, tá, pessoal? Vocês conseguiram ouvir? Não contem pro Juliano, senão ele já fica com ciúme, ele já fica com ciúme. Que ele não me cantou parabéns nem em português, né, gente? Aí vem um e canta coreano. Vamos seguindo por aqui, vamos seguindo. É brincadeira, gente, é brincadeira. É... são os meus amigos que eu tenho dos outros países aí. É, Sandra, oi, hidratante corporal ou um creme de pentear? Toque processo delicado. Vamos tocar. Tcharunarunanananarurara. Lá, colocar a musiquinha na fila. Agora vamos conferir o palpitinho dela. Sua respostinha está...
2: Ai, que ódio!
1: Errou, Sandra. Um abraço, Sandra. Obrigado pela audiência. Angela Lima disse... Ah, verdade. E eu nem tinha me tocado também, Angela. Ela disse feliz aniversário, tudo de bom pra você. Falou assim, eu acabei lendo errado, esqueci de ver que não era item de cozinha. Palpite seria um brinco. Vamos ver? Sua respostinha está...
2: Ai, que ódio!
1: Errou, Angela. Um abraço pra você, Angela. Um abraço, obrigado pela audiência. Heraldo, boa tarde, Anne, parabéns, palpite, espelho, e toque a música Zé Neto e Cristiano, cadeira cativa. Darunarunana, vamos lá. Tá na fila. Palpitinho, espelho. Sua resposta está...
2: Ai, que ódio!
1: Errou, seu Heraldo. Obrigada pelos parabéns. Janina Cloda, fala, Janina.
3: Boa tarde, Loriane. Escolha uma música pra você, que eu ofereço pra você, do teu aniversário. Hoje eu mandei pra Eliane, ela mandou uma pra você também, tá bom? E então mande, se você puder, né, música pra Josefa Chico, que ela pede, pra você mandar pra ela, tá bom? E daí manda abraço pra todas as minhas amigas e manda abraço pra todos os meus amigos. Então a música da Josefa Chico é Porta Velha, Rosa Branca e Mocinhas da Cidade. Se for atendida, ela agradece. E os palpites são, o primeiro é o hidratante corporal e o segundo é o secador de cabelo.
1: Vamos ver.
3: Não sei se eu vou conseguir ficar até o fim hoje, que eu vou na missa, se é pior, então vou mandar um tchau já, tchau, até amanhã. E se voltar em tempo, ainda participa, tá bom? Que você tenha o resto do dia abençoado, que Deus te abençoe, fique com Deus, tudo de bom pra você, que você tenha uma noite abençoada, que Deus abençoe a noite, os anjos que protejam, todos os anjos, todos os santos, São José, Nossa Senhora, que Deus cuide de você, que Jesus cuide de você, que todos os santos cuidem de você, que todos os anjos cuidem de você. Um abraço apertado pra todos vocês aí. E isso tudo que eu mandei é pra você, Loriane, pro Gaial e pro Julião. Mas tô escutando até eu sair, tá bom? Se eu voltar em tempo, participo, senão até amanhã, tá bom?
1: Obrigada, dona Janina, obrigada. É um episódio de muita proteção, né, dona Janina, depois de ter colocado áudio ali. Vou precisar de toda a proteção que vocês puderem me mandar, gente. Ai, ai, obrigada, dona Janina, pelo carinho. Vamos conferir o palpitinho dela, deixa a gente vai pro intervalo. Sua resposta está...
2: Ai, que ódio!
4: Mas é o inferno!
1: Errou, dona Janine! Abraço pra você! Intervalinho, pessoal, eu já volto.
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3: 5h43.
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0: Voltei, pessoal, 17 horas e 50 minutinhos, sejam bem-vindos, lembrando das dicas, pessoal, da nossa brincadeira de hoje. É um objeto, não é um item de cozinha, tá, pessoal, e geralmente aí, as mulheres usam mais, tá, pessoal? Tá bom, pessoal? Não é que seja um item de mulher, mas geralmente as mulheres que usam mais, tá? Vamos lá. Itanael, deixa eu ver aqui na qual mensagem que eu tinha parado, porque tinha ficado um áudio, eu acho. Ih, agora eu não sei, gente do céu, qual foi a última mensagem que eu parei, que eu saí agora. Isso também tinha ficado um áudio. Ah, era da Dona Janina. Vamos ver.
1: Você entendeu, né? Que eu ofereço uma música pra você, mas você que tem que escolher, porque aniversariante tem vez, tá bom?
0: Verdade. Nossa, verdade, eu tinha quase esquecido. Verdade, Dona Janina. Falou e disse, é hoje que eu vou escutar minhas músicas favoritas, minhas musiquinhas favoritinhas. Eu vou colocar uma música pra mim. Calma aí, deixa eu abrir minha playlist aqui.

0: Hoje foi até os tarde, foi start, difícil de achar. Ah, depois eu acho, pessoal. Tá difícil de achar uma que não seja internacional. Logo eu acho, tá, Dona Janine? Essas minhas playlists são tudo estranhas, tá, pessoal? Aí depois eu acho uma musiquinha ali que fique bom pra todos nós. Que fique bom pras ambas as partes. Daí eu coloco. Daí ele é parecida.
1: Meu palpite é um secador de cabelo.
0: Secador de cabelo. Sua respostinha está...
2: Ai, que ódio!
0: Errou! Um abraço, Daiane. Abraçou, Sandra. Feliz aniversário, Loriane. Que Deus abençoe sempre sua vida com muita saúde, paz, amor e muitos anos de vida. Felicidades. Obrigada, Sandra. Obrigada, Sandra. Segundo palpitinho dela, uma chapinha ou um secador de cabelo. Sua respostinha está...
2: Ai, que ódio!
3: Errou! Mas é o inferno!
0: Errou! Falando nisso, não é Babyliss, tá? Já saiu aqui Babyliss, tá, pessoal? E não é, só queria falar um negócio pra vocês. Gente, ó a prova, que coisa... Que nem sempre coisa cara não é melhor que coisa barata, tá? Eu tenho um Babyliss... Que é bem caro, que não fui eu que comprei, que eu ganhei, tá? Que eu ganhei de presente num aniversário. 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Inclusive, eu ganhei de presente porque eu não queria gastar tanto dinheiro comprando. 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Caro, gente. Caro, tá? 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Vamos fechar cinquentão. Cinquentão ali, o negócio mais... E é melhor, tá, gente? É melhor, porque daí você não... É bem fácil ali, daí você só coloca ali e vai enrolando sozinho e é louco de bom. E funciona, e esquenta bem e tudo mais. Cinquentão, tá, gente? Coisa barata, vale a pena sim. Quanto tempo vai durar? Não sei, mas enfim... Sirlene! Boa tarde, Loriane! Feliz aniversário! Que Deus abençoe, te abençoe sempre! Meu palpite é uma base de rosto ou um hidratante labial. Hidratante labial. Sua respostinha está...
4: Errou!
2: Ai, que ódio!
0: Errou! Aqui em casa o Juliano usa mais hidratante labial do que eu, gente. Eu ou a minha que anda com aquele batomzinho dele lá pra cima e pra baixo. Aliás, até as panelas ele usa mais que eu, né, gente? Então tá tudo certo. Edmilson, fala!
5: É tocar a música do Paca Véi, Cantoria da Amizade. Para nós que estamos tomando mate nas curtas, essa música é um presente pra todos os amigos, pra você e toda a sua família. Pra Eliane da...
0: Cantoria da Amizade.
5: Faz pra família dela, pro seu Luiz Carlos, Dona Ney, pro seu Aloysio Lafote, pro Dionísio e pro Piauzinho, pro Polaco Majescão e pro Giovanni, beleza? Que oferece a Maria de Miss Panhaque de Veracruz. Forte abraço, tudo de bom.
0: Um abraço, oi, tudo João. Cantoria da Amizade, porca véia. Tá na fila, só deixa eu voltar aqui, ó, pra agradecer que a dona Sirlene tinha mandado parabéns e eu não sei se eu agradeci. Obrigada, Sirlene. Obrigada pela sua mensagem, um abraço pra você. Um abraço, dona Sirlene. Shirley Robuski, boa tarde, Lore Toque, parabéns pra você pelo seu aniversário, que Deus abençoe sempre sua vida, que você possa realizar todos os seus sonhos. Um abraço, obrigada, dona Shirley, obrigada. Meu palpite é uma bolsa do seu Severino, uma fita de cabelo. Sua respostinha está...
2: Ai, que ódio!
3: Errou! Mas é o inferno!
0: Errou, dona Shirley! Já tem uma aqui, ó, parabéns na fila, que quem pediu pra mim, não lembro. Mas alguém pediu e já tá ali na fila, e eu vou usar essa também pra dona Shirley, que pediu. Ana Paula disse ser um rabicó. Desculpa, gente, é que eu acho essa palavra engraçada. Rabicó! Sua resposta está...
2: Ai, que ódio!
0: Errou! errada, errada, Ana Paula. Abraço pra você. Um abraço, Ana Paula. Pessoal, vamos com as nossas musiquinhas. Vamos com as nossas musiquinhas, começando com Parabéns. Alguém pediu aí pra mim essa música e eu não lembro quem, mas tá tocando.

0: 18 horas, 18 minutinhos. Sejam bem-vindos. Sejam bem-vindos aqui na programação, meu povo. Vamos ver quem mais. Quem mais por aqui? Que sede, gente. Hoje tu não acredita. Toma água e não passa essa sede aí, ó. A Laís, disse pinça. Seja bem-vinda, Laís. Um abraço pra você. Sua respostinha está...
1: Ai, que ódio!
0: Errado. Errou, a Laís. Tamiris. Olá, é uma piranha de cabelo ou uma escova secadora? Sua respostinha está...
1: Ai, que ódio!
0: Errou! Errou, Dona Tamiris. Seja bem-vinda, Nani. Oi, sombrinha ou protetor solar? A Larissa acha que é shampoo ou condicionador. Toque essa mulher que me tornei. Vamos procurar. Dezoito horas, 19 minutinhos. Tô pensando o que eu posso passar daí na nova dica, pessoal. Sua resposta está...
1: Ai, que ódio!
0: Errou! Abraço, Nani, Larissa, Dona Zumira, boa tarde, Loriane. É um Babyliss ou uma carteira? Carteira de motorista. Vamos ver? Sua resposta está...
1: Ai, que ódio!
0: Errada! Um abraço, Dona Zumira! Seja bem-vinda aqui na programação. Sirlene, balança digital ou esfoliante de rosto? Esfoliante de rosto. Sua respostinha está...
1: Ai, que ódio!
0: Errou! Eu gosto de esfoliante, gente. Esfoliante. Hoje eu não gosto de passar creme. Esses creme, coisa arada. Não sei das quantas aí. Eu não gosto, gente. Eu odeio passar creme no meu rosto. Eu gosto de esfoliante. Esfoliante de rosto ou esfoliante de corpo. Não tem coisa melhor, gente. Você se sente bem... bem limpa. Mas daí depois tem que passar hidratante. Mas eu não gosto, gente. Eu acho bem nada a ver passar hidratante, não sei porquê. Lógico, gente, vocês têm que passar, pelo amor de Deus. Pelo amor de Deus, não faço que nem eu. Vocês têm que passar, se você tomar banho, passar esfoliante. E passar esfoliante no rosto, você tem obrigação depois de passar creme. Creme no corpo, creme no rosto. Mas não sei, gente, pra mim não é nada a ver isso daí. Dá uma sensação tão estranha e depois você passa o creme. Ai, sai daqui. Eu sei, gente, sou estranha. Ana Maria Borcati disse: oi, Doriane, tudo bem? Meu palpite é escova de cabelo. Segundo, um batom ou perfume. Toque a música Baile da Encruzilhada. Os Bertucci. Ofereça pros manos da Vila Rural e pra mãe Maria Borcati também. Calma aí, Baile da Encruzilhada.

0: Oh my god, o que que eu fiz aqui? Puxei uma... Calma aí, pessoal, que eu puxei uma... Uma playlist aqui em vez de puxar uma música. Essa mulher... Tá, remover todas da fila. Essa mulher que eu me tornei. Colocar em músicas. Isso, agora vamos procurar outro. Baile do Encruzilhada, os Virtusi. Prontinho, prontinho. Agora vamos ver o palpite dela. Sua resposta está...
1: Ai, que ódio!
2: Mas é o inferno!
0: Errou, dona Ana Maria. Um abraço pra você. E a Márcia disse boa noite. Boa noite, dona Márcia. Seja bem-vinda. Seja bem-vinda aqui na programação. Um abraço pra você. Vamos com as nossas músicas. Deixa eu ver como é que tá. Não, um intervalinho primeiro, pessoal. Correndinho tudo, deu volta com as músicas.
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E aí, pessoal, 18 horas 34 minutinhos. Sejam bem-vindos aqui na programação. Fiquem todos à vontade para participar. WhatsApp 3542-1830. E dois, para você mandar sua mensagem.

0: O que foi que o seu Luiz mandou mensagem e apagou? O seu Luiz mandou mensagem e apagou, bicho velho. Naru, naru, nanana, naru, nara. Edmilson, fala.
1: Eu gostaria de ouvir a música do Leonardo, Namoro Novo. Só para ouvir, beleza? É Marista Panhaki de Veracruz. Um forte abraço.
0: Um abraço, obrigado pela audiência. Namorado Novo.

0: Namoro novo, namoro novo. Dararara. Já tá na fila, Rosa Casmier, Tiago, boa tarde, escova. Escova de roupa ou escova de cabelo? Sua respostinha está.
1: Ai, que ódio!
0: Errou, dona Rosa, abraço pra você, obrigado pela audiência. Sirlene, roupão ou pijama? Roupão ou pijama? Sua respostinha está...

0: As 37 minutinhos, sejam bem-vindos aqui na programação. Fala, banda Chescão, fala, banda Chesc.
1: Oi, minha amiga, aniversariante do dia, Loriane.
0: Hello.
1: Tudo bem, Anne? Como é que tá? Dia de nível aí, só festança? Parabéns aí, meio-dia, eu mandei os parabéns. A mãe mandou, o Juliano não abriu aquele áudio que tava corrido no melhor de três. Mas agora os parabéns da dona Nízia pra você. Ela pediu pra você tocar em tua homenagem no meu calendário com o Grupo Farancho. Essa aí é a música que a mãe pediu pra tocar pra você.
0: Vou tocar. Eu
1: quero uma Galdéria, primeiramente os parabéns pra você também. E uma Galdéria pros meus amigos e minhas amigas curtir aí pela Cordona do Tempo e Contraponto, né? Essa não pode faltar numa quarta-feira. E vamos aos palpitinhos então. A mãe falou que é um arquinho de cabelo. Um arquinho de cabelo. Ou, senão, uma piranha, ela disse. Eu acho que pode ser uma sapatilha. Sapatilha, ou senão uma sandália. Beleza? Eu não sei se é bem objeto, mas é que nem fosse, né? E parabéns aí, tudo de bom, minha amiga. Continue, que Deus lhe conceda muitos e muitos anos de vida, bastante alegria, pouquinhas brigas, vezes exóticas, ou gente lá, de vez em quando, esse ano ainda não briguemos, né? E pretendo continuar assim, que já falta pouco pra acabar o ano. Tudo de bom aí, felicidade. Que você anime nós por muitos e muitos dias e anos nessa rádio. Mas eu jurava que você não ia fazer o programa hoje, porque eu no dia do meu aniversário, nem que esteja colhendo fumo, nem que esteja, olha só, levantamento de lata e bronze de calor de tijolo em porta de churrasqueira. Ah, eu nunca trabalho no meu aniversário. Difícil, eu decreto feriado, pessoal.
0: Eu trabalho. Ai, não cheguei lá ainda. Gente do céu. Obrigada, Amanda Chess. Obrigada, dona Anísia. Obrigada, dona Anísia. Vamos conferir os palpitinhos. Suas respostas estão...
2: Ai, que ódio!
3: Mas é o inferno!
0: Erradas! Obrigada pelo carinho! Reginaldo! Boa noite, beleza? Toque a música Amor de Primavera. Um amor de primavera. Vamos lá. É, volta e meia dá umas peleias aí, né, gente? Mas é normal, né? É normal. Vocês são ruins comigo, vocês são ruins comigo, eu sou um pouco pior. Daí dá umas brigas de vez em quando, né? Ai, meu Deus do céu. Vamos de música, então? Essa mulher que me tornei...

0: Amor de Primavera aqui na programação, 19 horas 6. 19 horas 6 minutinhos já, pessoal. Hoje tá passando, correndo tudo. Intervalinho bem rapidinho, eu volto já.
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3: Voltei, pessoal. Sejam bem-vindos aqui na programação. Opa, quase me engasguei. Sejam bem-vindos aqui na programação. Vamos ver quem mais. Quem mais por aqui? Polaco. Fala, Polaco.
4: Boa noite, Eloriane. Bom.
3: Hello.
4: Hoje tá bom, né?
3: Hoje tá.
4: Primeira coisa, vou te desejar parabéns pra você. Felicidades.
3: Obrigada.
4: Muitos anos de vida, beleza?
3: Obrigada.
4: Que Nossa Senhora Aparecida te abençoe, te proteja. De muita saúde, beleza?
3: Amém, Jesus.
4: Agora eu vou pedir uma música. Toque Vou Deixar Saudade, Porca Véia. Ofereço pro seu Luiz, pra toda a família dele, pro seu Aloise, pro Edmilson, pro Badacheski, pra você, pro Juliano, pro Gael, um abraço, tudo de bom.
3: E tudo de bom, um abraço, Polaco, seja bem-vindo aqui na programação, muito obrigada, obrigada pelo carinho. Seu Luiz, agora vai.
5: É que eu tô no serviço, daí eu começo a falar, chega a gente e me atrapalha tudo. Eu queria pedir uma música pra nós, desce, tava mais esperando essa música. Eu ofereço pro seu Denis, dona Marli, seu Polaco Majestão, Antônio Jorge Pastuco, seu Bandachete, seu Aloy, meu primo Geraldo Membro, seu Giovanni, seu Juliano, pra dona Oriana, dona Liana, minha irmã Inês, minha sobrinha Paula. Na verdade, todas as minhas sobrinhas, né, Paula e as outras aí, porque agora não vou falar o nome, pra dona Ney, Mate de Esperança, desce, tava. E uma música especialmente pra locutora Oriane, a do Big Ass, que aniversariante tem vez.
3: Ihu, aí sim, seu Luiz. Aí falou bonito. Aí falou bonito, BTS. Vamos colocar. E vamos colocar por primeiro ainda, né? Que nem diz o seu Luiz. Aniversariante em vez. Aniversariante em vez. Vou colocar Holy Game. Holy Game. Vamos colocar essa daí, ó. Que é do BTS, tá sendo a minha favorita. Tá sendo a minha favorita. Tá na fila já. Tá na fila. Abraço, seu Luiz. Seja bem-vindo. Seu Sérgio Bosque. Boa noite. Se toque a música Querência Amada. Vamos tocar. Vamos tocar, seu Sérgio. Seja bem-vindo. Querência Amada. Oswaldir e Carlos Magrão. Tá na fila, seu Sérgio. Dona Zulmira disse: oi, Loriane, é um blazer ou uma touca? Sua respostinha está...
6: Errou!
7: Ai, que ódio!
3: Errada! Abraço, Dona Zulmira. Um abraço, Dona Zulmira Sirlenê. Aliança de casamento ou creme de rosto noturno? Sei que mulher usa bem mais que homem. Não aqui em casa, Juliana, não usa creme noturno, eu não. Gente. Ai, gente, eu sou muito ruim pra usar creme, essas coisas, gente do céu. Boa! Sua resposta está...
6: Errou!
7: Ai, que ódio!
3: Errado, errado. Gente, eu tenho que caprichar mais nessa parte. Eu, meu Deus do céu, gente, eu sou muito... Muito... Qual que é a palavra certa pra não falar relaxado? Já que falei, tá falado. Muito relaxado nessa parte de cuidados aí. Creme, essas coisas. Não adianta, não consigo manter uma rotina. Meu Deus do céu. Eu acho uma sensação tão ruim, gente, passar creme, essas coisas. Não gosto, gente, não gosto. Podem me julgar, não gosto. Seu Reginaldo mandou foto do chimarrãozinho dele, o bicho velho. Disse, bora, bora, cavalo tostado, boa noite. Toca a música. Ué, cavalo tostado e depois... Amor de Primavera, será que eu não vi essa cavalo tostado? Só coloquei Amor de Primavera. Ah não, essa é de manhã, nada a ver, já tô confundindo as coisas. E tá lá com o chimarrãozinho. Coisa boa esse chimarrão dele, gente. A erva bem verdinha, bom chimarrão, seu Reginaldo. Chegou a Elizabeth, Elizabetinha, bicha velhona. Boa tarde, tudo bem? Toque a música. Não quero falar com ela, Amado Batista, só pra curtir. Estamos tomando chimarrão e descansando do trabalho. Um abraço, Elisa. Abraço, Elisa. Seja bem-vinda. Amado Batista. Você viu que eu toquei tua musiquinha ontem, né, Elizabeth? Eu falei que não ia tocar, mas toquei. Depois me deu um peso na consciência. Falei, mãezinha da Elizabeth, vou tocar pra ela. E toquei a bendita música lá. Vou tocar então, não quero falar com ela, Amado Batista. Meu Deus, quanta música já tem aqui, gente. Vamos lá, abraço, Elisa, seja bem-vinda, seu Miguel. Fala, Miguel.
8: Boa noite, Bruno, como é que eu gosto?
3: Hello.
8: Não sabia. Fala, saúde, felicidade, muitos anos de vida, muita saúde. E peço a música dos Irmãos Orbs para ouvir. Até. Tudo de bom.
3: Um abraço, obrigada, seu Miguel. Obrigada, seu Miguel. Irmão Osórios. Caixão de prata. Tá na fila. Luísa! Oi, amiga, meu palpite é elástico de cabelo, xuxinha ou um rímel. Vamos ver? Sua resposta está...
7: Ai, que ódio!
6: Errou!
3: Errada, Luísa! Um abraço, Elisa. Obrigada pela sua audiência, Elisa. Lorecila Schott, boa noite, estamos à escuta, dona Loriane. Oi, Lorecizinha, seja bem-vinda, um abraço pra você. Seu Vitoldo.
9: Parabéns pro seu aniversário, eu sou voto do Vitoldo da Vera Lúcia.
3: Obrigada.
9: Tchau e obrigado. Toque uma música, Flor da Primavera.
3: Flor da Primavera. Vamos colocar aqui, gente, seja o que Deus quiser. Mas eu acho que dá tempo de tocar essas músicas 19 agora. Lá. Já sou. Tá na fila. Pessoal, vamos fazer o seguinte. Vamos ouvir um pouquinho dessas músicas aí, daí eu já volto pra falar um pouquinho mais com vocês. Começando com a música Em Minha Defesa, foi o seu Luiz que pediu pra mim tocar uma música do BTS, que é meu aniversário, dá licença. Me dê um lado aí. Holy Game, BTS.

0: Amor de Primavera aqui na programação 19h46. Vamos para nossas últimas mensagens. A partir de agora não dá mais tempo de tocar música, eu acho, pessoal. Sueli, oi, boa noite. Palpite da Sofia, secador de cabelo. Da Poliana, creme de pentear o cabelo. Do Aurélio, um cachecol. E o meu, alicate de cutícula. Sua respostinha está...
1: Ai, que ódio!
0: Errou! Abraço, pessoal! Sejam bem-vindos! Tamiri, será que é uma fita métrica de roupa? Será? Sua respostinha está...
1: Ai, que ódio!
2: Errou!
0: Errada! Errou, Tamires! Abraço pra você, Josney! Boa noite, é o Ney, estamos na escuta aí em Santa Cruz, na fazenda do Mariano e Vasco, é isso? Sejam bem-vindos aqui na programação, um abraço pra vocês! Dionísio Bandacheske... Calma aí.
3: Oi, minha amiguinha, por aqui novamente, tá valendo mais palpitinho? A mãe acha que é um batom, ou senão aquele mops giratório, ó. É tipo um rodo redondo, né? Outro dia que foi descobrir o que é mops giratório, hein? E eu acho que pode ser, o que pode ser, meu Deus do céu? Uma alicatinha de cutículas, ou um cortador de unha, ou uma lixa de unha, beleza? Então, eu queria fazer mais um pedido, eu vou encaminhar o nome de uma música ali. Vou mandar por escrito pra você ali, nome de uma música aí, top, que eu escutei ontem e gostei.
0: Já coloquei aqui na fila, Banda Chess, que é Deus Também Viaja Comigo, que ele pediu. Sua respostinha está...
1: Ai, que ódio!
2: Errou!
0: O tipo do outro, ó. Geralmente, mulher que usa, ele vem falar de limpeza aí, ó, o bicho velho. Seria engraçado se não fosse trágico, né, gente? Que ódio desses homens, nem pra passar uma vassoura no chão. Aline Fernanda, boa noite, Aline. Seja bem-vinda. Dona Zumira, oi, Loriane. É uma agenda ou uma bota? É na sola da bota, nananarunaruna. Sua respostinha está...
1: Ai, que ódio!
0: Errada! Errou, Dona Zumira! Abraço pra você, Reginaldo! Mandou a foto... Já tá na janta, o bicho velho! Já tá na janta! Ele disse praninho caipira, saladinha ali, ó, de repolho... Vê, coisa boa, seu Reginaldo. Boa janta pra você, boa janta, bom apetite pra você. Edemir Sou.
4: Eu e a mamãe estamos desejando uma abençoada noite pra você e toda a sua família. Dormo com Deus em dias e até amanhã, se Deus quiser.
0: Até amanhã, tudo de bom. Um abraço, obrigada pela audiência. Márcia Maia disse, boa noite, é uma pulseira. Já foi, Márcia.
2: Errou!
1: Ai, que ódio!
0: Já foi! Seu Sérgio Bosque disse, obrigada pela música, boa noite, bom descanso. Obrigado, seu Sérgio. Um bom descanso pra você também. Fala, seu Miguel.
5: Boa noite, Muriel, aqui é Miguel Bosque. Peça a música do Bem Fazendeiro, o programa tá animado.
0: Ih,
5: boa noite, tudo bom. Até.
0: E tudo bom! Fala, Banda Chescão!
3: Epa, vou me defender agora, vou me advogar. Minha casa, meu ranchinho aí, uma vez por semana, eu tenho que dar um talento, porque se eu não fazer, quem que vai? Dona Nízia? Mas faz horas que ela não vem, ela tá deixando meio que por mim.
0: tem coragem!
3: Dia de semana tem que ligar o GPS pra entrar dentro da minha casa. Você viu a bagunça, né? Mas fim de semana eu dou um talento.
0: Dá um talento, deixa no grau, que nem dizer. Eu quando vou pegar pra fazer a mesma faxina, eu falo, vamos dar um grau nessa casa. Deus também, calma aí. Deus também viaja comigo. Vamos fechar com essa? Não, quer saber? Eu vou colocar a musiquinha do seu Miguel ali, ó. Que ele disse que o programa tá animado. Vamos fechar com essas duas, então. Ele pediu Roubei a Fazendeira. Encerradas as participações, tá, pessoal? E os pedidos musicais, só vamos ouvir essas duas aí. A gente vai encerrada aí. Roubei a Fazendeira. Roubei a Fazendeirinha. Vamos colocar ali na fila e daí vamos encerrar, tá, pessoal? Hoje é quarta-feira, né? Hoje é quarta-feira, hoje tem um programa com o Pastor Roberto, tá, pessoal? Então vamos lá.

0: 19h57, pessoalzinho, já toquei todas as músicas, li todas as mensagens, vou ficando por aqui, deixo aqui meu beijo, meu abraço, obrigada pela participação de cada um de vocês, obrigado pelas mensagens, pelas felicitações, pessoal, um grande beijo, fiquem todos com Deus, se Deus quiser volto amanhã, às 11h30, com melhor, 11h30 não, 11h40, não sei que horas, afinal, com o melhor de 3 e, se Deus quiser, às 5 horas da tarde com mais um programa sintonizado em você. Abraço, beijo com Deus, até mais.
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muito mais que abençoado por Deus. Estamos chegando mais uma vez aqui o programa Momentos com Deus, hein? Pedindo passagem mais uma vez aqui ao vivo na 88.1. Sou eu aqui, pastor Roberto Carvalho Rodrigues. Felizão, hein? Felizão da vida. Sabe por quê? Porque eu tenho Deus na minha vida. Sabe por que mais? Porque eu tenho você aí do outro lado. Os melhores ouvintes, ei, estão aqui, programa Momentos com Deus, mais uma vez, aqui nesse dia, dia 16 do 9 de 2026, quarta-feira, que a partir de agora é louvor. Ó, nós estamos aqui com um propósito. O primeiro propósito: engrandecer o nome de Deus, levar Deus até você. Falar pra você que, quem sabe hoje não foi um dia legal pra você, né? Quem sabe você esteja ouvindo esse programa aí e falar assim, mas eu vou ver o que esse homem tem pra falar aí, né? E eu não tenho nada pra falar pra você. Quem tem pra falar é Deus. Eu vim aqui em nome de Jesus pra dizer pra você que tem jeito a situação. Eu vim aqui dizer pra você que o barco pode dar uma guinada. A tua vida pode mudar. E tudo vai depender de você. De você. Olha o que diz esse louvor. Fala uma história, conta a história do filho pródigo, né? Que tava longe da casa do pai e ele lembra, hein? Ó, ó,

Deus abençoado, Deus amado, Deus querido. É isso aí, meus queridos, estamos chegando aqui então ao programa Momentos com Deus aqui. Manda tua mensagem para mim, de onde é que tu me escuta. Hoje temos patrocinador novo chegando aqui, já estaremos falando aqui do nosso patrocinador, né? E você tem aquele mimo que só o programa Momentos com Deus tem para você, né? Chegamos aqui, confesso para você, que hoje eu só tô o fiapo. Cansado, hein? Trabalhei bastante hoje. Estamos na correria aí, né? Daí a gente chega, senta aqui nessa cadeira. Tô dentro desse estúdio aqui, só eu e Deus. Mas eu sei que aí do outro lado tem um monte de gente ouvindo, esperando algo que a gente traga do céu pra tua vida. Digo pra você, vai ter palavra do Senhor hoje, né? Louvores que vai edificar a tua vida. Ei, sorria! Sorria! Sabe por quê? Porque Jesus Cristo te ama. Jesus Cristo te ama. Todo mundo pode virar as costas pra você. Jesus Cristo é o único que vai estar contigo. Te pega pela mão e te guia, hein? E não te abandona. Sorria então, vamos nessa? A partir de agora então, louvores, manda sua mensagem para cá. O meu celular tá bem louco mandando mensagem, hein? Tá pitando aqui. Hoje eu quero ouvir você falar, ó, sou ouvinte, sou de tal lugar, sou de Rio Claro, do Horizon, né? Todos os nossos, aí os distritos, as colônias, os vicinais. Então, chega pra cá, fica aqui. Esse programa aí é alegria, sabe por quê? Porque aqui até a tristeza pula de alegria. Sabe por quê? Sou feliz, sou contente, porque já era pra muito tempo nem estar aqui mais não. Mas Deus deu mais uma oportunidade, falou, vai lá. Tem muita coisa pra você fazer, é? Tem muita coisa pra você fazer. E eu creio que nós só estamos começando. Tem muita coisa pra gente fazer pra esse município, tem muita coisa pra gente fazer nessa cidade. E eu creio que em nome de Jesus, através da graça dele, através da instrução dele, a gente vai chegar lá e a gente vai ver os sonhos acontecendo. Sabe por quê? Porque os sonhos de Deus são muito maiores que os seus e do que os meus. Vamos nessa!

0: fica aqui nesse programa e não sai só depois das 10, né? Até as 10 eu peço pra você, fica aqui comigo. Quero mandar um alô aqui muito especial, hein? Pro pessoal que está nos ouvindo, já mensagem, ó, povo, vocês são a minha ouvinte número 1, a Luciana fala assim: oi, boa noite, paz do Senhor Jesus Cristo, toque o louvor, ele me ama, e ele ama mesmo, hein, ele ama mesmo, além do Hélio amar você, Jesus Cristo ama mais ainda. Um abraço pra vocês e família, abençoados por Deus. Vamos ouvir aqui o que o nosso parceiro lá do Veracruz tem a nos dizer. Edmilson, conta pra nós aí, como é que tá hoje aí? Fala pra nós aí.
1: Boa noite, nosso amigo Pastor Roberto, tudo beleza, tudo tranquilo? Poderia tocar o hino louvor da Gisele, Cristina, Mel Barquinho?
0: Para nós aí, que o vento balançou.
1: E na escuta, beleza?
0: Meu barco
1: é
0: em alto mar.
1: E o Edmilson foi aqui.
0: Medo me cercou.
1: Tudo de bom.
0: E quis me afogar. Mas então eu clamei. É esse aqui, né? É esse daqui. Não, mas é pra tocar, né? Não pra cantar, né? Diga, não estrague com louvor. Um abraço então pro Edmilson, pra mãe Marli. Ô povo amado, povo querido do meu coração do Veracruz. Um abraço pra todos vocês aí, né? Todos vocês que ouvem esse programa, né? Eu sei que tem muitas pessoas que não se manifestam. Eu me encontro na rua, ei, tava te ouvindo, eu escuto você, eita, obrigado. Obrigado de coração mesmo. Ei, que Deus abençoe a todos vocês. Quero mandar um alô também aqui pro Hélio. Ó o Hélio aqui, ó. Ó o Hélio aqui. Olá, boa noite. Toque o louvor, ó. O Hélio tá que tá todo. Mil graus. Azaque louvorzaço, hein, Hélio? Esse é bom. É mil graus. Baita. Esse é baita, né? Já vamos colocar aqui na vinheta que já vai tá na próxima que já vai tá tocando. Também a filha, a Érica, chegando aqui. Boa noite. Toque o louvor. Eu e minha casa com o Juliano Souza. A Érica do Jardim Emília. Érica, aquele abraço. Deus abençoe, em nome de Jesus, boa noite, paz do Senhor Jesus Cristo, assim me cumprimenta a Rosa Tesca, aquele abraço, Jesus te ama. A Dayana Aparecida dos Santos fala assim: boa noite, que Deus abençoe sempre a sua vida e de sua família, estamos na escuta do programa, eu e meu filho Natan, Henrique, Dayane, que Deus abençoe vocês, a minha amiga Maria, olha só o que ela me diz aqui pra mim. Boa noite, Pastor Roberto. Peço o louvor, fidelidade e ofereço para todos que estão na escuta. Esse programa é uma bênção. Pouco bom, mas é muito bom. Só para quem entende sabe o que eu tô querendo dizer, né? Mas beleza. Vamos nessa aqui então. Sérgio Gibosque, boa noite, paz do Senhor Jesus, se puder toca fidelidade ao segundo louvor que aqui pedem, fidelidade, né? Ô Maria, já vamos colocar aqui também os dois últimos pedidos aqui, um louvor maravilhoso e pouco, vamos ver aqui que o meu celular tá bem louco aqui, ó, tá tocando, tá buzinando, dando piruleta em cima da mesa aqui, vamos ver aqui, quem mais que tá nos mandando uma mensagem aqui. Vamos ver. Vai começar um louvor agora aqui, ó. Vamos ver. Quem que tá aqui? A minha amiga Paula. Olha só o que ela tá mandando pra mim. Mas olha só. Boa noite, estamos na escuta do programa Ravi Ronini do Toque o Louvor aí pra nós. Vamos tocar sim. Vamos tocar um do Rio Grande do Sul pra vocês hoje. Hoje eu tava conversando com um gaúcho. E o gaúcho falou assim que aqui na cidade muita pouca gaúcha escuta, né? Muita música gaúcha. Falei, mas lá nós tocamos música gaúcha. E é hoje. Abraço, Paula. Abraço, família. Deus abençoe vocês. O Nidão tá aqui, ó, mandando. Ó, boa noite. Tamo na área. Paula, Nido, Carla, Nelo, Ravi, Luísa, Rony. Não vão dizer que estão na galinhada de novo e que vocês são... Olha, não vou dizer o que vocês são. Vocês são uns abençoados. Pensaram que eu ia falar coisa feia, né? Se vocês não me convidarem para a próxima galinhada, olha, vocês vão ver comigo. Eu vou lá que é cortar os fios da luz lá. Beleza? Vamos conversar aqui lá na Vila Rural. Meu amigo Ederson Keveluk, paz senhor, tudo bem? Já estamos aqui ligadinhos. Vamos ouvir o louvor Eu Sou Seu Pai. Eita, Ederson. Ederson, senti sua falta no sabadão, Ederson. Deixei uma cadeira especial para ti, amigo. Né? E é isso aí, vamos nessa, vamos de louvor. Banda Gratidão aqui já, né? Já afinaram a viola, já afinaram a gaita, bateram o pé, né? O baterista deu aquela tocada na caixa e vamos de novo, simbora! Banda Gratidão com Cristo é uma beleza, canta aí!

Eu não tô nem aí, e você? Tô nem aí não mesmo, de verdade mesmo. Tô nem aí o que eles vão falar, né? O importante, sabe o que é o importante? Que você tá bem com Deus, com a tua família. Podem falar à vontade, né? Podem colocar o nosso nome, às vezes, né? Na lama, mas com palavras que são falsas, são inverdades. Sabe o que importa? Às vezes nós pensamos, temos que buscar a aprovação de homem. Que nada, nós temos que buscar a aprovação de Deus. O que o homem fala, de que fale, né? O que importa é a nossa consciência limpa, você chegar deitar no teu travesseiro, né? E você dormir bem sossegado, deixa que fale. Porque eu não tô nem aí, né? Ó que louvor mais lindo que eu falei, ó. Tô nem aí. Eita, povo amado, povo abençoado por Deus. Mas eu quero começar aqui hoje, vou falar aqui do meu patrocinador, hein? Vou falar.

Que maravilha, que maravilha, né? As pessoas tentam, né? Não tô nem aí. Né? As pessoas tentam, às vezes, olhar o teu passado, né? Sabia que Jesus Cristo, o dia que você se entrega para Cristo, Ele perdoa os seus pecados, Ele perdoa as suas falhas. Ele perdoa várias e várias inúmeras vezes que ele curou. Ele fez os seus sinais de maravilha. O que ele falava? Vá e não pegue mais. Você está perdoado, né? E o passado ficou para trás. Página nova, né? Virada e uma nova história sendo escrita com a mão de Deus. Mas não é isso que eu queria falar. Eu quero falar, sabe, em nome de quem? 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Vamos lá de louvor. Ele me ama. Juliano Som, canta aí.

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Eita, que maravilha! De louvor! Mil graus, Renascer Prize passando por aqui. Que top, hein? Demais, né? Que animação, né? É assim que nós temos que ser, porque nós temos Jesus Cristo em nossa vida, né? E triste? Triste é o inimigo de nossas almas, né? Que tá perdido. Pra ele não tem mais volta. Mas nós temos a graça de Deus todos os dias, né, ao nosso alcance, enquanto Jesus não voltar. 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O nosso amigo Pocobão foi faceiro com as erva mate Sokolowski que ganhou do nosso amigo Luizinho, né? Quero mandar um abraço também pra Dona Rosinha. Dona Rosinha, aquele abraço pra senhora. A senhora é uma bênção. Alemão, você é outra bênção. Dona Rosinha, eu tô devendo um chimarrão, um café com a senhora.

Olha só. Eu quero mandar essa louca aqui, ó. Deixa eu fazer, tem uma outra propaganda aqui, ó. Vamos fazer outra propaganda. Vamos fazer. 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E também hoje nos abençoando aqui, né, Diego? Com uma porção de batata frita completa. Olha só. Então, é uma benção. O Diego sempre nos ajudando, a família Borsato. Um abraço pro seu Edir, pra sua esposa, toda a família Borsato. Diegão, aquele abraço e esse louvor é pra você. Foi por isso que eu fiz a tua propaganda aqui e já vou mandar aqui, ó. Escuta só lá! Cristão de Campanha, banda Obras do Rei. Canta pra nós aí, gauchada! É mais ou menos assim! Puxa a gaita pra lá, puxa pra cá. E uma maneira nós vamos tocar.

É mais ou menos assim, né, pro lado do Rio Grande do Sul. A onda gaita chora, eita, né? Como é bom ouvir um louvor bonito, né? Uma gaita bem tocada, né? Nós somos fã, né? Quem toca um instrumento, mas nós estamos arrodeando, né? Nós tentamos tocar, fazemos uma arranha de lá, uma arranha de cá, né? Mas ué, é bonito escutar, né? 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

Vamos ouvir um louvor agora aqui, ó. Valesca Maíssa, eu sou teu pai. Hã? Você tem pai? Deus é teu pai. Escuta essa daqui, é pra você. Canta aí. 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Você está no melhor programa gospel de toda a região. 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Aquele abraço. Jesus ama você, viu? Você tem pai? Você tem alguém que te ama? Chora não, sorria. Levanta a cabeça e vamos de novo. De novo. Se entrega não.

louvor maravilhoso, hein? Você tem um pai. Você tem um pai. Sozinho não estamos, não estamos desassistidos, não, viu? Temos um Deus. Um Deus que nos acompanha, nos justifica, nos defende. Creia, acredite, tenha fé. Todas as injustiças serão justificadas e são feita a justiça de Deus na tua vida. Amém? 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Vamos nessa de novo? Vamos lá? Já já? Você que tá... Vamos começar a live 9 horas. Eu tô já tocando a garganta no meu rouco, mas vamos começar a live. Vamos começar a live. Eu quero ver você participando, você compartilhando a live, né? E estando conosco aí, beleza? Vamos de novo aqui, ó. Fidelidade. Wagner Roberto, canta pra nós, hein, meu querido?